0: que é a primeira vez que a gente capacita também o Ministério Público para que eles tenham conhecimento de como é a rotina de verdade do policial e que a gente possa juntos combater tanto o autoextermínio, o suicídio, que é tão grave entre as fileiras das polícias, mas também a violência policial.
1: Os profissionais do Sistema Único de Segurança Pública de todo o país podem se cadastrar e iniciar o atendimento especializado diretamente pelo portal oficial do Escuta SUSP no endereço gov.br/escutaSUSP. Para o público geral ou profissionais de outros setores que estejam passando por momentos de sofrimento psíquico, o Centro de Valorização da Vida, o CVV, segue prestando atendimento gratuito e apoio emocional 24 horas por dia através do telefone 188. Reportagem Gabriela Noronha.
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3: Olá, meu nome é Ana Clara de Oliveira e a minha dúvida é melhor estudar sozinho ou em grupo?
4: A professora de português, Laíssa Rodrigues, vai responder.
5: As duas possibilidades são interessantes, tanto sozinho quanto em grupo. Sozinho porque às vezes você está em casa, né, tem uma maior concentração, só que essa troca de experiência, de conteúdo, de interpretação também é excelente, né, ali para você fazer com os colegas, até mesmo em intervalo de escola.
6: Meu nome é Rodrigo Nunes e eu queria saber como eu faço para revisar os conteúdos.
4: Quem dá a dica é a professora Laíssa Rodrigues.
5: Cada pessoa, ela vai ter uma forma de revisar, né, e fixar aquele conteúdo diferente. Só que eu acredito que somos muito visuais. Então você pode fazer mapa mental, você pode colocar cartões espalhados pela casa, pelo quarto, que aí ajuda mais a fixar o conteúdo e ficar preparado na hora da prova.
4: É isso aí, se prepare e acompanhe as nossas dicas toda terça-feira aqui na Voz do Brasil e também na radiogov.ebc.com.br. Pois é, e uma das provas que fazem o estudante quebrar a cabeça é a redação.
7: E não é por acaso, ela vale 1.000 pontos e pode fazer muita diferença na nota final, ajudando o candidato a conquistar uma vaga na universidade.
4: E para ajudar quem está se preparando, já está disponível a cartilha do participante, com orientações, critérios de correção e exemplos de textos.
8: O material reúne orientações sobre as 5 competências avaliadas e exemplos de redações do Enem 2025, o Exame Nacional do Ensino Médio, acompanhados de comentários que ajudam a entender os critérios de correção. O texto deve ser dissertativo, argumentativo, ter até 30 linhas e ser elaborado a partir do tema proposto, dos textos motivadores e dos conhecimentos do participante. Cada redação é corrigida por 2 avaliadores, que atribuem até 200 pontos em cada uma das 5 competências. Para a estudante de Brasília, Beatriz Cossio, de 17 anos, a redação é uma das partes mais difíceis da prova.
9: Você tem que estudar muito, tem que se dedicar muito e principalmente procurar artigos, né, procurar repertórios, colocar suas ideias no papel.
8: Para ela, o caminho é praticar.
9: A questão de prática, de você procurar, ler e você já ter na sua mente de uma forma que você consiga lembrar na hora da prova.
8: Assim como Beatriz, muitos estudantes têm dificuldade para colocar no papel o que pensam na hora do exame. O professor de redação, José Aguilera, orienta sobre como aproveitar os textos de apoio e os critérios de avaliação.
10: Faça a leitura tranquila, cuidadosa, atenta dos textos de apoio. Lembre-se, o critério básico, as 5 competências do Enem é aquilo que vai te orientar para uma escrita formal, argumentativa, coesão, coerência e, finalmente, a proposta de intervenção baseada nos direitos humanos. Seguindo isso, tua nota vai ser excelente.
8: A cartilha também alerta para situações que podem levar a nota zero, como fuga ao tema, texto com até 7 linhas e desrespeito à estrutura dissertativo-argumentativa. O material ainda tem versões específicas para participantes com dislexia, transtorno do espectro autista e para surdos ou pessoas com deficiência auditiva. E além das orientações para os participantes, o Enem envolve uma grande estrutura de preparação e aplicação, destaca Ricardo Cardoso, presidente substituto do INEP, Instituto Nacional de Estudos e Pesquisas Educacionais Anísio Teixeira, responsável pelo Enem.
11: A gente está falando de 5 milhões de inscritos participantes no exame. que vão estar realizando a prova em mais de 14 mil locais de aplicação, em mais de 1.900 municípios.
8: As provas do Enem 2026 serão aplicadas nos dias 8 e 15 de novembro. A redação será no primeiro dia de exame. A cartilha está disponível gratuitamente no portal do INEP, o endereço gov.br/INEP. Reportagem Pablo Mundim.
7: Samile Leão, de 21 anos, estudante de escola pública de Virginópolis, em Minas Gerais, foi aluna nota 1000 na redação e hoje cursa medicina na Federal do Estado.
4: E sabe como ela conseguiu? Estudando, fazendo simulados, inclusive durante feriados e encontros de família, como ela conta.
12: Todo mundo via o tanto que eu estudava. Às vezes eu vinha pra cá num feriado, tinha festa de família, eu ia um pouquinho e já voltava pra casa pra fazer um simulado. Todo mundo via o tanto que eu realmente abdicava de muita coisa pra poder estudar. O que eu gostaria que as pessoas lembrassem quando elas conhecessem a minha história é de que é possível realizar nossos sonhos com dedicação e paciência. Com muito amor também, se rodear por pessoas que te fazem bem e que podem tornar o processo mais leve.
7: E o Ministério da Educação lançou um guia com informações e conteúdos para ajudar os estudantes nesta reta final para a prova do Enem.
4: O espaço reúne em um só lugar vídeos, tutoriais, dúvidas frequentes, além de informações oficiais para ajudar os participantes na preparação para as provas.
7: A seção Alunos Nota 1000 traz histórias de estudantes que alcançaram a nota máxima na redação e na seção Enezeiros, os estudantes podem compartilhar rotinas de estudos.
4: O guia também conta com materiais pedagógicos produzidos pelo Ministério e disponibiliza o acesso a aplicativos gratuitos, como o MEC Enem, Idiomas e Livros.
7: Saiba mais em gov.br/MEC.
4: Empresas brasileiras afetadas pelas tarifas impostas pelos Estados Unidos ou por conflitos internacionais já podem solicitar financiamento ao BNDES, o Banco Nacional de Desenvolvimento Econômico e Social.
7: Os recursos podem ser utilizados, por exemplo, em capital de giro, compra de máquinas e equipamentos e investimentos para adaptação da atividade produtiva.
13: As empresas interessadas em obter financiamento na nova fase do Plano Brasil Soberano já podem dar entrada nos pedidos de crédito. A nova etapa do plano está atendendo empresas brasileiras que atuam em setores estratégicos para a balança comercial, além das empresas afetadas por tarifas comerciais impostas pelos Estados Unidos por conflitos internacionais e pelo avanço de medidas protecionistas no comércio mundial. Como explica José Luiz Gordon, diretor de Desenvolvimento Produtivo, Inovação e Comércio Exterior do BNDES, o Banco Nacional de Desenvolvimento Econômico e Social.
14: São mais de 22 bilhões de reais para apoiar investimentos, para apoiar capital de giro, para quem quer exportar, aqueles empresários que estão sendo afetados pelo tarifaço, estão sendo afetados pela Guerra do Golfo, ou em setores estratégicos.
13: As empresas interessadas em obter crédito podem protocolar os pedidos de financiamento diretamente no BNDES ou nas instituições financeiras credenciadas. Reportagem André de Barros Lima.
4: Alface, cebola, batata e mamão ficaram mais baratos nas centrais de abastecimento do país.
7: É o que mostrou o levantamento mensal da Conab, referente a agosto.
4: E a comercialização de frutas aumentou, inclusive para o mercado externo.
15: Os preços da batata recuaram em torno de 11% em agosto nas centrais de abastecimento monitoradas pela Conab. Entre as hortaliças, as cotações da cebola e da alface também registraram queda na maior parte das capitais do país. Já os valores de comercialização da cenoura mantiveram-se estáveis em agosto. Os dados são do nono boletim Hortigranjeiro divulgados pela Conab nesta terça-feira. A pesquisa também mostrou que a comercialização de frutas nas Ceasas cresceu 4,5% no último mês. O mamão ficou mais barato em 70% dos locais monitorados, com queda de quase 11% em média. Melancia e laranja também registraram um leve declínio em agosto. Já a banana, por outro lado, foi a fruta com maior incremento na média mensal. De acordo com dados do Ministério do Desenvolvimento, Indústria, Comércio e Serviços, as exportações de frutas e hortaliças nos primeiros 8 meses do ano alcançaram 789 mil toneladas, com faturamento superior a US$ 1 bilhão. Natália Koslick, para a Voz do Brasil.
7: Reforço no estoque de grãos. Na última semana foram realizados 2 leilões pela Conab que vão garantir quase 200 mil toneladas de milho nos estoques públicos.
4: O objetivo é a prevenção a possíveis impactos do fenômeno climático El Niño, que pode comprometer o abastecimento e a oferta de grãos no país.
16: São mais de 190 mil toneladas de milho para abastecer estoques do programa de venda em balcão. A aquisição do cereal pela Conab é destinada para a formação de estoques como medida de prevenção a possíveis impactos do fenômeno El Niño. Segundo a ministra do Desenvolvimento Agrário, Fernanda Machiavelli, o reforço nos estoques públicos auxilia produtores rurais e criadores de animais.
17: Por um lado, garantindo a compra desses produtos pela agricultura, pelo agro brasileiro e pela agricultura familiar, e ao mesmo tempo garantindo a oferta de insumos para quem cria animais no Nordeste e alimento para as populações que possam vir a ser afetadas por esse evento climático que afeta já o mundo todo.
16: A agricultura familiar vai fornecer a maior parte do milho adquirido pela Conab, 121 mil toneladas. As outras 70 mil toneladas do cereal foram compradas em ampla concorrência, incluindo produtores rurais, cooperativas e comerciantes. Silvio Porto, diretor-presidente da Companhia Nacional de Abastecimento, destacou o acompanhamento dos preços e do fornecimento de alimentos nas capitais do país.
18: Hoje nós temos informação de todo o Brasil, nós ampliamos sobretudo as capitais da região amazônica e as do Nordeste que faltavam. Então, esse é um instrumento de acompanhamento, de monitoramento que permite a gente ter uma série histórica que de fato a gente sabe como está o custo de vida, como está os preços dos alimentos em todas as capitais brasileiras de norte a sul do Brasil.
16: A companhia também conta com um estoque de 300 mil toneladas de arroz para este ano. Para participar do programa Venda de Balcão e comprar dos estoques da Conab, o produtor deve se cadastrar no SICAM, o Sistema de Cadastro de Produtores Rurais. Os pedidos, pagamentos e agendamento de retirada são feitos de forma online pelo Balcão Digital da Conab. Reportagem Luciana Colares de Holanda.
7: Previsões de mais tempestades no centro-sul do Brasil, a Defesa Civil reforça as orientações sobre os cuidados para quem vive em área de risco.
4: Os alertas são emitidos via celular por canais como SMS e WhatsApp.
19: Os 3 estados da região sul do país estão com alertas de perigo de tempestade e de ventos fortes. Na tentativa de prevenir riscos à população, a Defesa Civil emite avisos, tendo como base boletins meteorológicos. Tiago Molina, coordenador geral de monitoramento e alerta da Defesa Civil, explica que o cidadão deve ficar atento ao celular, principalmente se mora perto de áreas de risco.
20: A Defesa Civil Nacional trabalha em articulação com as defesas civis estaduais e municipais para a emissão de alertas à população, alertas que chegam via mensagens WhatsApp, mensagens por SMS e também chegam por meio do Defesa Civil Alerta, que se utiliza da tecnologia de cell broadcast para fazer uma informação chegar até os celulares das pessoas.
19: Entre os riscos relacionados a eventos climáticos extremos estão deslizamentos de terra e inundações. A recomendação para quem mora próximo a áreas de risco é conhecer com antecedência possíveis rotas de fuga. Além das informações sobre o risco, alertas da Defesa Civil trazem dicas de autoproteção. O meteorologista do IMET, Roberto Baltazar, afirma que com o deslocamento da frente fria, estados do Sudeste e Centro-Oeste também entram em alerta.
0: Essa frente fria trouxe condições de tempestade para os estados do Rio Grande do Sul e Santa Catarina. Porém, o foco principal a partir do dia 22, hoje, terça-feira, é para a região do estado do Paraná, também trazendo condições de tempestade para o estado do Centro-Sul de São Paulo, oeste do Rio de Janeiro, estado do Mato Grosso do Sul e também as porções mais ao sul do Mato Grosso e do estado de Goiás.
19: Para receber alertas da Defesa Civil Nacional, é preciso se cadastrar pelo WhatsApp no número 61

0: instituições e cerca de 2.700 atividades até domingo, dia 27.
1: Com o tema Museus para Todas as Pessoas, a programação busca ampliar o acesso a esses espaços com ações voltadas à inclusão, à acessibilidade e à participação dos diferentes públicos.
2: Museu também é lugar de descoberta, de encontro e de pertencimento. E esses espaços ganham uma programação especial em todo o país. É a 20ª Primavera dos Museus, promovida pelo IBRAM, o Instituto Brasileiro de Museus. Até domingo, dia 27, mais de 920 instituições participam da iniciativa. A programação busca aproximar ainda mais os museus das pessoas, como explica Fernanda Santana Rabelo de Castro, presidente do IBRAM.
3: São visitas, exposições, exibições cinematográficas que trazem a temática, mas que também trazem acessibilidade, também trazem inclusão. São atividades que constroem narrativas junto com os públicos, junto com os territórios.
2: Ao todo, são 2.700 atividades, entre exposições, oficinas, palestras, visitas mediadas e ações educativas em todo o país. O tema deste ano é Museus para Todas as Pessoas, uma oportunidade para quem já frequenta esses espaços e também para quem ainda não teve essa experiência. É o caso de Benjamin Carvalho de Souza, de 8 anos, que visitou um museu pela primeira vez. Entre tantas descobertas, uma chamou especialmente a atenção do menino, o aparelho conhecido como curvas de sino.
4: Aquele negócio que a gente bate nas bolas de vermelho versus azul, que a gente tem que bater pra gente ganhar ponto. Ele ensina coisas diferente da sala de aula.
2: No SESI Lab, em Brasília, a experiência com estudantes mostra como a educação pode transformar a visita ao museu em uma oportunidade de descoberta. Mais do que observar objetos e exposições, a proposta é estimular a curiosidade, a participação e o aprendizado, explica Cláudia Ramalho, superintendente de cultura do SESI.
5: E aqui é um espaço que os professores também, além do trazer os seus alunos para se divertirem, é um espaço também de aprendizagem na prática daquilo que eles aprenderam, né, na teoria dentro de sala de aula.
2: A Primavera dos Museus também chama atenção para as barreiras que ainda afastam parte da população desses espaços. Acessibilidade, diversidade, representatividade e direito à memória fazem parte da discussão deste ano. E participar é simples. A programação está disponível na plataforma Visite Museus, no endereço visite.museus.gov.br. É possível pesquisar atividades por estado, cidade, data e instituição. É só escolher a experiência e descobrir um museu que pode estar mais perto do público do que se imagina. Com locução de Thaís de Araújo, reportagem Pablo Mundim.
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1: Fique agora com as notícias do Poder Judiciário e do Congresso Nacional. Boa noite.
0: Boa noite, até amanhã.
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8: Presidente do STF, Edson Fachin, diz que Poder Judiciário trabalha para dar mais segurança à negociação de precatórios.
9: Flávio Dino discute com autoridades a responsabilidade na aplicação de emendas parlamentares.
8: STJ vai promover audiência pública sobre a advertência de glúten em embalagens de alimentos.
9: Boa noite, eu sou Leandro Bezerra.
8: E eu sou Walter Lima.
9: O Supremo Tribunal Federal realizou hoje audiência pública para discutir aspectos relacionados ao controle, à transparência e à responsabilidade na destinação de recursos públicos por meio de emendas parlamentares impositivas.
8: O debate ocorreu sob relatoria do ministro Flávio Dino e reuniu representantes de diferentes instituições, órgãos de controle, especialistas e entidades da sociedade civil.
9: Poder Judiciário tem trabalhado para dar mais segurança e transparência à negociação de precatórios do país.
8: Agora, em setembro, o Conselho Nacional de Justiça realizou uma audiência pública sobre o tema. Em agosto, o Supremo Tribunal Federal assinou uma portaria conjunta com o Banco Central para reforçar os mecanismos de proteção na transferência de precatórios. Marcela Luiza.
10: Precatório é o dinheiro que uma

0: pessoa ou empresa tem direito a receber do poder público depois de ganhar uma ação judicial definitiva. Agora, em setembro, o Conselho Nacional de Justiça realizou uma audiência pública com representantes de diferentes setores com o objetivo de receber sugestões para melhorar a tecnologia e a forma de controle da transferência dos créditos dos precatórios. A audiência é fruto das atividades do grupo de trabalho criado pela portaria conjunta assinada pelo Supremo Tribunal Federal e pelo Banco Central do Brasil, o Bacen, em agosto deste ano. Na ocasião da assinatura do acordo, o presidente do STF e do CNJ, ministro Edson Fachin, destacou que o objetivo é garantir mais transparência e segurança jurídica.
1: O objetivo dessa nova regulação, obviamente, não é impedir a circulação de créditos, mas sim de garantir que ocorra com transparência, segurança jurídica, rastreabilidade e proteção aos credores, especialmente aos credores em situação de vulnerabilidade.
2: O Superior Tribunal de Justiça vai realizar audiência pública para discutir se a informação contém glúten é suficiente nas embalagens de alimentos industrializados ou se deve incluir a advertência: o glúten é prejudicial à saúde dos doentes celíacos.
3: O evento será nesta quarta-feira, 23 de setembro, a partir das 14h. Fátima Uchoa.
4: Os debates vão incluir especialistas e representantes de entidades interessadas na causa celíaca e serão transmitidos ao vivo pelo canal do STJ no YouTube para qualquer pessoa acompanhar. A audiência pública foi convocada pelo relator do tema repetitivo 1343, ministro Ricardo Vilas Boas Cueva, para reunir informações que auxiliem na formação do precedente qualificado. As exposições abordarão aspectos médicos e científicos relacionados à doença celíaca, além de possíveis impactos regulatórios e econômicos da eventual exigência de advertência complementar nas embalagens de alimentos industrializados.
2: Começou nesta terça-feira no Tribunal Superior do Trabalho, em Brasília, um seminário sobre acessibilidade, inclusão e combate ao capacitismo.
3: O encontro reúne magistrados, servidores e especialistas e termina nesta quarta-feira. Simone Moura.
5: Durante o evento, foi entregue o Prêmio Justiça do Trabalho Acessível. Foram premiados 5 projetos nas áreas de atitude, gestão da acessibilidade, comunicação, tecnologia e serviços. Ao longo do dia, os debates trataram da política de acessibilidade e inclusão da justiça do trabalho e das barreiras enfrentadas pelas pessoas com deficiência. À tarde, a programação abordou a acessibilidade digital e documental e o papel das pessoas com deficiência na luta por direitos e inclusão. O seminário continua nesta quarta-feira com oficinas e novos debates sobre o assunto.
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2: A você uma boa noite.
3: Boa noite e até amanhã.
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8: Eu sou Humberto Pinheiro e estes são os destaques de hoje do Jornal do Senado, que começa agora. Projeto que cria a Semana do Pequeno Investidor está pronto para ser votado em comissão do Senado. Visita ao Congresso aproxima jovens do debate sobre aprendizagem profissional. Veículos de comunicação do Senado e da Câmara preparam cobertura especial das eleições. Boa noite. Está pronto para votação na Comissão de Educação e Cultura o projeto que cria a Semana Nacional do Pequeno Investidor. A proposta dedica a segunda semana de outubro à promoção de ações de educação financeira. Repórter Patrícia Oliveira.
9: O projeto que cria a Semana Nacional do Pequeno Investidor busca levar conhecimento básico sobre investimentos à população. Mostrar que qualquer pessoa pode começar a investir com segurança segurança, alertar contra fraudes e a complexidade do mercado de capitais e estimular o hábito de poupar e investir desde cedo. A proposta da senadora Jussara Lima, do PSD do Piauí, dedica a segunda semana de outubro para as ações educativas e foi debatida com especialistas em audiência pública no Senado. Para a economista Débora Maganha, o investidor nem sempre entende o que compra, com o risco de perdas pela ilusão de ganhos rápidos.
10: O brasileiro nunca foi ensinado a exigir duas coisas antes de colocar o dinheiro dele. A primeira é entender de onde vem o retorno e qual é o risco daquela operação. A segunda é compreender o que sustenta o investimento se tudo der errado.
9: O projeto recebeu relatório favorável dos senadores Alci Lucas, do PL do Distrito Federal, que defende a educação financeira nas escolas.
11: Quando eu era criança, a gente tinha aqueles cofrinhos para guardar as moedas, guardar na poupança. Então, isso tem que estar na educação. Desde criança, você tem que ensinar a poupar.
9: A proposta está pronta para votação na Comissão de Educação e Cultura.
12: Eleições 2026.
13: No dia 4 de outubro, os veículos de comunicação do Senado e da Câmara vão trabalhar de forma integrada na cobertura das eleições. Na Rádio Senado, a programação terá uma atenção especial à fase de apuração com uma transmissão independente. O sinal também poderá ser retransmitido pelas rádios parceiras em todo o país. A reportagem é de Yasmin Rodrigues.
14: A cobertura especial vai acompanhar o eleitor durante todo o domingo, desde o início da votação até a divulgação dos resultados. Rádio Senado, Rádio Câmara, TV Senado e TV Câmara, além das agências de notícias das duas casas, vão trabalhar de forma integrada com entradas ao vivo dos tribunais eleitorais e a participação de especialistas e consultores para explicar o processo eleitoral e analisar o cenário político. A cobertura também terá participação de jornalistas da Rede Legislativa de Rádio e Televisão, com repórteres das assembleias legislativas e das câmaras municipais de todo o país. A coordenadora geral da Rádio Senado, Leila Herédia, explica como foi preparada essa cobertura integrada e o que o ouvinte poderá acompanhar ao longo do domingo.
15: A nossa ideia é mostrar para o eleitor, para o ouvinte, para o telespectador, tudo o que acontece durante o dia em todas as etapas da eleição. A gente vai ter entrada ao vivo de todas as regiões do Brasil, com notícias atualizadas, informações de serviços, acontecimentos, as notícias mais quentes.
14: A partir das 17h, a Rádio Senado deixa o pau de transmissão e passa a fazer uma cobertura ao vivo de forma independente, justamente quando começa a apuração dos votos. O sinal estará liberado para ser retransmitido por qualquer emissora do país.
13: Os eleitores que pretendem usar o e-título para se identificar no dia da votação devem ficar atentos ao prazo para o primeiro acesso ao aplicativo. A Justiça Eleitoral orienta que o procedimento seja feito até 3 de outubro, sábado anterior ao pleito. A reportagem é de Luísa Mello.
14: Os eleitores que pretendem usar o e-título para se identificar no momento da votação devem registrar o primeiro acesso no aplicativo até 3 de outubro, sábado anterior ao pleito. A ação da Justiça Eleitoral tem como objetivo evitar a sobrecarga do aplicativo no dia da eleição, quando o download e o primeiro acesso serão interrompidos. O ministro Cássio Nunes Marques, presidente do Tribunal Superior Eleitoral, informa que notificações já foram enviadas aos eleitores por meio do e-título para promover as atualizações.
16: A Justiça Eleitoral iniciou o envio de notificações oficiais pelo aplicativo e-título. A iniciativa busca facilitar o acesso a informações importantes para o exercício do voto, como a consulta antecipada ao local e a sessão de votação. Reforçamos, portanto, a recomendação para que eleitoras e eleitores mantenham o aplicativo atualizado, façam o primeiro acesso e confiram seus dados com antecedência.
14: Para usar a versão digital do título de eleitor com fotografia disponibilizada pelo aplicativo, é preciso apresentar o e-título diretamente na tela do celular ou no tablet ao mesário no dia da votação. Não serão aceitas capturas de tela nem documentos sem foto. O aplicativo também disponibiliza a consulta do local de votação e outras informações ações importantes durante o período eleitoral.
13: Nas eleições deste ano, estão aptos a votar quase 2 milhões de eleitoras e eleitores com algum tipo de deficiência, o maior número já registrado pela Justiça Eleitoral. Para garantir a autonomia desse público, são adotadas medidas de acessibilidade, como a preferência na fila no dia da votação, o direito de ingressar na sessão eleitoral com cão-guia e o auxílio de uma pessoa de confiança que pode acompanhar o eleitor na cabine de votação. No entanto, o acompanhante não poderá estar a serviço da Justiça Eleitoral, de partido político, federação ou coligação. Na urna eletrônica é disponibilizado um sistema de áudio que orienta cada passo da votação para os eleitores com deficiência visual, e a Justiça Eleitoral fornece fone de ouvido descartável. A urna tem ainda teclado em braille e intérprete de Libras exibido no canto inferior da tela. Para o senador Flávio Arnes, do PSB do Paraná, a acessibilidade durante todo o processo de votação é um direito. Na avaliação dele, é preciso garantir condições adequadas para que as pessoas com deficiência não encontrem dificuldades para votar.
17: Direito ao voto, acessibilidade, não ter problemas no local, participar do processo, é um direito fundamental de todos, todas na construção da democracia e também da pessoa com deficiência.
13: Quarenta e cinco jovens do programa Aprendiz do Futuro de Luziânia, em Goiás, visitaram o Congresso Nacional e conheceram de perto o trabalho de deputados e senadores. A visita aconteceu ao mesmo tempo em que o Senado analisa o Estatuto do Aprendiz, proposta que reorganiza as regras da aprendizagem profissional no país. Repórter Henrique Nascimento.
18: Conhecer onde as leis são discutidas fez parte da formação de 45 jovens do programa Aprendiz do Futuro de Luziânia, em Goiás. Eles visitaram o Congresso Nacional e acompanharam de perto espaços que até então muitos conheciam apenas pela televisão ou pela internet. Para o instrutor Gabriel Fonseca, a experiência aproxima os jovens da cidadania e das decisões que fazem parte da vida deles.
19: A visita ao Congresso Nacional, ela possibilitou que os jovens compreendessem na prática que esses espaços fazem parte da vida deles e da construção da nossa sociedade.
18: No Senado, a aprendizagem profissional também está em debate. A Comissão de Assuntos Sociais aprovou o Estatuto do Aprendiz, que reorganiza as regras para a contratação e formação de adolescentes e jovens de até 24 anos. O texto mantém cotas entre 5 e 15% e dá prioridade a jovens em situação de vulnerabilidade. O senador astronauta Marcos Pontes, do PL de São Paulo, defendeu mais oportunidades para que os jovens desenvolvam habilidades ligadas às novas tecnologias.
20: E eles agora, em tempo de tecnologia, inteligência artificial, eles têm a capacidade de fazer muito mais que muito adulto aí, né? Tentando aprender inteligência artificial, você dá um negócio desse na mão de um jovem aí, ele destrincha esse negócio rapidamente.
18: O projeto ainda vai ser votado pelo plenário do Senado.
13: Com trabalhos técnicos de Eliseu Caires, o Jornal do Senado fica por aqui. Acompanhe agora as notícias da Câmara dos Deputados. Boa noite e até amanhã.

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1: Proposta prioriza métodos de ensino específicos para pessoas com autismo.
2: Mercosul aprova acordo de cooperação educacional entre países do bloco.
3: Projeto de lei obriga a instalação de brinquedotecas em delegacias da mulher.
4: Boa noite. Avança na Câmara a proposta que torna obrigatória a instalação de brinquedotecas em delegacias da mulher e em fóruns. O repórter José Carlos Oliveira tem os detalhes.
5: As comissões de defesa dos direitos da mulher e da previdência social, infância e adolescência aprovaram um projeto de lei que torna obrigatória a instalação de brinquedotecas em delegacias da mulher e em fóruns do país. A proposta do deputado Marques Beltrão, do União de Alagoas, tem foco no acolhimento de mães, crianças e adolescentes vítimas de violência nos espaços investigativos e da justiça. De acordo com o texto, as brinquedotecas deverão contar com atividades lúdicas e educativas e pelo menos um profissional habilitado para monitorar e adequar o espaço às necessidades das crianças. Uma das relatoras da proposta, a deputada Laura Carneiro, do PSD do Rio de Janeiro, ampliou o alcance da medida. Além de brinquedotecas, ela também prevê que as delegacias da mulher mantenham equipe multidisciplinar para atendimento às mulheres em situação de violência, como psicólogas, assistentes sociais, advogadas e pedagogas.
6: Nós já votamos aqui todo um arcabouço jurídico que trata das crianças vítimas e testemunhas de crimes violentos. Criamos aí a escuta especializada e toda uma tecnicidade que tem que ser utilizada no Poder Judiciário. As brinquedotecas complementam essa lei. É muito importante que a criança e a mãe cheguem num ambiente, na hora da denúncia, né, da violência sexual, por exemplo, com algum tipo de acolhimento. E a brinquedoteca pode auxiliar essa criança nesse processo de coitivo.
5: Em outra alteração no texto, Laura Carneiro inclui na Lei de Diretrizes e Bases da Educação Nacional a previsão de que filmes nacionais e de conteúdos contra a violência doméstica e familiar passem a integrar o currículo complementar das escolas, com no mínimo 2 horas mensais. O texto original e as alterações ainda vão passar pela análise das comissões de Segurança Pública e de Constituição e Justiça. Da Rádio Câmara de Brasília, José Carlos Oliveira.
0: Segurança Pública.
1: Na Comissão de Segurança Pública, Alexandre Leite, do União de São Paulo, é relator do projeto que cria o Protocolo Nacional de Investigação de Crianças e Adolescentes Desaparecidos. O texto visa padronizar e agilizar as investigações desde o registro do desaparecimento.
4: O relatório de Alexandre Leite estabelece diretrizes para a atuação dos órgãos de segurança pública na busca por menores desaparecidos. A proposta também autoriza a divulgação imediata e georreferenciada de alertas em casos de risco à vida ou à integridade física da vítima.
1: Daiana Santos, do PCdoB do Rio Grande do Sul, apresentou o projeto que cria mecanismos de proteção e assistência integral às vítimas de crimes raciais. O texto prevê ações para evitar exposição indevida, constrangimentos e repetição desnecessária de depoimentos.
4: A proposta de Daiana Santos também determina que ocorrências com indícios de motivação racial sejam registradas como crimes raciais e não como crimes diversos. A iniciativa ainda assegura acompanhamento jurídico e prioridade na tramitação das investigações e dos processos.
1: Uma punição mais severa para o uso de drones em práticas criminosas é o que prevê proposta de Luiz Felipe de Orleans e Bragança, do PL de São Paulo. A ideia, segundo ele, é criar agravantes e ampliar penas em até 2/3 quando essa tecnologia for utilizada.
4: Luiz Felipe de Orleans e Bragança alerta para o avanço das facções que utilizam esses equipamentos no monitoramento policial, no transporte de armas e na entrega de insumos em presídios. Ele lembra que o texto não impõe restrição ao uso civil ou profissional dos drones.
1: Os deputados analisam o projeto de professora Marcivânia, do PCdoB do Amapá, que garante a transferência de servidoras públicas e empregadas da iniciativa privada em situação de violência doméstica para outras localidades como medida de proteção. O texto cria o Pacto Federativo de Proteção à Pessoa em Situação de Violência Doméstica e Familiar.
4: A matéria também cria um fundo nacional para custear as transferências e auxiliar financeiramente as vítimas, além de incentivos para empresas que aderirem ao programa. Professora Marcivani explica que o objetivo é estabelecer mecanismos de cooperação entre os entes federados para viabilizar a medida.
1: A Câmara aprovou o projeto que estabelece o direito de indenização por dano moral nos casos de violência doméstica contra a mulher. A relatora do texto, Lídice da Mata, do PSB da Bahia, acredita que a medida amplia a proteção porque responsabiliza ainda mais os agressores.
7: Esse projeto, ele visa justamente fazer com que a mulher vítima da violência doméstica possa processar, ela possa ser recompensada financeiramente pelos danos morais à sua imagem. Então, ela reforça a condenação do agressor e ela reforça, portanto, a luta da vítima para combater esta violência.
4: Lídice da Mata argumenta que a violência doméstica provoca consequências que vão além das agressões físicas, atingindo a saúde mental e a dignidade das vítimas. Para ela, a proposta fortalece a Lei Maria da Penha e amplia os mecanismos de proteção às mulheres.
0: Relações Exteriores.
1: A representação do Mercosul aprovou um acordo para cooperação educacional entre os países do bloco. A repórter Maria Neves explica as medidas propostas.
8: A representação brasileira no Parlamento do Mercosul aprovou o acordo para reconhecimento de estudos e títulos de ensino superior técnico profissional, tecnológico, artístico e de formação de professores entre os países do bloco. Como ressaltou o relator, deputado Vermelho do PL do Paraná, o texto estabelece apenas princípios gerais e diretrizes para a cooperação. A implantação do reconhecimento mútuo dos diplomas ocorrerá depois que os ministros da Educação do Bloco aprovarem mecanismos como as tabelas de equivalência das disciplinas cursadas. Na opinião do deputado Vermelho, essa previsão garante mais estabilidade para a cooperação educacional entre os países.
9: Ao atribuir à reunião de ministros da Educação a elaboração das tabelas de equivalências, dos instrumentos de reconhecimento e do mecanismo de implementação. O acordo prestigia os órgãos especializados do bloco e institui mecanismos permanentes de atualização de seus procedimentos, conferindo maior estabilidade e previsibilidade à cooperação regional em matéria educacional.
8: Vermelho defende ainda que a cooperação educacional vai favorecer a formação de recursos humanos, fortalecer as redes acadêmicas regionais e contribuir para o desenvolvimento científico, tecnológico e social dos países participantes.
9: É a oportunidade da integração dos nossos professores, dos nossos mestres com os países membros. Tendo a oportunidade de um professor de matemática lá de Foz do Iguaçu dar aula no Paraguai, dar aula na Argentina, no Uruguai e assim vice-versa. Eu acho que isso a gente passa a uniformizar ainda mais a questão educacional do Mercosul.
8: Para o presidente da representação brasileira no Parlamento do Mercosul, deputado Arlindo Quinalha, do PT Paulista, o mecanismo de cooperação educacional vai ser especialmente importante para estudantes brasileiros de medicina que se formam nos outros países do bloco. O parlamentar ressaltou que hoje, muitas vezes, esses profissionais encontram grande dificuldade para o reconhecimento do diploma estrangeiro. Da Rádio Câmara de Brasília, Maria Neves.
0: Ciência e tecnologia.
4: Adriano do Baldi, do PP de Goiás, é um dos signatários do requerimento de criação de uma frente parlamentar mista que visa fortalecer o programa espacial brasileiro, garantindo mais recursos e segurança jurídica para o setor.
1: Adriano do Baldi defende o apoio à Agência Espacial Brasileira por considerar a área estratégica para a soberania nacional e como vetor científico e tecnológico capaz de impulsionar a economia espacial e o desenvolvimento sustentável do país.
0: Educação.
4: Passou em mais uma comissão da Câmara proposta que prioriza o uso de métodos de ensino específicos para pessoas com autismo. A reportagem é de Mônica Tati.
10: O diagnóstico precoce e métodos de ensino específicos para pessoas com transtorno do espectro autista deverão ser priorizados. É o que prevê projeto aprovado pela Comissão de Educação da Câmara dos Deputados. O relator na Comissão de Educação, o deputado Tarcísio Mota, do PSOL do Rio de Janeiro, acatou a sugestão da Comissão de Defesa dos Direitos das Pessoas com Deficiência, que alertou que já existem mecanismos para reconhecer a diversidade no processo educacional na LDB, a Lei de Diretrizes e Bases da Educação. Tarcísio Mota considera que a alteração se enquadra melhor na Política Nacional de Proteção dos Direitos da Pessoa com Transtorno do Espectro Autista, que estabelece a promoção e incentivo à formação continuada dos profissionais da educação para a educação especial inclusiva. Mota também reforça a necessidade de suporte pedagógico nas salas de aula do ensino regular.
11: A Política Nacional de Educação Especial Inclusiva orienta os sistemas de ensino para garantir a escolarização de estudantes com deficiência, transtornos do desenvolvimento e altas habilidades ou superdotação em classes comuns do ensino regular, mediante suporte pedagógico adequado e práticas educacionais inclusivas. Nesse contexto, a formação inicial dos profissionais de educação constitui elemento central para a efetivação das políticas de inclusão escolar, especialmente no que se refere à adoção de metodologias pedagógicas acessíveis, estratégias de ensino diversificadas e instrumentos de apoio capazes de responder às diferentes necessidades educacionais dos estudantes.
10: O projeto que prevê métodos adequados de ensino para pessoas com transtorno do espectro autista aguarda a apreciação da Comissão de Constituição e Justiça. Se for aprovado, segue para a votação no Senado Federal. Da Rádio Câmara de Brasília, Mônica Tati.
0: Economia.
1: Rui Carneiro, do Podemos, da Paraíba, apoia a proposta que altera o cálculo do IPVA e estabelece limites para despesas da administração pública. O texto prevê que o IPVA seja calculado com base no peso do veículo e também limita os gastos com publicidade institucional a 0,1% da receita corrente líquida dos entes federados.
4: Rui Carneiro defende um teto de 1% sobre o preço de venda do automóvel para o IPVA e a criação de limites para o orçamento do Poder Legislativo e dos Tribunais de Contas. Na visão dele, a medida aumenta a previsibilidade tributária e contém os gastos públicos.
1: Valdemar Oliveira, do Avante de Pernambuco, apresentou o projeto que permite deduzir do imposto de renda despesas com assistência veterinária para animais de estimação. De acordo com o autor, a medida incentiva os cuidados com a saúde dos animais, reduz o abandono e estimula a formalização do setor.
4: A proposta de Valdemar Oliveira é estabelecer limite anual de até R$5.000 por contribuinte para o benefício. O texto prevê ainda a dedução de gastos com consultas, exames, cirurgias, medicamentos, vacinas e planos de saúde veterinários, mediante comprovação das despesas.
0: Consumidor.
1: Beto Pereira, do Republicanos de Mato Grosso do Sul, apresentou projeto que obriga as prestadoras de telecomunicações a retirar, em até 30 dias após o cancelamento do contrato, os equipamentos instalados na residência do assinante. Pela proposta, a retirada deve ser feita sem custos para o consumidor.
4: Beto Preto incluiu no texto que a rescisão contratual deverá ser processada após o prazo de 30 dias, independentemente da devolução dos aparelhos. Na visão do parlamentar, a medida busca reduzir transtornos aos consumidores e tornar mais ágil a troca de prestadoras de serviço.
0: Desenvolvimento Regional.
1: Sérgio Brito, do PSD da Bahia, considera importante ampliar o debate sobre a criação de municípios no Brasil. Ele argumenta que a discussão deve levar em conta o projeto que estabelece regras para emancipação, incorporação, fusão e desmembramento de municípios.
4: Por isso, Sérgio Brito propõe a participação de representantes do governo, de entidades municipalistas e de especialistas no tema. O deputado ressalta que o objetivo é aperfeiçoar as regras para organização territorial e fortalecer o desenvolvimento regional e o pacto federativo.
1: Projeto de Félix Mendonça Júnior, do PDT da Bahia, cria o Programa Nacional de Desenvolvimento da Cacauicultura e do Chocolate Artesanal. A proposta reduz impostos federais e simplifica regras ambientais e sanitárias para agroindústrias cacaueiras.
4: O texto cria ainda um fundo para fortalecer a cadeia do cacau e do chocolate de origem. Segundo Félix Mendonça Júnior, a medida amplia a competitividade do Brasil, hoje o sexto maior produtor mundial, no mercado global que movimenta mais de 130 bilhões de dólares ao ano.
0: Saúde.
1: Antônio Andrade, do PSDB de Tocantins, defende a aprovação de projeto que cria o Programa Nacional de Vacinação Inclusiva para pessoas com deficiência e com autismo. A proposta prevê atendimento prioritário, ambientes adaptados e possibilidade de vacinação domiciliar.
4: Relator da matéria na Comissão de Saúde, Antônio Andrade recomenda que o programa seja incorporado às regras nacionais de imunização. O texto também prevê capacitação dos profissionais de saúde e materiais acessíveis para orientar pacientes e familiares.
0: Direitos humanos.
1: A Câmara aprovou regras para a comunicação ao Conselho Tutelar de Atendimentos de Saúde à Criança. A repórter Paula Bittar nos conta como deve funcionar.
12: A Comissão de Constituição e Justiça da Câmara aprovou um projeto que exige a definição de hipóteses objetivas que obrigam a comunicação ao Conselho Tutelar por profissionais de saúde de casos envolvendo crianças e adolescentes. A medida busca evitar que a notificação dependa apenas da avaliação subjetiva do profissional. De acordo com o texto aprovado, os gestores do Sistema Único de Saúde deverão definir as hipóteses específicas em que a comunicação será obrigatória. As informações enviadas às autoridades e os prontuários e fichas de atendimento devem ser mantidos em sigilo. Atualmente, o Estatuto da Criança e do Adolescente determina que a suspeita ou a confirmação de castigo físico, de tratamento cruel ou degradante e de maus tratos contra criança ou adolescente seja informada ao Conselho Tutelar. A proposta que exige a definição de hipóteses objetivas que obrigam a comunicação ao Conselho Tutelar por profissionais de saúde de casos envolvendo crianças e adolescentes já pode seguir ao Senado. Da Rádio Câmara de Brasília, Paula Bittar.
4: Capitão Alberto Neto, do PL do Amazonas, critica o veto presidencial à proposta que prevê a distribuição gratuita do cordão de girassóis pelo SUS. Ele argumenta que a medida garante inclusão e dignidade para pessoas com condições não visíveis.
13: Ao enxergar o cordão de girassóis, você vai ter empatia e vai entender que aquela pessoa precisa sim de prioridade. Isso tem facilitado, tem dado inclusão mais a essas pessoas que têm deficiências não visíveis. E o que nós fizemos uma nova lei, que foi distribuir esses cordões de girassóis pelo SUS. E o governo federal veta essa lei, alegando questões orçamentárias. O custo é muito baixo.
1: Na opinião de capitão Alberto Neto, a distribuição gratuita do cordão amplia o acesso das pessoas ao símbolo de identificação, o que, segundo ele, favorece o atendimento prioritário e a inclusão. Para o deputado, o impacto financeiro da medida é irrelevante diante do seu papel social.
0: Previdência.
4: Marreca Filho, do PRD do Maranhão, defende a aprovação de projeto que assegura a revisão humana sobre decisões automatizadas que neguem, suspendam ou reduzam benefícios de pessoas em vulnerabilidade. Autor da proposta, ele explica que a análise deve ocorrer antes de a medida produzir efeitos.
1: O texto de Marreca Filho também determina que o cidadão seja informado em linguagem simples sobre o uso da inteligência artificial e os principais critérios considerados na decisão. A matéria ainda estabelece canais acessíveis para contestação por meios não digitais.
0: Últimas notícias.
4: O jornal Câmara dos Deputados chega a Sete Lagoas, em Minas Gerais, amanhã para mais uma gravação itinerante da Voz do Brasil nos estúdios de emissoras da Rede Câmara de Rádio.
1: Lado a lado, um âncora da Rádio Câmara de Brasília e um âncora da emissora local vão apresentar as notícias relacionadas aos deputados federais. O programa gravado em Sete Lagoas irá ao ar na próxima sexta-feira, dia 25.
4: Termina agora o Jornal Câmara dos Deputados, produzido pela Rádio Câmara, com trabalhos técnicos de Wellington Teles e apresentação de Val Monteiro e Luciana Vieira. Uma boa noite para você.
1: A Voz do Brasil está de volta amanhã. Boa noite.
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Criatividade leva até vocês mais um programa da série a série. Dedique uma canção a quem você ama. Eu tenho aqui em minhas mãos uma carta. Uma carta de um ouvinte que nos escreve e assina com um singelo pseudônimo de Maripá.

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Agora uma canção. Canta pra mim, eu não quero ver você triste assim.

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0: dia para você que sintoniza a Nova Brasil nesta quarta-feira. Por aqui, Cláudia Nakazato. A gente abre essa hora com Fagner e Zé Ramalho, Eternas Ondas. Bom dia para você.
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0: Brasil e a Maria Rita, Agora Só Falta Você. Também teve Engenheiros do Havaí com Piano Bar. São 5:20.
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0: Nova Brasil, e esse foi Vitor Clay, Maria Maria. A gente ouviu também Ângela Rorô com Passo 5:40. Bom dia.
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0: Nova Brasil e o Beto Guedes, Sol de Primavera, fechando essa hora aqui pela Nova Brasil. Faltando 2 minutos para 6. Bom dia. 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
2: Na Assembleia Geral da ONU, Lula diz que Brasil não é quintal de ninguém e que o país terá eleição transparente e competitiva. Em discurso na sequência, Donald Trump fala em uso da força para proteger o hemisfério ocidental e em acordo ou aniquilação do Irã. Apagão no aeroporto de Viracopos, em Campinas, continua tendo efeitos hoje e amanhã. Corpo dos jornalistas Wenir Ventura será velado hoje na Academia Brasileira de Letras, no Rio. E o Brasil também se despede do cantor Rick, da eterna dupla com Renner.

0: O Jornal Nova Brasil já está no ar nesta quarta-feira, dia 23 de setembro de 2026. Que seja um excelente dia para todos nós.
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0: E assim chegamos ao meio dessa semana, semana cheia de notícias, semana cheia de informação, semana muito tumultuada, segundo dia da primavera também. Quanta coisa, né? E aí, assim vamos nos encaminhando para quinta, sexta-feira, rumo ao nosso fim de semana. Muito obrigada pela sua audiência em toda a nossa rede. Lembrando que nós estamos ao vivo aqui para Andradas, no sul de Minas, para Araçatuba, Brasília, Campinas, João Pessoa, Mococa, Recife. Também estamos no Rio de Janeiro pela Nova Paradiso, em Salvador, São José dos Campos, São Paulo e Ribeirão Preto. A Nova Brasil é multiplataforma, você já sabe. Se você vai chegar no seu compromisso já já, desliga o rádio e migra lá para a internet, tá? A gente está com você no nosso aplicativo, lá na caixinha inteligente que você pede para tocar a nossa programação, aquela caixinha que tá lá na sua sala de casa, no seu escritório, no quarto, pede para ela tocar a Nova Brasil. Tem também o nosso site, o novabrasil.com, e lá no YouTube, o nosso canal é o Jornalismo Nova Brasil. Por lá tem sempre muito conteúdo, muita programação para você ficar ligado aqui conosco. Então, muito obrigada pela companhia. Hoje a gente vai discutir bastante aqui o discurso do presidente Lula que abriu a Assembleia Geral das Nações Unidas ontem. Já já tem Diego Amorim também pra gente falar de política por aqui. Então, muito assunto pra você. A gente vai passar por eleições também, né? Estamos aí a pouco mais de 10 dias para o primeiro turno das eleições. Vamos juntos, hoje a gente abre os trabalhos aqui sem Mauro Tagliaferri, que está num compromisso aí viajando o Brasil com a Nova Brasil. Amanhã ele tá de volta. Eu vou daqui te contando tudo que importa para você. A gente abre os trabalhos de hoje com o Heródoto Barbeiro.
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3: Olha, os hábitos sociais, eles mudam constantemente, principalmente na sociedade capitalista. A sociedade comunista, eu conheci um pouco a Rússia na época, ela não muda tanto, então a moda não mudava, o cabelo. Sabe que a primeira vez que a primeira dama da Rússia, chamada Raíssa, ela era a mulher do Gorbachev, ela apareceu vestida com uma roupinha de Paris, não sei se era Hermès, coisa chique. Foi um fuá na Rússia, porque ninguém tinha aquilo, ninguém imaginava que as mulheres ou os homens pudessem, por exemplo, mudar o seu sistema de roupa e por aí afora. Mas a sociedade capitalista é uma sociedade de mudanças constantes. E entre essas mudanças constantes está, por exemplo, a participação cada vez maior das mulheres na condução dos destinos, não só do Brasil, mas condução dos destinos do mundo de maneira geral. Uma das maneiras das mulheres que saem de casa de manhã e muitas vezes dirige ou pega transporte público é uma defesa pessoal. Está liberado no Brasil, para defesa pessoal das mulheres, a utilização do gás de pimenta. Sugestão: qualquer arma, seja o gás ou qualquer uma outra, antes de ser usado, a pessoa precisa fazer um curso, sei o quê, isso, em vez de ajudar, pode prejudicar.
0: E agora, 6:05, a gente vai ter uma visão de futuro.
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4: Deixa eu começar com uma pergunta para você. Você dorme com o ar-condicionado ligado? Guarda essa resposta. Porque essa semana, Ana Maria Braga fez isso, só que no quente. Tá frio em São Paulo, né? No Brasil como um todo. E ela acordou no meio da noite chorando de dor, com uma lesão na córnea. E o mais assustador não foi azar, não foi exagero. É bem mais comum do que parece. Sou o Dr. Marco Negreiros, oftalmologista e CEO da iCare. E bem-vindos ao Visão de Futuro. Deixa eu te explicar. Toda vez que você pisca, espalhe uma fininha película de lágrima que protege e limpa seu olho. À noite, você para de piscar e a produção de lágrima cai naturalmente. Se ainda tem ar quente e seco soprando no seu rosto, essa película evapora. A córnea, que é essa janelinha transparente na frente do seu olho, fica exposta e pode até se arranhar. Por que que dói tanto, doutor? E a córnea é uma das partes mais sensíveis do corpo humano. Um arranhão minúsculo já dá aquela sensação de areia, ardência, uma dor que te tira do sério. Foi o que acordou, inclusive, Ana Maria. A boa notícia é que dá para evitar, pessoal. Não deixe o ar soprando direto no seu rosto. Põe um umidificador no quarto, ou até uma bacia com água, se você não tiver. E se precisar, lágrima artificial antes de dormir, de preferência com orientação do oftalmologista e sem conservante. Agora, se a dor vier forte ou não passar, procure o oftalmologista. Isso não é frescura. O ar que aquece o quarto pode sim ressecar os seus olhos. Cuide da sua lágrima. Ela é o escudo invisível da sua visão. Até semana que vem.
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0: São 6:07. A gente vai abrir passagem aqui para a editoria de esporte. Lá vem o Weber Lima para nos contar tudo.
5: Bom dia, Stephanie, bom dia, Mauro, bom dia, ouvinte da Nova Brasil. Vamos falar de seleção brasileira, das finais do Campeonato Brasileiro de Futebol Feminino, e começamos a falar exatamente disto, da decisão do Brasileirão entre Corinthians e São Paulo. A Nova Brasil vai transmitir o jogo a partir das 3:30 PM no sábado, partida direto de Itaquera. A Nova Brasil traz todos os detalhes de Corinthians e São Paulo, e depois no sábado transmitiremos também a finalíssima, o jogo decisivo no Morumbi, também a partir das 3:30, São Paulo e Corinthians, o majestoso decidindo o Brasileirão feminino. Falando do São Paulo no masculino, ontem a notícia é confirmada que Domingos Duarte, o zagueiro, rompeu o ligamento do joelho, o ligamento cruzado do joelho, e está fora, lesionou, ele acabou se lesionando na partida, na vitória sobre o Internacional por 1-0, e está fora, portanto passará por cirurgia e está fora da temporada 2026. Provavelmente Mauro e Stephanie voltará apenas em meados do próximo ano, o zagueiro português de 31 anos com essa lesão no joelho direito. Outro atleta do São Paulo também que vai passar por uma cirurgia no menisco é o lateral direito Aurélio Buta, e portanto também é um procedimento cirúrgico também para tratar este problema. Ele ficará 2 meses afastado, praticamente terminou a temporada também para o recém-chegado no tricolor. Falando de seleção brasileira, a seleção brasileira treina na Austrália, se preparando para enfrentar os donos da casa na sexta-feira às 19h. Ontem tivemos o primeiro treinamento, ainda não temos todo o time completo, não é? Porque Otávio, Arthur Dias e o Wanderson chegam hoje, o Jair, o Vitor Reis, o Douglas Santos, Bruno Guimarães, Gabriel Bontempo, Danilo, Estevão, Rafael Fim em Rayan, trabalharam com bola. O Gabriel Magalhães ficou na parte interna, na academia, foi preservado, e o Pedro Morisco fez um treino específico de goleiros com o Tafarel. Lembrando que o Brasil joga sexta às 19h em Townsville, depois enfrenta a Austrália novamente no dia 29 e a Índia no dia 3. E para fechar, falando de seleção brasileira feminino, Arthur Elias convocou 28 atletas para 2 amistosos contra a Argentina em outubro no Brasil. A lista foi anunciada ontem para os jogos em Porto Alegre, dia 10 de outubro, no Beira-Rio, às 16h30, e depois na Arena Pernambuco, no dia 13 de outubro, às 20h30. As atletas convocadas para esses amistosos contra a Argentina: as goleiras Lorena do Kansas City, a Iane do Bahia, a Thaís Lima do Benfica de Portugal e a Carlinha do São Paulo. Zagueiras: Thaís Ferreira do Corinthians, Isa Haas do América do México, do Lyon da França, Tarciane, a Marisa do Tigres do México e a Tayla do São Paulo. Laterais: Raíssa Bahia do Palmeiras, Isabela do Paris Saint-Germain, do Gotham FC dos Estados Unidos, a Bruninha, e a Tamara Bolt do Washington Spirit dos Estados Unidos. No meio-campo, Duda Sampaio do Corinthians, Angelina do Orlando Pride, Jaqueline do Corinthians, Kailane do Flamengo e Clarinha do Benfica. E no ataque, Caroline do Barcelona, Priscila do América do México, Gil Garbellini, do Atlético de Madrid, da Espanha, Bia Zanerato e Tainá Maranhão, do Palmeiras, Geiser, do América do México, Johnson, do Corinthians, Maiara, do Angel City, Marília, do Cruzeiro e Luane, do Atlético de Madrid. Eu volto às 5:30 com o Nova Brasil em Campo, seu programa de futebol diário, aqui na Nova Brasil. Até lá!
0: Muito bem, 6:12, seleção brasileira feminina convocada, hein, gente? Lembrando que ano que vem é ano de Copa do Mundo acontecendo por aqui, no nosso quintal. Vamos torcer pelas nossas meninas da seleção brasileira. São 6:12 e agora a gente gira pelo país para te contar tudo o que você precisa saber nessa manhã de quarta-feira. Vamos com o nosso timaço de repórteres.
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0: E a gente tem falado bastante, né, de mudanças climáticas que trazem tragédias, como é que a gente viu em Santa Catarina, e muda também a característica da nossa agricultura. As chuvas dos últimos dias estão atrasando o fim da colheita de café e antecipando a florada em lavouras no sul de Minas. O solo ainda está úmido, o que dificulta a operação das máquinas e pode comprometer a qualidade dos grãos. Os produtores também precisam redobrar os cuidados com as plantas que já estão em florada. De Andradas, no sul de Minas, o Felipe Avelino vai contar mais.
6: As chuvas registradas no sul de Minas nos últimos dias têm dificultado o encerramento da safra de café. As precipitações atrasaram a varrição dos grãos que caíram no chão, também anteciparam a florada em diversas lavouras. Mesmo com a volta do sol, o solo permanece úmido e impede a entrada de máquinas nas propriedades. Segundo uma cooperativa da região, cerca de 96% da safra já foi colhida. De acordo com especialistas, o produtor agora enfrenta dois desafios: concluir a colheita sem prejudicar a florada, que dará origem à próxima safra. A umidade também preocupa pela qualidade do café. Grãos que permaneceram no chão podem perder qualidade enquanto o café armazenado nos terreiros volta a receber a água da chuva, aumentando o risco de fermentação. Em algumas propriedades, máquinas estão paradas há vários dias por causa das condições do terreno. A orientação aos produtores é redobrar os cuidados nesse período, manter as pulverizações de pré e pós-florada em dia e ter atenção durante a colheita para preservar as plantas e garantir a produção da próxima safra. De Andradas, Felipe Avelino.
0: E a gente sai de Minas Gerais nesse giro, embarca lá para desembarcar no interior de São Paulo. Porque ontem, terça-feira, um dos principais aeroportos do país, o aeroporto de Viracopos, em Campinas, sofreu um apagão. E aí os passageiros que têm viagem marcada por lá devem ficar atentos, viu? Os reflexos desse apagão que atingiu o aeroporto ontem podem continuar hoje e até amanhã ainda. Quem vai nos contar mais é a Lilian de Souza.
7: Um apagão atingiu o aeroporto de Viracopos, em Campinas, durante a madrugada desta terça-feira e deixou o embarque mais lento ao longo do dia, com filas e transtornos para os passageiros. A falta de energia paralisou equipamentos de raio-x, afetou os painéis com informações sobre os voos e também atrapalhou o check-in. Sem os equipamentos, o controle de segurança precisou ser feito manualmente. E houve ainda uma outra falha. O gerador de emergência do aeroporto não funcionou. A concessionária Aeroportos Brasil Viracopos investiga o que impediu o equipamento de entrar em operação. A energia começou a ser restabelecida ainda na terça-feira. Mesmo assim, a expectativa é de que os reflexos nos voos continuem por pelo menos 2 dias. Durante a manhã de terça, a plataforma Flight Radar 24, que monitora voos em tempo real, apontava 26 voos cancelados e 51 atrasados em Viracopos. Não é possível afirmar, porém, que todos tenham sido causados pelo apagão. Por isso, quem tem viagem marcada para os próximos dias deve consultar a companhia aérea antes de sair de casa. De Campinas, Lilian de Souza.
0: 6:16, relógio voando aqui na nossa quarta-feira. Vamos falar de eleições?
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0: Estamos de olho, né? Dia 4 de outubro, também conhecido como domingo que vem, né? Daqui a 10 dias, mais ou menos, temos primeiro turno. E quem pretende usar o aplicativo e-título para voltar às eleições, precisa ficar atento, viu? O aplicativo deve ser baixado, acessado e validado até um dia antes do primeiro turno. A Stephanie Swerdick, minha xará, direto de Salvador, vai contar mais.
8: Somente fazer um download do aplicativo e-título não garante que a plataforma estará pronta para uso no dia das eleições. De acordo com o Tribunal Superior Eleitoral, para votar usando o título de eleitor digital, é necessário realizar o primeiro acesso e concluir a validação das informações solicitadas pela plataforma dentro do prazo, que encerra no sábado, dia 3 de outubro, véspera do primeiro turno, marcado para o domingo, dia 4 de outubro. O e-título reúne informações e serviços da Justiça Eleitoral e também pode ser utilizado como documento de identificação no momento do voto, desde que apresentado diretamente na tela do celular ou tablet. Capturas de tela do aplicativo não serão aceitas como documento. Para ativar o e-título, depois da instalação, o eleitor deve abrir a plataforma, aceitar os termos de uso e informar os dados que constam no cadastro eleitoral. O TSE alerta que os eleitores que fizeram biometria e passaram pela validação podem ter a fotografia exibida no documento digital. Quem estiver com o e-título sem foto deve ficar atento, porque precisa apresentar um documento oficial com foto para ser identificado na sessão eleitoral. O aplicativo também permite consultar o local de votação e identificar as melhores rotas para chegar ao endereço onde irá votar no dia 4 de outubro. De Salvador, Stephanie Swerdick.
0: Já já tem muito mais de eleição aqui para você. São 6 horas e 18 minutos. Hora da gente te contar o que mais importa na manhã desta quarta-feira.
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0: Falando aí, né, de malha aérea no Brasil, tem notícia que interessa a você passageiro, tá? Você que viaja pelo país, a Agência Nacional de Aviação Civil aprovou novas regras para atrasos, cancelamentos e interrupções de voos. As companhias aéreas agora vão ter de avisar o passageiro pelos canais digitais assim que souberem de algum problema. Essa comunicação deve informar, por exemplo, a nova previsão de partida, as opções de reacomodação e como esse passageiro vai receber alimentação, hospedagem ou transporte, que são direitos, né, dos passageiros. A assistência continua obrigatória mesmo quando o problema for provocado por mau tempo ou outra situação de força maior. Após uma hora de espera, a empresa deve oferecer meios de comunicação. Depois de 2 horas, deve oferecer alimentação e a partir de 4 horas, se for necessário passar a noite nesse local, o passageiro vai ter direito à hospedagem e transporte. Em situações excepcionais, quando a companhia não consegue prestar essa assistência diretamente, o passageiro poderá pagar as despesas e pedir reembolso. Nesse caso, deverá guardar os comprovantes e a empresa vai ter até 7 dias para devolver o dinheiro. As novas regras começam a valer 30 dias depois da publicação no Diário Oficial da União. Até lá, continuam em vigor as normas atuais. E a Receita Federal arrecadou mais de 235 bilhões de reais no mês de agosto, um acréscimo real, ou seja, arrecadou mais. O crescimento da arrecadação foi maior do que o que cresceu a inflação, de 8,25% em relação a agosto do ano passado, o que representa um novo recorde para o mês de agosto. Os dados foram divulgados ontem pela Receita Federal. A alta foi puxada pela arrecadação com impostos das empresas, o IRPJ e a CSLL, e também pela Receita da Previdência. Esse aumento aconteceu com o crescimento da massa salarial e pela redução gradual da desoneração da folha de pagamento, ou seja, as empresas pagando mais impostos sobre os salários. Também houve aumento do valor em dólar das importações. No período acumulado, de janeiro a agosto desse ano, a arrecadação alcançou o valor de 2,1 trilhões de reais, um crescimento real de mais de 7% em relação ao mesmo período do ano passado. 6 horas, 20 minutos, vamos dar uma olhada para o que acontece lá fora também.
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0: Camilo Mota pedindo passagem com o noticiário internacional vai tentar resumir esse dia intenso ontem lá na abertura da Assembleia Geral das Nações Unidas. Camilo, muito bom dia para você. Lula falou, na sequência veio o Donald Trump. O que eles disseram? Que recados mandaram por aí, hein?
10: Oi, Stephanie, ótimo dia para você. E você que acompanha aqui o Jornal Nova Brasil, esses discursos, né, da ONU foram definidos aí como antagônicos por especialistas E após um ano da química entre Trump e Lula, o clima foi justamente, né, de antagonismo e confronto na Assembleia da ONU e nos bastidores. O presidente Lula, o primeiro a discursar após o chefe das Nações Unidas e depois do chefe da sessão, fez uma defesa enfática da democracia e do direito dos brasileiros de decidirem seu próprio rumo. Ao se referir à tentativa de interferência externa aqui nas eleições, vamos ouvir o presidente.
9: A diplomacia é a única opção. Na América Latina e Caribe, a proximidade geográfica com a maior potência militar do mundo é inescapável, sobretudo num contexto do recrudescimento de tentações hegemônicas. O Brasil não cabe no quintal de ninguém. Precisamos... Precisamos de parceiros com uma agenda positiva que fomenta o desenvolvimento. Diferenças ideológicas não devem ser obstáculos para a maior integração entre vizinhos. Os países da região reconheceram os horrores do regime de exceção. Percorremos um longo caminho para restaurar a vontade popular. A democracia está novamente em xeque. Voltamos a presenciar a ingerência externa em processos eleitorais. A divisão do mundo em zonas de influência e investidas neocoloniais por recursos estratégicos constitui gestos anacrônicos.
10: O líder, durante a fala, né, o presidente Lula chamou a atenção dos 192 países membros, além do Brasil, para evitarem que a lei do mais forte predomine no mundo e definiu a guerra como falência política. O presidente também condenou tanto o genocídio em Gaza quanto o terrorismo do Hamas e defendeu que os países sejam livres. Lula afirmou que o Brasil tem pressa para se tornar uma nação desenvolvida, o que, segundo ele, significa que qualquer país que queira explorar o Brasil vai ter a obrigação de trazer tecnologia para agregar valor aqui, desenvolver o país e não fazer o Brasil de colônia. E a gente continua também, Stephanie, porque o líder brasileiro, né, em recado não só ao Brasil, mas às demais nações do mundo que enfrentam os mesmos desafios que aqui, fez uma espécie de convocação para que os países acompanhem e respaldem o resultado das urnas no dia 4 de outubro. A gente vai acompanhar.
9: No dia 4 de outubro, milhões de brasileiras e brasileiros vão às urnas para definir o seu destino. Não vão apenas eleger o presidente da República, governadores estaduais e representantes do poder legislativo. Vão decidir entre democracia e negacionismo. Se o Brasil vai avançar rumo a um futuro de mais oportunidades ou regressar a um passado de exclusão. Teremos um pleito transparente e competitivo que em todos os candidatos desfrutam da mais ampla liberdade de expressão. Sabemos que alguns abusam dessa liberdade para se associar a interesses estrangeiros contrários ao país. Não subestimamos o desafio das redes de desinformação que pretendem desvirtuar o debate público durante a campanha. A democracia brasileira pertence aos brasileiros. O Brasil continuará sendo um país soberano. Ninguém nos afastará desse caminho.
10: Tá aí um recado direto, né, aos Estados Unidos, sem citar nomes. Diferentemente do ano passado, Trump não se encontrou com Lula no corredor e o presidente brasileiro ignorou uma tentativa de aproximação do secretário de Estado americano Marco Rubio, que tentou se aproximar do brasileiro. Trump, por sua vez, o segundo líder a discursar na ONU, superestimou seu retorno ao poder, disse que os Estados Unidos estão mais fortes do que nunca e que possuem o exército mais poderoso. O presidente americano ainda ameaçou usar o poder militar para se proteger ao se referir aos países latinos e afirmou que Cuba vai ser o próximo país com destino, assim como o da Venezuela. Aqui no Brasil, o coordenador da campanha de Flávio Bolsonaro criticou o discurso de Lula e considerou uma tentativa de desviar o foco para o que chamou de esgotamento.

0: dúvida semelhante ao que ocorreu antes do sequestro do Maduro na Venezuela, Stephanie. Então a gente tem essa movimentação, tom de ameaça na ONU por parte do presidente americano e do outro lado também essa união e parece que intensificação também do aparato militar se voltando aqui para o sul do continente.
1: Clima tenso, muito intenso na geopolítica global. Obrigada, Camilo. São 6:27. Você continue aqui conosco para ficar muito bem informado, muito bem informada.
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1: Olá, muito bom dia para você que está aí conosco na sintonia da Nova Brasil. Eu sou Stephanie Swerdick e passo aqui para te lembrar, é daqui a pouquinho que a gente se encontra no Jornal Nova Brasil Salvador com as principais notícias para você começar o seu dia bem informado. Hoje, quarta-feira, além da previsão do tempo e do que acontece na cidade, é dia de futebol com Jorge Alan e da nossa coluna Liderança Empresarial com João Gomes, que hoje conversa com Celso Ferreira, vice-presidente de operações da Acelen e da Acelen Renováveis. Um papo sobre gestão industrial, fusões, aquisições e também inovação. Não perca, daqui a pouquinho eu espero você às 7:30 no Jornal Nova Brasil Salvador.
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8: 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Muito bom dia, ouvinte Nova Brasil. Trânsito tranquilo em boa parte da capital baiana. Na Barra, a Avenida Oceânica tem movimentação leve de veículos, assim como na Avenida Centenário, no mesmo bairro. E a mesma situação da Avenida Anitta Garibaldi. Tem trânsito fluindo sem retenções. 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Raíza Macari, Nova Brasil, Salvador, 104,7.

0: São 6:31. Estamos nós aqui dando largada no nosso segundo bloco de muita notícia, de muita informação para você. Lembrando que por conta do horário eleitoral político obrigatório aí na TV e no rádio, a nossa programação tá diferente. Às 6 horas a gente dá largada aqui com o nosso jornalismo, te contando tudo do Brasil e do mundo. E assim vamos até às 7 horas da manhã. Perdeu? Sem problema. Corre lá no nosso YouTube, recupera o que você não viu por aqui, mas a gente ainda tem muita coisa pra te contar, tá? São 6:31. Eu já vou chamar Diego Amorim pro nosso papo.
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0: Muito bom dia, Diego Amorim. Chegamos ao meio dessa semana. Vamos falar de política. Vamos começar falando da direita. A direita não bolsonarista apoia Flávio Bolsonaro, mas tem lá suas restrições. Explica pra gente essa história.
1: Bom dia, Stephanie. Bom dia para você. Bom dia para o ouvinte do Jornalismo da Nova Brasil. Pois é, primeiro isso, né? Existe uma direita não bolsonarista, né? Existem lideranças da direita no Brasil que estão ali no Republicanos, que estão no PSD do Kassab, que estão no PP do Ciro Nogueira, no União Brasil do Rueda. E essas lideranças que se dizem de direita, elas vão apoiar o Flávio Bolsonaro publicamente, sobretudo num segundo turno. Vão caminhar com o candidato do PL. Essa aliança é automática, eles são de direita, então não vão apoiar o Lula, vão apoiar o Flávio Bolsonaro, mas nos bastidores eles têm algumas restrições quanto a isso. Primeiro, porque eles sabem que o Flávio Bolsonaro, em se elegendo, sendo eleito em outubro, o Flávio Bolsonaro vai controlar o campo político da direita. E ele é considerado por essas pessoas, Stephanie, mais habilidoso politicamente do que o pai, Jair Bolsonaro. Então, há um temor, e eles não vão dizer isso publicamente, dizem para mim, para outros jornalistas nos bastidores, em off, como a gente costuma dizer no jornalismo, há um temor de que eles fiquem sob esse jugo do clã Bolsonaro, né? Eles não queriam isso. No escurinho de Brasília, eles não vão contar para ninguém isso, mas eles dizem que o cenário ideal para essa direita não bolsonarista seria o Lula ganhar, e aí o Flávio Bolsonaro perde, enfraquece o clã Bolsonaro, e aí se abre uma avenida em 2030, né, daqui a 4 anos, sem o Lula, com o Flávio Bolsonaro derrotado, e aí sim teríamos uma avenida para outros candidatos, um leque de alternativas maior para o eleitorado em 2030. Mas isso eles não vão dizer publicamente de jeito algum, mas existe esse temor. Olha, Flávio vai ganhar, mas que vai ser esse governo do Flávio? Ele vai tomar conta da direita, o cara vai ser presidente do Brasil, vai mandar e desmandar na gente, a gente vai ter que dizer sim, senhor. Então é uma aliança que é automática, mas está longe de ser uma aliança suave nos bastidores, essa aliança entre a direita não bolsonarista e o Flávio Bolsonaro, viu, Stephanie?
0: É, até porque tem eleições no Congresso também, se lá tem poder até demais, né, Diego? Agora, vamos voltar o nosso olhar aqui para a esquerda, no entorno de Lula, como é que a campanha aí do PT tem visto a consolidação dos votos em Flávio?
1: Olha, Stephanie, o que eu tenho escutado do lado do PT, ali no Palácio do Planalto, de auxiliares do presidente Lula, é de que está crescendo um medo em relação ao segundo turno. Está praticamente posto que é uma eleição de 2 turnos e há um temor maior do que vai acontecer no segundo turno. Inclusive, antes de entrar ao vivo agora com você, Stephanie, eu estava lendo uma reportagem da Folha de São Paulo que mostra isso, como os votos do Zema, do Caiado, do Cury, do Renan Santos, esses votos em sua maioria, não é surpresa para ninguém, tendem a ir para o Flávio Bolsonaro no segundo turno, que torna uma disputa ainda mais acirrada, com uma tendência do Flávio ir crescendo e se consolidando ali, concretizando o seu eleitorado no segundo turno. Por outro lado, há uma expectativa de que coisas novas possam acontecer, possam surgir. Tem agora o presidente Lula mirando as betes, né, indo para cima das betes, eles estão tentando tirar alguma coisa eleitoral disso, porque acreditam que o presidente Lula, ao bater nas bets com mais firmeza, pode alcançar um pedacinho do eleitorado evangélico, a mulher evangélica que não aguenta mais o marido perder dinheiro em casa jogando nas bets. Então tem essa expectativa. Agora, há uma avaliação que merece destaque aqui hoje, do lado do Lula, que é a de que o Flávio Bolsonaro possa estar conseguindo capturar esse sentimento de voto antissistema. Algo parecido com o que o Jair Bolsonaro conseguiu lá em 2018 organicamente, né? Então o Lula, o entorno do Lula, a campanha do Lula está capturando isso. Olha, se a eleição virar uma eleição sistema versus sistema, por mais que o Flávio Bolsonaro também seja sistema, por mais que o Jair Bolsonaro tivesse sido sistema a vida inteira, mas o bolsonarismo conseguiu isso, capturar esse voto antissistema. Ó, contra tudo que está aí, contra esse sistema, contra esse modelo, eu vou votar no Flávio, né? Então o presidente Lula já percebeu isso, e vale sempre lembrar, Stephanie, que quando o Flávio surgiu como pré-candidato ainda na época, em novembro do ano passado, de 2025 ainda, o Flávio não era levado a sério, nem pela direita. O Flávio era, o pessoal virou, fez chacota do Flávio. Não, Flávio Bolsonaro vai ser o candidato da direita? Não, ele tem muito telhado de vidro, ele não vai aguentar a campanha. E aos poucos, ele foi se colocando no jogo, foi ficando solto para fazer essa oposição ao Lula, para criticar o atual governo, para defender mudanças, para fazer promessas. Quem não tá no governo é muito mais fácil fazer promessa, né? Eu vou fazer aqui igual uma analogia que os políticos gostam de fazer com relacionamento, né? A pessoa que tá dentro de um relacionamento, aí vem um cara de fora, uma mulher de fora e fala: não, eu prometo mudar sua vida, eu vou te fazer feliz, tudo que tá errado hoje no seu relacionamento, eu vou fazer diferente. E aí a pessoa fica, opa, uma coisa diferente, né? Então, quem é oposição é muito mais fácil do que quem é governo, né? Embora historicamente quem fosse governo sempre tivesse o favoritismo de se manter no poder, e isso está mudando, não é somente no Brasil, é no mundo inteiro, polarização, enfim, por conta de um monte de coisa que a gente está vendo acontecer. Mas há essa avaliação, viu, Stephanie, de que do lado de lá, do lado do Flávio Bolsonaro, isso na campanha do Lula, eles estão conseguindo capturar esse voto antissistema.
0: Muito bem, Diego Amorim, obrigada pelo papo hoje, amanhã tem muito mais.
1: Coragem, Stephanie, até amanhã.
0: Coragem para todos nós. E agora, às 6 horas e 38 minutos, a gente volta a girar com a nossa reportagem espalhada pelo país, porque você sabe, aqui a notícia tem sotaque de Brasil.
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0: Terça-feira, ontem, um dia marcado por muitas despedidas, né, na cultura brasileira. O velório do jornalista, do escritor Zuenir Ventura vai acontecer hoje na sede da Academia Brasileira de Letras, lá no Rio de Janeiro. Segundo uma publicação no Instagram da instituição, a causa da morte... A morte aconteceu em casa em decorrência de uma pneumonia. As informações chegam do Rio com o Sérgio Leão.
3: Zuenir Ventura passou por diversas redações no Brasil e construiu a carreira em coberturas políticas e sociais. Em 2008, foi considerado pela ONU um dos 5 jornalistas que mais contribuíram para a defesa dos direitos humanos no país nos últimos anos. Também foi vencedor do Prêmio ESSO de Jornalismo, do Prêmio Vladimir Herzog e do Prêmio Jabuti de Reportagem. Como escritor, ele ganhou destaque com a obra 1968, o ano que não terminou, que retrata os eventos políticos, culturais e sociais do ano no Brasil. O livro vendeu mais de 400 mil exemplares. Membro da ABL, ele foi o 7º ocupante da cadeira de número 32, eleito no dia 30 de outubro de 2014, na sucessão do acadêmico Ariano Suassuna. O jornalista foi casado por mais de 6 décadas com Mari Ventura, com quem teve 2 filhos, a editora Elisa Ventura e o também jornalista Mauro Ventura. Do Rio de Janeiro, pela Nova Paradiso, Sérgio Leão.
0: O adeus é uma das maiores personalidades do jornalismo e também, né, hoje marcado também pela morte, né, o dia de ontem, aliás, confirmação da morte dos ocupantes daquele helicóptero que caiu em Santa Catarina. O cantor Rick, que fazia dupla com Renner, é uma das pessoas que estava a bordo. Ele faleceu aos 59 anos nesse acidente de helicóptero. Nascido no Tocantins, o artista cresceu aqui em Brasília, onde ele começou a cantar ainda criança e conheceu o parceiro que o acompanhou durante 4 décadas. Ao vivo daqui da Capital Federal, a Stephanie Ferreira vai nos contar mais.
4: Pois é, Stephanie, muito bom dia para você, para o nosso ouvinte. Foi nos bares e casas noturnas aqui do Distrito Federal que Geraldo Antônio de Carvalho começou a construir a trajetória que o Brasil conheceria pelo nome Rick. Nascido, como você disse, em Monte do Carmo, no Tocantins, ele chegou a Brasília com a família aos 6 anos de idade e, ainda criança, começou a cantar ao lado da irmã. Mais tarde, passou por diferentes formações até conhecer Ivair do Reis Gonçalves, o Renner. A dupla começou a se apresentar na Noite de Brasília em 1986 e gravou o primeiro trabalho independente 3 anos depois. O sucesso nacional veio na década de 90. Rick e Renner venderam mais de 10 milhões de discos e ficaram conhecidos por músicas como Ela é Demais, Nos Bares da Cidade, Escolta de Vagalumes, Filha e Nós Trupica, Mas Não Cai. Rick também se destacou como compositor. Canções dele foram gravadas por artistas como Chitãozinho e Chororó, Leandro e Leonardo, João Paulo e Daniel e Zezé de Camargo e Luciano. A parceria com Renner teve duas interrupções, mas foi retomada em 2018 e a dupla preparava uma turnê comemorativa pelos 40 anos de carreira. O helicóptero que transportava Rick desapareceu na segunda-feira durante um voo entre Porto Belo e São Joaquim, Santa Catarina. Os destroços foram encontrados ontem na Serra Catarinense e as 5 pessoas que estavam a bordo morreram, entre elas o empresário Bruno Avelar, o videomaker Paulo Soares, o piloto Antônio Roberto Nóbrega de Araújo e o copiloto Leopoldo de Barros Teixeira. A morte de Rick provocou uma série de homenagens. Chitãozinho e Chororó lembraram os momentos vividos com o cantor e destacaram as músicas Páginas de Amigo e Eu Menti, que foram compostas por ele para a dupla. Zezé de Camargo também publicou uma foto antiga ao lado de Rick e relembrou que os dois eram meninos em busca de um sonho. A dupla Bruno e Marrone chamou o cantor de irmão de estrada e disse que a voz e a história dele permanecerão vivas. Daniel, que foi padrinho de casamento de Rick, escreveu que gostaria que a tragédia fosse apenas um pesadelo. O corpo de Rick será levado para Sorocaba, no interior de São Paulo, e a previsão é que o velório seja realizado na quinta-feira, amanhã, com acesso aberto ao público, e o sepultamento está previsto para sexta-feira, dia 25. O local e os horários das cerimônias ainda não foram divulgados. Ele deixa, Stephanie, a uma esposa com mais de 40 anos, né, de relacionamento de casamento e 2 filhos. Lembrando que o Centro de Investigação e Prevenção de Acidentes Aeronáuticos iniciou a apuração, mas ainda as causas da queda do helicóptero não foram esclarecidas, Stephanie.
0: E segue, né, a pergunta, o que causou, né? A gente sabe que havia um mau tempo lá em Santa Catarina, mas deixando essa tragédia, né, que tira aí dos fãs a presença de Rick. E além dele, né, além do cantor Rick, esse acidente de helicóptero em Santa Catarina também matou o empresário Bruno Avelar, de 41 anos, que é conhecido no meio empresarial, bastante conhecido. Ele integrava a equipe de conselheiros da campanha de Augusto Cury à presidência da República. A Mayra de Jaimo, de São Paulo, vai trazer mais informações.
5: Bom dia a todos. O corpo do empresário Bruno Avelar será velado amanhã de manhã em Belo Horizonte. A informação foi confirmada pela viúva Lívia Avelar nas redes sociais. Bruno, de 41 anos, fazia parte do grupo de conselheiros da candidatura de Augusto Cury à presidência da República. Ele passou a integrar a campanha em abril, mas a relação entre os dois já existia antes da disputa eleitoral. Cury participava de eventos ligados aos projetos do empresário e, depois da confirmação da morte, publicou uma homenagem nas redes sociais. O candidato do Avante chamou Bruno de grande amigo e destacou o trabalho dele em iniciativas de empreendedorismo voltadas aos jovens. Augusto Cury também cancelou os compromissos de campanha previstos para a tarde de ontem. Natural de Belo Horizonte, Bruno Avelar construiu a carreira, principalmente na área de empreendedorismo. Era empresário, escritor e palestrante e ficou conhecido como fundador do Poder de Network, projeto que promove encontros entre empresários, empreendedores e líderes. Bruno também mantinha uma relação próxima com a família de Neymar e comandou, nos últimos anos, leilões beneficentes do Instituto Projeto Neymar Júnior. Ele deixa esposa e 2 filhos. De São Paulo, Mayra de Jaimo.
0: 6:45, a gente vai contar o que mais importa, o que mais é importante que você saiba na manhã desta quarta-feira.
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0: Ontem foi mais um dia de troca de chumbo, tá? Troca de acusações lá no Supremo Tribunal Federal, ganhando mais um novo capítulo aí, essa grande crise que atinge em cheio o coração do judiciário brasileiro, né? Foi dia da tréplica de André Mendonça. O ministro pediu para o presidente do Supremo Tribunal Federal, Edson Fachin, que avalie a abertura de uma investigação contra seu colega de corte, Alexandre de Moraes, né? Os dois que vêm trocando essas farpas públicas aí por meio de pedidos também de investigação. O ministro André Mendonça aponta uma possível prática de abuso de autoridade e denunciação caluniosa. vergonhosa. Ele também quer que seja apurada a autoria de relatórios da Polícia Federal que foram usados por Moraes para acusar André Mendonça. Esse pedido foi apresentado em resposta a uma representação em que Alexandre de Moraes acusa André Mendonça de abuso de autoridade, improbidade administrativa e crime de responsabilidade na condução das investigações sobre o Banco Master e os descontos ilegais do INSS. André Mendonça negou as irregularidades e pediu o arquivamento imediato da representação contra ele próprio. Segundo ele, os documentos citados por Alexandre de Moraes não têm em valor de prova. O ministro também negou ter direcionado investigações contra Alexandre de Moraes ou contra o presidente do Senado, Davi Alcolumbre, e afirmou que não interferiu em negociações de delação premiada. Agora, mais uma vez, o caso está nas mãos do presidente da corte, Edson Fachin, que está com essa dura missão de apagar o incêndio na corte, né? É ele quem vai ter que decidir sobre esses novos pedidos apresentados por André Mendonça contra Alexandre de Moraes, ele que também já estava decidindo sobre os pedidos de Alexandre de Moraes contra André Mendonça, né? É uma longa, uma extensa novela que a gente vai ver muitos desdobramentos ainda nos próximos dias. 6:47 e falando aí em desdobramentos de caso Master, Henrique Vorcaro, que é o pai do ex-banqueiro Daniel Vorcaro, enviou uma carta para os ministros do Supremo Tribunal Federal para pedir a revogação da prisão preventiva dele. Nesse documento, que foi dirigido ao ministro André Mendonça, Henrique afirma que não participava dos negócios do filho no Banco Master. Ele escreveu o seguinte, ó: não queiram me arrastar para dentro disso, porque eu sou pai de Daniel. Henrique Vorcaro está preso desde o mês de maio. A Polícia Federal aponta indícios de que ele financiava o grupo conhecido como A Turma, que é aquele suspeito de, inclusive, ameaçar, de intimidar adversários, né, inimigos de Daniel Vorcaro. Nessa carta que ele endereçou ontem para o Supremo, Henrique nega envolvimento com o grupo e afirma que os pagamentos identificados pelos investigadores estavam ligados a negócios imobiliários. Ele também relata problemas de saúde na prisão e diz que a mulher e a filha estão recebendo ameaças. Henrique e Daniel Vorcaro foram intimados a prestar depoimento à Polícia Federal no dia 30 de setembro, daqui a exatamente uma semana. O ministro Luiz Fux foi o sorteado como o novo relator da ação penal que pede ao Senado os registros de entrada e saída de 8 pessoas entre os anos de 2019 e 2026. Né? Esse pedido quer saber se essas 8 pessoas entraram no Senado, quantas vezes entraram, quando entraram. E essa lista aí de pessoas inclui, por exemplo, Viviane Barsi de Moraes, esposa do ministro Alexandre de Moraes, o ex-banqueiro Daniel Vorcaro, Fábio Luiz Lula da Silva, Lulinha, o careca do INSS e Frei Chico, que é irmão do presidente Lula. Esse processo foi redistribuído depois que Alexandre de Moraes se declarou impedido de atuar no caso, porque, como a gente já contou, a própria esposa dele aparece no pedido. A ação foi apresentada pelo vereador de Curitiba, Guilherme Kilter, do Novo. Ele tentou obter os dados pela Lei de Acesso à Informação, mas o Senado negou esse pedido sob a justificativa de que os registros são pessoais. São 6:49. O PL iniciou uma campanha para recrutar apoiadores interessados em atuar como fiscais no primeiro turno das eleições marcado para o dia 4 de outubro. Essa convocação foi publicada nas redes sociais do partido. A iniciativa tinha sido anunciada pelo candidato à presidência, Flávio Bolsonaro, que prometeu selecionar, credenciar e orientar voluntários em todo o país. Os fiscais podem acompanhar a votação, apresentar questionamentos à mesa responsável pela sessão e observar a emissão do boletim de urna depois do encerramento dos trabalhos das eleições. Essa função é prevista, inclusive, pela legislação eleitoral, mas esses voluntários não podem agir por conta própria. Eles precisam ser formalmente escolhidos e credenciados pelos partidos, pelas federações ou pelas coligações e devem respeitar as regras da Justiça Eleitoral. E já que estamos falando nesse assunto, vamos voltar, né, a mergulhar de cabeça no assunto eleições.
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0: Aqui na Nova Brasil, a gente tem acompanhado diariamente a agenda dos principais candidatos à presidência da República, por onde andam, o que andam fazendo, sobre o que andam falando, né? Tentando sempre extrair propostas, que é a nossa grande missão, né? O nosso grande objetivo. O que pretendem os principais candidatos à presidência da República? O que eles pensam para esse grande projeto chamado Brasil? Então, a gente te conta da agenda de ontem deles, dos nossos principais candidatos. Augusto Cury, do Avante, ontem ele concedeu entrevistas e participou de uma caminhada pelo bairro do Brás, em São Paulo, capital. O candidato também visitou a Igreja Casa de Oração do Brás e encerrou a programação do dia com uma sabatina promovida pela revista Veja. Já o presidente Lula, né, a gente te contou aqui, foi ele quem abriu a Assembleia Geral das Nações Unidas com um discurso que mirou muito, né, o público externo, mas diretamente também o público interno, lembrando que ele é candidato à reeleição. Antes desse discurso, lá em Nova York, ele se reuniu com o secretário-geral das Nações Unidas, Antônio Guterres, e depois dos compromissos, nem perdeu tempo lá nos Estados Unidos, embarcou direto aqui de volta para o Brasil, onde ele tem agenda hoje. E o candidato Flávio Bolsonaro, do PL, cumpriu a agenda ontem na cidade de São Luís, capital do Maranhão. O candidato participou de uma motocarreata e discursou em um comício. Flávio criticou o ministro Flávio Dino e voltou a acusar o Supremo Tribunal Federal de interferir nas eleições brasileiras. Depois desse ato, ele teve reunião com pastores evangélicos. O candidato Ronaldo Caiado, do PSB, participou de carreatas ontem em Buriti Alegre e Morrinhos, cidades que ficam no sul de Goiás. O candidato esteve acompanhado do governador Daniel Vilela, que disputa a reeleição, e de Gracinha Caiado, que é candidata ao Senado. À noite, Ronaldo Caiado participou de uma reunião política com lideranças na cidade de Luziânia, que fica aqui no entorno de Brasília. E o candidato Renan Santos, do Missão, cumpriu compromissos em Aparecida e São José dos Campos, no interior de São Paulo. Ele participou de uma missa no Santuário Nacional de Aparecida e encontrou apoiadores por lá. Depois, seguiu para uma atividade com estudantes no campus da Universidade do Vale do Paraíba, em São José dos Campos. São 6:53, falamos bastante aí de eleição, passamos pelas principais notícias do Brasil e do mundo para você, lembrando que quarta-feira é dia de Gabriel Chalita por aqui, mas hoje a gente não teve a coluna do Chalita, sem problema, na quarta-feira que vem a gente o espera de braços abertos com a coluna, né, que é sempre esse respiro no nosso dia, esse respiro nas nossas quartas-feiras. E hoje também não tivemos Mauro Taliaferri, né, minha gente, que tá cumprindo compromissos aí com a Nova Brasil, tá viajando pelo país com a Nova, amanhã também meu fiel escudeiro estará de volta aqui à nossa programação. São 6:54, mais uma vez obrigada pela companhia, lembrando que por conta do horário eleitoral nossa programação tá diferente, a partir das 6:00 da manhã a gente faz companhia aqui com as notícias do Brasil e do mundo. Você fica agora com o horário eleitoral e a gente vai se aproximando das 7:30 da manhã, você fica com o jornalismo da sua cidade, da sua região. Eu faço companhia aqui pro pessoal do Distrito Federal. Cuide-se e até amanhã. Tchau, tchau.
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9: muito bom dia para você que está aí conosco na sintonia da Nova Brasil. 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
18: De volta ao 20 Nova Brasil, chegando com informações agora da CM, fluxo moderado nos dois sentidos. Ela é a via mais rápida para você que sai agora do Jardim do Alá para a região de Brotas. A Avenida Centenário tem trânsito livre nos dois sentidos. 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Raíza Macário, Nova Brasil, Salvador, 104,7.
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4: Bom dia, ouvinte Nova Brasil. A BR, mesmo com retenção entre Porto Seco e a Jaqueira do Carneiro, é o melhor caminho para ir do subúrbio ou de Cajazeiras para o centro da cidade. Assim você evita o congestionamento da paralela e também a lentidão na suburbana entre a ladeira de plataforma e a baixa do fiscal. 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Lucas Barbosa, Nova Brasil, Salvador, 104.7.
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1: E 32 em Salvador. Muito bom dia para você que está conosco, sintonizado na Nova Brasil, desde cedo acompanhando o nosso jornalismo. Esse é o Jornal Nova Brasil Salvador. Hoje, quarta-feira, dia 23 de setembro, e vamos juntos até às 8 horas, trazendo para você, aqui de Salvador e região, as principais notícias e informações para você começar o seu dia bem informado. Aproveito para te lembrar que você estava aí ligado no Jornal Nova Brasil, edição nacional. E agora a gente traz para você o Jornal Nova Brasil Salvador, que você pode acompanhar também ao vivo através do YouTube com imagens. Basta acessar o nosso canal Jornalismo Nova Brasil para você também ter lá as imagens e como interagir.

0: conosco através do chat. Eu te lembro também do WhatsApp 99347-1047 e ainda o nosso site. Por lá você se atualiza com as principais notícias e também acompanha ao vivo a rádio. Lembrando do nosso aplicativo que você leva a programação na palma da sua mão. Basta baixar aí no seu dispositivo móvel e levar a Nova Brasil com você. E agora a gente já segue para os destaques desta quarta-feira. Tribunal de Justiça da Bahia aciona Fux após incidente de segurança em sistema do BRB. Salvador terá mais de 300 novos ônibus com ar-condicionado após acordos entre o Ministério Público e a Prefeitura. Estudo aponta riscos e propõe medidas contra mudanças climáticas na Bahia. Jorge Alan também passa por aqui nesta quarta e traz as notícias do futebol. E também é dia da nossa coluna Liderança Empresarial com João Gomes.
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0: Já começa trazendo as informações da previsão do tempo. Vamos saber como é que fica o clima aqui na capital baiana nesta quarta.
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0: Olha, ontem a gente iniciou aí a primavera com tempo ainda instável aqui na capital baiana, mas com maior predomínio de sol ao longo do dia, e esse cenário se repete hoje, quarta-feira, aqui na capital baiana, quando a chance de chuva fica bem baixa, em torno de 10%, ou seja, podem acontecer aquelas pancadas rápidas, chuva passageira a qualquer momento do dia, mas a probabilidade segue aí sendo de predomínio de sol com alguma nebulosidade, principalmente agora no período da manhã. Para esta quarta, a meteorologia aponta a variação de temperatura entre a mínima de 22 e a máxima chegando aí próxima aos 30 graus, fica em torno de 29 graus aqui na capital baiana, ou seja, já elevando um pouquinho os termômetros aqui nesse meio de semana. Eu te lembro que a gente volta a trazer a atualização da previsão do tempo para você acompanhar aí o restinho da semana, quinta e sexta-feira, e também saber como é que fica para o fim de semana. Agora a gente segue para o nosso noticiário, trazendo as principais notícias para você acompanhar aqui na Nova Brasil Salvador nesse início de manhã. E aproveitando que a gente falou sobre a previsão do tempo, vamos falar sobre clima e principalmente como a gente vem aí acompanhando as mudanças climáticas. A gente tem um estudo que aponta riscos e também propõe aí medidas contra essas mudanças climáticas aqui na Bahia, que já atravessam aí diferentes dimensões, principalmente na região aí oeste do nosso estado. A gente tem um diagnóstico que foi elaborado pelo Centro Brasil Clima e aponta que o estado da Bahia necessita de um planejamento de médio e longo prazo com metas mensuráveis e também a criação de um fundo estadual de medidas para mudanças climáticas. Esse levantamento serviu aí para a elaboração de cartas de recomendação direcionadas também aos candidatos ao governo do estado, já pensando aí nessa projeção da gestão entre 2027 e 2030, indicando principalmente as lacunas e as prioridades para essa pauta climática. A gente tem, inclusive, aí já instalado um setor específico para monitorar o nosso clima aqui na Bahia, trazendo, inclusive, medidas para situações emergenciais, algumas delas relacionadas, inclusive, ao El Niño, que tem impacto aí principalmente nesse segundo semestre de 2026, início de 2027. A gente já começa, inclusive, a ver algumas situações relacionadas a esse clima e essa mudança que acaba impactando na saúde e em outras questões aqui no estado. Então, esse mapeamento, ele traz que algumas diretrizes são importantes, como ampliar a segurança hídrica na região do semiárido baiano, mapear integralmente as áreas de risco geológico e também de inundações, além de expandir a rede de saneamento básico e priorizar o uso de infraestrutura verde em obras de drenagem e contenção de encostas, e isso pode ser inclusive segmentado para diversas áreas aí da Bahia. A recomendação também é ampliar as estruturas de convivência com a seca e fortalecer as políticas voltadas à prevenção e o combate à desertificação. A gente sabe, algumas partes do nosso estado têm aí maior período de seca e tem um olhar específico aí desse estudo para essas regiões. O objetivo também seria aí preservar os nossos três biomas, né, que fazem parte aqui da nossa Bahia. Agora são 7:38 em Salvador. A gente segue com o nosso noticiário, agora falando sobre mobilidade e sobre os ônibus aqui da capital baiana. A gente tem aí Salvador com mais de 300 ônibus, especificamente 330 novos veículos com ar-condicionado incorporados ao sistema de transporte coletivo após acordos que foram firmados aí entre o Ministério Público do Estado e a Prefeitura da capital baiana. Esses veículos foram adquiridos pelo município e serão utilizados pelas empresas que já operam o serviço por meio de um modelo de arrendamento, uma espécie de aluguel. Os termos de ajustamento de conduta foram assinados nesta semana, na segunda-feira, e também estabelecem aí medidas para a renovação da frota, fiscalização do serviço e reestruturação da Agência Reguladora e Fiscalizadora dos Serviços Públicos de Salvador, a ARSAL. A gente tem também a Secretaria Municipal de Mobilidade, que aponta que após a entrada desses novos veículos aí no sistema, 8 em cada 10 ônibus em circulação aqui na capital baiana passam a ter ar-condicionado. A incorporação desses novos veículos também deve permitir a retirada de ônibus mais antigos da operação. Esses 330 novos ônibus vão continuar pertencendo à Prefeitura de Salvador. Pelo acordo, eles serão cedidos às concessionárias responsáveis pelo transporte coletivo para que sejam então utilizados na prestação de serviços à população. O modelo previsto é o de arrendamento, como a gente já trouxe aqui, onde o município mantém a propriedade dos veículos e as empresas ficam responsáveis apenas pela parte de operação. Essa medida estabelece também regras, principalmente relacionadas aí à utilização dos ônibus e à proteção do patrimônio público. O objetivo é permitir que os veículos comprados pela prefeitura sejam incorporados aí à operação das concessionárias e tenham essas medidas aí de preservação. Os acordos também preveem um plano de reestruturação do transporte coletivo, né, num médio e longo prazo. As empresas devem apresentar até janeiro de 2027 propostas para a renovação da frota, modernização dos veículos e também melhoria da sustentabilidade financeira das concessões.

0: agora a gente fala sobre as questões relacionadas aí ao BRB e principalmente porque a gente tem aí o Tribunal de Justiça da Bahia sendo impactado pela questão do Banco de Brasília, e a gente teve aí uma atualização desse caso porque o Tribunal de Justiça da Bahia acionou o ministro do Supremo Tribunal Federal, Luiz Fux, após receber um relato de um incidente de segurança envolvendo aí o BRB Jus, que é o sistema do Banco de Brasília, utilizado aí na gestão de depósitos judiciais aqui na Bahia. O tribunal informou por meio de petição da existência de riscos operacionais relacionados a essa ferramenta. Fux foi acionado porque em agosto determinou a manutenção por mais 90 dias do contrato de gestão dos depósitos judiciais do Tribunal de Justiça da Bahia com o BRB. Essa decisão ocorreu após o governo do Distrito Federal, o GDF, recorrer ao STF contra essa medida do Tribunal Baiano e que havia aí contratado emergencialmente naquele momento a Caixa Econômica Federal para assumir a gestão dos novos depósitos judiciais após o fim do acordo do BRB, já estava ali no finalzinho do prazo, e com o encerramento do contrato, o BRB deixaria de receber cerca de 394 milhões de reais por mês em novos depósitos. Segundo o governo do Distrito Federal, o banco continuaria responsável pelo processamento dos levantamentos das contas já administradas por ele, com um custo operacional estimado aí nesse valor, 395 milhões de reais, mas no relato enviado ao STF esse recente, o Tribunal de Justiça da Bahia afirmou que o incidente aconteceu integralmente em ambiente tecnológico externo ao Tribunal de Propriedade e Administração, que é exclusiva do BRB, e a corte também informou que as credenciais de acesso são geridas pelo banco e que nenhum incidente foi aí identificado nos sistemas ou ambientes tecnológicos do Tribunal de Justiça da Bahia, cuja infraestrutura, segundo o tribunal, permanece íntegra e operando normalmente. O BRB emitiu nota, informou que identificou uma indisponibilidade nos serviços relacionados ao sistema BRB Jus e imobilizou as equipes técnicas responsáveis. Segundo o banco, os serviços estão sendo restabelecidos de forma gradual e segura e não haverá prejuízo financeiro aos tribunais, também às contas judiciais ou aos beneficiários. A gente, claro, vai acompanhar o desenrolar dessa história e trazer aqui as atualizações para você no Jornalismo Nova Brasil.
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0: Agora são 7h43. Vamos chamar Jorge Alan, que tá por aí com as notícias do futebol, para você, torcedor baiano, acompanhar tudo o que acontece.
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0: Bom dia, Jorge.
2: Bom dia, Stephanie, amigas e amigos da Nova Brasil Salvador. Com a data FIFA, que vai até o dia 6 de outubro, o brasileiro da Série A está, mais uma vez, de folga. Desde que o campeonato começou em janeiro, já foram mais de 60 dias, 2 meses, de folgas com data FIFA. Essa de agora só é menor que a da Copa do Mundo, que foi de 46 dias. Esta tem 16 e terá ainda mais uma data FIFA em novembro. Nessa agora, a seleção brasileira vai fazer 3 amistosos, 2 contra a Austrália e 1 contra a Índia. Adversários que estão longe de serem time fortes. A Austrália é de número 28 no ranking de seleções da FIFA. A da Índia é de número 138. Isso mesmo, 138. Bom, pelo menos para o início de trabalho de renovação, serão bons adversários, que não devem dar muito trabalho. Nossos times da Série A agora, vamos falar deles. Eles estão aproveitando a data FIFA para descansar. Eita, que esse pessoal vive cansado. Bem, os treinadores poderiam aproveitar esse período para preparar melhor seus times, né? No Bahia, por exemplo, podia intensificar treinamentos em cobranças de faltas e pênaltis, Curioso é que o treinador Rogério Ceni, na época de jogador, se notabilizou por ser um dos melhores cobradores, tanto de falta quanto de pênalti, e não só do Brasil, mas do mundo inteiro. E o time dele é uma decepção nesse quesito. Apenas um gol de falta nos últimos anos, 5 pênaltis perdidos só agora em 2026. No Vitória, o técnico Jair Ventura vai continuar no comando do time. O Internacional chegou a sondar o treinador, que preferiu ficar com o Vitória depois de ter sua situação de continuidade garantida pelo presidente Fábio Mota. A próxima partida do Vitória é dia 7 de outubro, no Barradão, contra a Chapecoense. O Bahia joga no dia seguinte, dia 8, em São Paulo, contra o Palmeiras. É isso aí, Stephanie. Sexta-feira estou de volta. Até lá.
0: Aí, até, Jorge Alan. A gente aguarda na sexta-feira aqui no Jornal Nova Brasil Salvador, atualização sobre o nosso futebol. 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Comentários, reportagens e também a transmissão dos jogos para você ficar por dentro de tudo. Ficar por dentro de tudo, a gente falou dos preparativos já de olho aí na Copa do Mundo Feminina de Futebol, inclusive com Salvador sendo sede aqui com a Arena Fonte Nova, já teve visita por aqui, toda essa preparação começa. E ontem a gente teve aí a divulgação da goleira do Bahia convocada para os amistosos preparatórios da Copa do Mundo Feminina de 2027. O treinador Arthur Elias convocou e divulgou ontem a lista de atletas convocadas para a seleção feminina para os dois amistosos, um diante da Argentina, aí já no dia 10 de outubro, outro amistoso vai ser no dia 13 de outubro. Entre as convocadas está a goleira do Bahia, atual semifinalista do Brasileirão Feminino, Iane. A atleta se destacou na competição, recebeu aí a oportunidade de integrar toda essa preparação para a Copa do Mundo Feminina de Futebol em 2027. Os jogos contra a Argentina fazem parte aí da penúltima data FIFA do Brasil em 2026. A próxima será em novembro, quando o Brasil vai enfrentar o Japão em 2 jogos, nos dias 29 de novembro e 5 de dezembro. Em 2027 também tem mais 2 datas FIFA que antecedem a Copa do Mundo Feminina de Futebol que acontece aqui no Brasil. A gente fala agora de eleições, para atualizar você, eleitor, já de olho aí nas urnas no dia 4 de outubro.
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0: E falando em preparativos, a gente segue de olho aí no nosso pleito de outubro, a 12 dias do primeiro turno das eleições gerais de 2026, que acontece no domingo, dia 4. O Tribunal Regional Eleitoral aqui da Bahia, o TRE, iniciou uma das etapas finais de preparação e talvez uma das mais importantes, as urnas eletrônicas, aí já estão em processo de preparação para o pleito. Esse processo de carga e lacração dos mais de 5.100 equipamentos que serão utilizados nas eleições aqui em Salvador e na Bahia já começaram a ser preparados. Esse procedimento começou ontem, na terça-feira, realizado ali no Centro de Apoio Técnico do TRE Bahia, no Porto Seco, Pirajá. Todo esse procedimento segue até o dia 29 de setembro e é nessa etapa que as urnas recebem aí, por meio de mídias preparadas pela Justiça Eleitoral, os sistemas e também os dados necessários para a votação, seja as informações dos candidatos aptos a disputar a eleição, como também os dados dos eleitores. A gente tem todo esse preparativo e, principalmente, né, o nosso TRE julgou aí mais de 1.200 processos para definir quem pode e quem não pode ser candidato. A Justiça Eleitoral aí trabalhando a todo vapor para que, de fato, a gente chegue nas urnas com tudo arrumado. Agora elas serão abertas para a inserção do software que tem as informações necessárias de todos os candidatos aptos e também tudo que prepara aí para que seja realizadas as eleições no dia 4 de outubro. A gente te lembra que a carga e lacração aí de 5.141 urnas apenas aqui de Salvador já começou e a Bahia conta aí com mais de 39.700 equipamentos espalhados em todo o estado para as eleições deste ano. As urnas que são destinadas ao interior são enviadas previamente aos municípios onde passam aí pelo mesmo processo de carga e lacração diretamente em suas respectivas zonas eleitorais, seguindo aí cronogramas locais. Após receber os dados, as urnas são conferidas e tem aí o pleno funcionamento atestado. Em seguida, esses equipamentos recebem, por fim, os lacres de segurança assinados pelo juiz eleitoral. Esse é um processo de auditoria que passa aí por mais uma etapa aí nesse preparativo das eleições. A gente segue de olho por aqui e atualizando você sobre as eleições. Eu lembro para você, eleitor, também que no dia do voto, se você quer utilizar o e-título, é importante fazer esse download e também a validação do aplicativo antes do dia das eleições, porque ele vai ficar bloqueado no dia da votação. A gente tem um prazo para isso e uma reportagem no ponto para você já se organizar. Somente fazer um download do aplicativo e-título não garante que a plataforma estará pronta para uso no dia das eleições. De acordo com o Tribunal Superior Eleitoral, para votar usando o título de eleitor digital, é necessário realizar o primeiro acesso e concluir a validação das informações solicitadas pela plataforma dentro do prazo, que encerra no sábado, dia 3 de outubro, véspera do primeiro turno, marcado para o domingo, dia 4 de outubro. O e-título reúne informações e serviços da Justiça Eleitoral e também pode ser utilizado como documento de identificação no momento do voto, desde que apresentado diretamente na tela do celular ou tablet. Capturas de tela do aplicativo não serão aceitas como documento. Para ativar o e-título, o primeiro passo é baixar o aplicativo oficial da Justiça Eleitoral em um dispositivo móvel, Android ou iOS. Depois da instalação, o eleitor deve abrir a plataforma, aceitar os termos de uso e informar os dados que constam no cadastro eleitoral. Durante a validação, o sistema pode solicitar procedimento de reconhecimento facial. Ao concluir o primeiro passo, o eleitor pode consultar o título diretamente no aplicativo, na aba E-Título. O TSE alerta que os eleitores que fizeram biometria e passaram pela validação podem ter a fotografia exibida no documento digital. Quem estiver com o e-título sem foto deve ficar atento, porque precisa apresentar um documento oficial com foto para ser identificado na sessão eleitoral. O aplicativo também permite consultar o local de votação e identificar as melhores rotas para chegar ao endereço onde irá votar no dia 4 de outubro. Aí, assim a gente fecha o nosso bloco com informações das eleições, mas até o dia 4 a gente segue te atualizando com o que você precisa saber para se organizar para ir lá na urna votar.
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0: Sete horas e 53 minutos em Salvador. Agora a gente vai para nossa coluna Liderança Empresarial com João Gomes, sempre às quartas-feiras por aqui.
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0: Bom dia, João.
2: Bom dia, Stephanie e os amigos ouvintes da Rádio Nova Brasil Salvador. É um prazer estar aqui com vocês. Hoje vamos conversar um pouco sobre a inserção cada vez maior da tecnologia, impulsionada pelo avanço da inteligência artificial generativa no cotidiano das pessoas e como isso está presente na pauta das lideranças. O prestigiado e reconhecido neurocientista brasileiro Miguel Nicoleles tem sido um crítico contumaz sobre o uso indiscriminado de IAs e estabelecimento de data centers de IAs que consomem uma quantidade absurda de água para seu resfriamento. A notícia de que a China conseguiu uma tecnologia para colocar data centers submersos no mar para que o uso da água oceânica cumpra o resfriamento necessário sem usar água potável e evitar desperdícios. Ainda assim, deve ser um elevadíssimo custo operacional, além de ser uma tecnologia muito própria, ainda pouco explorada. Com sua acidez crítica e embasado no que acredita, Miguel Nicoleles afirmou que existe mais inteligência na jabuticabeira do seu quintal do que em qualquer aplicativo de IA. Um executivo da empresa Anthropic, o Jacob Coxon, assustou o mundo na semana passada ao afirmar que a IA tem 10% de chances em destruir a humanidade. O nosso neurocientista desmascarou essa versão de uma forma muito esclarecedora. O fato interessante destacado por Nicoleles é que os principais líderes americanos das empresas de tecnologia, como o Dario Amodei, da Anthropic, que publicou um manifesto nesse sentido, defendendo que as empresas refreiem o desenvolvimento de IA para que possam desenvolver mecanismos de segurança e controle melhores. Ele foi seguido pelo Sam Altman da OpenAI, pelo Elon Musk da XAI Tesla, Demis Hassabis do Google DeepMind e por Satya Nadella da Microsoft. Mas o que também está por detrás desta adesão não é tão somente a questão da contenção de riscos e aperfeiçoamento de mecanismos de segurança, e sim a questão financeira. Para dar novos saltos e manter o que existe, é preciso muito dinheiro a ser investido, e dinheiro investido não retorna na velocidade que desperta o interesse dos acionistas. Se por um lado o governo americano de Donald Trump se mostra contrário a esse movimento por conta da já enorme diferença tecnológica evidenciada com relação à China, por outro lado, pesquisas revelam que cidadãos americanos se posicionam cada vez mais contrários a ter data centers em suas vizinhanças. Essa é uma questão macro, uma leitura e um acompanhamento que podemos fazer enquanto observadores. No mundo, o Brasil detém a segunda maior reserva de terras raras, que possui minerais únicos, que podem fazer chips e componentes sofisticados para circuitos tecnológicos. E isso faz parte de um alto nível de interesse global por se tratar da nova economia. E dependendo de como o Brasil defina seu posicionamento estratégico perante o tema, definirá muito sobre perspectiva econômica, soberania e desenvolvimento de mercado. O que isso tem a ver com as lideranças empresariais brasileiras? O que vemos aqui, o crescente uso da IA de forma desregulada no sentido de estratégias de convergência real com as empresas. Muitos executivos se mostram despreparados e até extenuados para lidar com essa agenda da inserção da IA nos negócios e nos processos, porque não existe modelo que agregue competências pessoais para lidar com as transições de modelos. Não falo aqui da IA que é usada para fazer uma apresentação mensal da diretoria ou do conselho, ou fazer uma comunicação de endomarketing e até mesmo publicidade. Essa é a camada mais superficial da IA, só perdendo para as trends de modificação de fotos que projetam como seria você hoje se vivesse nos anos 80, por exemplo. A IA está presente na academia, na contribuição para pesquisas e publicações de artigos científicos, na medicina, nos processos judiciários, nas operações financeiras mais complexas e em muitos outros segmentos. Estar atento sobre como tornar a IA um recurso utilitário nas empresas, com todas as venhas e perdões da infeliz comparação que faço, é semelhante à entrada do pacote Office em seu tempo no mercado. O que o Excel avançado já registrou de contribuições é de valor inestimável, assim como o Word e PowerPoint. Mas agora nos deparamos com uma realidade disruptiva e de dimensão extremamente superior. Requer aprendizado e muito entendimento sobre toda a cadeia e o processo. Analisar riscos e dependências. Os recursos que tornam processos mais eficientes, gerando menos falhas, são boas razões para se colocar tecnologia. Imaginar a IA substituindo a inteligência humana e a mão de obra é um pensamento muito raso e desprovido de conhecimento e literatura. É preciso ter cuidado para abrir mão de capital intelectual humano e também do ativo de relacionamento humano construído. É preciso estar alerta, pois quem pensa na IA como substituição de mão de obra humana já vive no universo paralelo cibernético e assim se descola da humanidade. E aí reside, nesse ponto, um grande risco para as empresas e para as pessoas que vão perdendo autenticidade, autorreferência e vão contribuindo com a atrofiação do cérebro humano. A IA tem uma perspectiva maravilhosa, mas como tudo, prescinde de ponderação e assertividade em sua adoção. Empresas que não conseguem nem ter um KPI ou relatório, ou mesmo que não conseguem fazer uma reunião entre sócios, por conta de relacionamentos pessoais mal resolvidos, precisam da tecnologia humana para desatar os nós da inteligência emocional que antecedem decisões sobre investir, sem rumo certo, no caminho da inteligência artificial. Boa semana a todos e até o nosso próximo encontro.
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0: Aí, 8 horas em ponto, e assim a gente se despede de mais uma edição do Jornal Nova Brasil Salvador, lembrando a você que João Gomes volta na próxima quarta-feira. Agora você fica com a nossa programação musical ao longo do dia, a gente te mantém bem informado de hora em hora com notícias do jornalismo Nova Brasil. Desejo a você uma excelente quarta-feira e te lembro que amanhã a gente se encontra por aqui às 7:30 da manhã, atualizando você com as principais informações de Salvador e da Bahia. Ótima quarta, tchau, tchau.
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13: A paralela no sentido centro tem congestionamento da saída da Avenida 29 de Março até a estação Flamboyant do metrô e do Imbuí até a região do Iguatemi. Na orla, o trânsito flui melhor, só tem retenção em Piatã e na Boca do Rio. A prefeitura acaba de lançar a linha B6 Lapa Patamares, que sai da estação da Lapa e vai até Patamares. BRT vai lá pra orla. Lucas Barbosa, Nova Brasil, Salvador 104.7.

Nova Brasil, som da Gal Costa, Baby. A gente ouviu também Alceu Valença, Estação da Luz. 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Agora 8:19, a gente ouve Seu Jorge, Amiga da Minha Mulher.

Nova Brasil, e esse foi Jorge Vercillo, Todo Sempre. A gente ouviu também Zélia Duncan, a curadora do Festival Nova Brasil 2026 com Alma. A gente segue agora o Sob Medida com Moraes Moreira, Sintonia.

0: Nova Brasil, e esse foi os Paralamas do Sucesso com um clássico do rock brasileiro do ano de 84. Também teve Ivete Sangalo, Samarina, fechando o Sob Medida.
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0: A Receita Federal abre hoje, a partir das 9 da manhã, daqui a pouquinho, a consulta ao lote residual de restituição do imposto de renda de setembro. Mais de 412 mil contribuintes vão receber R$1,265 bilhões. O lote inclui declarações que saíram da malha fina, foram entregues com atraso ou tiveram pendências corrigidas. A consulta pode ser feita no site ou no aplicativo da Receita Federal e o dinheiro vai ser depositado na próxima quarta-feira, dia 30, na conta ou na chave Pix informada na declaração. Nova Brasil, faltando 3 minutos para as 9. Bom dia. 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
4: Os museus de Salvador participam da 20ª Primavera dos Museus. A iniciativa, promovida pelo Instituto Brasileiro de Museus, terá uma programação especial até o próximo domingo, com atividades em todo o país. E este ano traz o tema Museus para Todas as Pessoas. As atividades incluem oficinas, visitas mediadas, exposições, lançamentos de livros, encontros e ações educativas. Aqui em Salvador, entre os equipamentos participantes estão o Museu de Arte Contemporânea da Bahia, o MAC, Museu da Misericórdia, Espaço Pierre Verger, Espaço Caribé de Artes, também a Casa do Rio Vermelho, Memorial 2 de Julho, Casa do Carnaval da Bahia e a Cidade da Música.
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16: Tem obra e congestionamento na Dorival Caymmi no sentido Orla entre as duas rotatórias. Saindo do aeroporto, use a paralela no sentido centro e Avenida Orlando Gomes para chegar a Piatã com pista livre. 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Lucas Barbosa, Nova Brasil, Salvador 104.7.

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0: Nova Brasil, e esse foi o Mascavo, um anjo do céu. Também teve Gonzaguinha com Maria Rita, Grito de Alerta, 9:17.
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9: Oferecimento. 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BRT, vai Lapa Orla.
10: Tem engarrafamento no final da paralela no sentido centro do Imbuí até a subida para o viaduto Nelson Daia. Quem sai de Itapuã deve usar a Orla, quem sai de Cajazeiras deve usar a BR para chegar ao centro de Salvador com tranquilidade. A prefeitura acaba de lançar a linha B6 Lapa Patamares, que sai da estação da Lapa e vai até Patamares. BRT, vai Lapa Orla. Lucas Barbosa, Nova Brasil, Salvador, 104.7.
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0: De volta com Milton Nascimento, Coisas da Vida.

0: Nova Brasil e os Titãs com Marvin. A gente ouviu também Jota Quest com Negra Li, o Descobridor dos Sete Mares, 9:38.
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5: O reajuste de 15% no Bolsa Família, anunciado pelo governo na última quinta-feira, não teve o efeito esperado nas pesquisas eleitorais. Isso é o que tem sido visto nas pesquisas que foram divulgadas, onde foram feitas entrevistas após o anúncio do reajuste do Bolsa Família. A começar pelo BTG Pactual com anexos, né, uma pesquisa que foi realizada entre os dias 18 e 20 de setembro, obviamente após o reajuste, e o Lula manteve exatamente os mesmos 64% de preferência no primeiro turno, já registrados na rodada anterior entre os eleitores que recebem o benefício. Onde está a explicação disso? Bom, talvez os eleitores que já recebem o Bolsa Família já não vão ter o mesmo efeito com esse reajuste. E há também a percepção dos entrevistados de que essa medida pode ser muito mais eleitoreira do que de fato econômica. Bom, fato é que isso não mexeu nas pesquisas, mas só saberemos se vai ter efeito no dia da eleição.
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25: Gilberto Gil, Andar com Fé.

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0: Nova Brasil e o Chico César à Primeira Vista. Também teve Capital Inicial com Fátima.
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0: Viajar de avião ficou mais caro no Brasil. O preço médio da passagem para voos nacionais chegou a R$ 776,87 por trecho em agosto, o maior valor desde dezembro de 2024. Segundo a Agência Nacional de Aviação Civil, houve alta de 14,5% em um ano e de 10,8% em relação a julho. Também caiu a oferta de bilhetes mais baratos em agosto, apenas 34,8% das passagens foram vendidas por até R$ 500. O cálculo não inclui tarifa de embarque nem serviços adicionais, como despacho de bagagem e escolha de assento. Nova Brasil, faltando 5 minutos para as 10. Eu, Cláudia Nakazato, tô indo embora, mas quem fica com você é a Ana Pelissero. Um beijo para você e uma ótima quarta-feira. Tchau.
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2: A comunicação infantil envolve a pronúncia, a compreensão e a organização dos pensamentos. Dificuldades de fala podem indicar quadros como a dislalia, que é a troca de sons, ou transtorno do desenvolvimento da linguagem. Fatores como o uso excessivo de telas nos primeiros anos e pouca interação verbal também afetam a fala. A ausência de palavras aos 16 meses ou de frases aos 3 anos exige atenção. O acompanhamento com pediatra e fonoaudiólogo garante intervenção no momento certo.
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4: O Tribunal Superior Eleitoral tem um canal anônimo chamado Sistema de Alertas de Desinformação Eleitoral, onde é possível registrar informações falsas relacionadas às eleições, urnas eletrônicas, candidatos ou tentativas de desestimular o voto. O CIAD funciona com o foco no combate à desinformação eleitoral e a denúncia é totalmente anônima. Ao receber o alerta, o TSE analisa o conteúdo e, quando necessário, faz o encaminhamento. Quando houver indícios de crime ou infração administrativa eleitoral, por exemplo, o caso segue para os órgãos competentes, como o Ministério Público e a Polícia Federal. Eu sou Stephanie Swerdick, de hora em hora, eu volto com mais informações do Jornalismo Nova Brasil.

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15: As primeiras informações dão conta de que houve acidente na paralela no sentido centro da cidade, na passagem pelo viaduto da Avenida Luiz Eduardo Magalhães, por isso o trânsito ainda não melhorou. Use a orla para chegar ao centro de Salvador, que o caminho está livre por ali. 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Lucas Barbosa, Nova Brasil, Salvador. 104.7.

10:02. Bom dia! Quarta-feira, 23 de setembro de 2026. Já estamos aqui no meio da semana. Com a sua companhia, tudo fica bom, sabia disso? Obrigada a você que está sintonizado na Nova Brasil, ouvindo pelo rádio, pelo aplicativo que você baixa gratuitamente aí no seu celular e leva para onde quiser. Ou então pelo nosso site novabrasil.com. Eu sou a Ana Pelisseri. Vamos juntos, hein? Até às 3 da tarde, sempre com o melhor da nossa música. Abrindo hoje com Tony Garrido, Sou Você.

0: Nova Brasil com Daniela Mercury, só pra te mostrar. Teve também o Vini Versilo, é sobre 10 e 19. 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
4: O Bahia voltou aos trabalhos depois da derrota para o Atlético Paranaense pelo Campeonato Brasileiro no último fim de semana. Agora o tricolor terá um período importante para trabalhar e fazer ajustes. Com a pausa no Brasileirão por causa da data FIFA, a comissão técnica terá mais tempo para recuperar jogadores, corrigir os erros apresentados nas últimas partidas e preparar a equipe para a sequência da temporada. O técnico Rogério Ceni terá dias importantes e treinamento para buscar alternativas, ajustar o desempenho do time e recuperar fisicamente os atletas que vêm sofrendo com o desgaste da competição. O Bahia volta a campo no dia 8 de outubro, quando enfrenta o Palmeiras em São Paulo pelo Campeonato Brasileiro. Até lá, a ordem no CT é aproveitar cada dia de trabalho para colocar o tricolor novamente no caminho dos bons resultados. Nova Brasil FM Salvador, do Departamento de Esportes, Ivo Ferraz.
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0: Nova Brasil com Caetano Veloso debaixo dos caracóis dos seus cabelos. Teve também Pitty, alô, alô, Marciano, 10h38.
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0: uma banda numa propaganda de refrigerantes.
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0: Nova Brasil, você vai ver. Esse foi o encontro do Pedro Mariano com a Zélia Duncan. Teve também Engenheiros do Havaí, Terra de Gigantes, 10:57. 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
4: Algumas sessões eleitorais tiveram alterações na Bahia. De acordo com o TRE, as cidades com mudanças são Conceição do Jacuípe e Amélia Rodrigues, e os eleitores devem ficar atentos às alterações nos locais de votação que foram modificados para as eleições deste ano. As mudanças são decorrentes de reformas nos prédios onde aconteciam as votações ou de fechamento de unidades escolares. Para conferir se o seu local de votação foi alterado, você pode utilizar o autoatendimento eleitoral no portal do TSE ou o aplicativo e-título no celular ou tablet. Eu sou Stephanie Swerdick, de hora em hora eu volto com mais informações do Jornalismo Nova Brasil.
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17: 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No miolo de Salvador, ouvinte Nova Brasil anda com tranquilidade na estrada de Mata Escura, pega sua intensidade em São Marcos e encontra trânsito pesado, mas fluindo na Avenida Ulisses Guimarães, entre o Cabe e Sussuarana. 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Lucas Barbosa, Nova Brasil Salvador 104.7.

0: Nova Brasil com sucesso do biquíni Timidez, teve também Djavan Correnteza. Nova Brasil 11:17. 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
4: Olá pessoal, sou o chefe Tom Rosa, falando essa semana um pouquinho da história da gastronomia. E há 10 mil anos atrás, nós que éramos caçadores, começamos exatamente a cultivar a terra. O cultivo da terra, assim como a fabricação de utensílios de cerâmica e de fornos, implicava o estabelecimento de um núcleo habitacional fixo e de comunidade. Nossas famílias, hein? O aumento gradual da produtividade agrícola permitia que se armazenasse uma parte da colheita e que o número crescente de pessoas pudesse dedicar-se a outras atividades. Esse fato é um dos marcos da história humana, em decorrência dos primeiros excedentes de alimentos. Surgiram excedentes de muitas outras coisas. E no próximo episódio tem um pouco mais. Valeu, fui!
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Lenine, certas coisas.

0: Posse Perigo. Teve também Barão Vermelho, maior abandonado, agora 11:39.
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0: as dores do mundo Jota Quest, teve também Rita Lee, pra você eu digo sim. Agora 11:52, a gente vai pro intervalo, na volta tem horário eleitoral obrigatório gratuito, lembrando que você continua ouvindo a nossa programação pelo aplicativo da Nova Brasil, você baixa gratuitamente aí no seu celular.
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3: 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Eu sou Stephanie Suerdi, que de hora em hora eu volto com mais informações do Jornalismo Nova Brasil.
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0: novo som da Sarah Duncan com o Alberto Continentino. Pontes no ar, teve também Cidade Negra, Querem Meu Sangue.
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0: 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Agora faltando um minuto para uma da tarde.
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0: Disco Piauí, essa versão com a Ana Canhas. Teve também Capital Inicial, Cai a Noite, agora 1h20. 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

0: gingado do Jorge Benjor, a banda do Zé Pretinho, teve também Kid Abelha, Nada Sei, agora 1h39. 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

0: Brasil fechando a sala com encontro de roupa nova e Tony Garrido sensual. Teve também Skank com Balada do Amor Inabalável.
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0: A Petrobras anunciou a assinatura de um memorando de entendimento com a Empresa Nacional de Hidrocarbonetos de Moçambique para cooperação estratégica no setor de petróleo e gás. O acordo prevê atuação conjunta em estudos, comercialização e troca de experiências técnicas ao longo dos próximos 2 anos. A parceria reforça a estratégia da estatal brasileira de expandir sua presença e investimentos no continente africano. Nova Brasil, faltando 2 minutos para as 2 da tarde.

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0: Lima. Passou por aqui também o Caetano Veloso com Queixa, agora 2h18.
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0: Cidade Negra. Teve também Biquíni com a Isabela Brant. Então, agora 2h37.
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0: dizer, Melim. TV também Paralamas do Sucesso, quase um segundo.
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0: Em sabatina realizada pela Nova Brasil e pelo TH Mais, o candidato a deputado federal por São Paulo, César Fernandes, defendeu a criação de políticas de Estado para enfrentar os problemas estruturais do Sistema Único de Saúde. O médico e presidente licenciado da Associação Médica Brasileira destacou a importância de investimentos na formação de especialistas, rebateu visões antivacina e reforçou a necessidade de planejamento de longo prazo para o SUS. Assista a entrevista completa no canal Jornalismo Nova Brasil no YouTube e confira a matéria em novabrasil.com. 2h57 agora, eu sou a Ana Pelissieri e tô indo sempre agradecendo demais o carinho da sua companhia. Fique bem, cuide-se bem. Volta amanhã a partir das 10 da manhã e já você fica na ótima companhia do Júlio César. Um beijo pra você e até amanhã. Nova Brasil.
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4: O Teatro Vila Velha volta a receber o público em Salvador nesta sexta-feira, depois de passar por uma ampla requalificação. O espaço, criado em 1964, retorna à cena cultural da cidade com uma programação especial de reinauguração, marcada por apresentações musicais que revisitam diferentes momentos da história do Vila. A reforma foi realizada pela Prefeitura com um projeto coordenado pela Fundação Mário Léo Ferreira. Entre as principais mudanças estão a atualização dos equipamentos de palco, além de novos sistemas de iluminação, som e audiovisual. O teatro também ganhou uma passarela metálica integrada ao passeio público com elevador e escadarias.
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16: 3 e 4, ótima tarde. Aqui tem o som de Lulu Santos.

0: Copa Brasil, ao som de Ana Carolina, uma louca tempestade, agora 3:17. Obrigado pela sintonia, ótima tarde pra você.
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5: O Bahia voltou aos trabalhos depois da derrota para o Atlético Paranaense pelo Campeonato Brasileiro no último fim de semana. Agora o tricolor terá um período importante para trabalhar e fazer ajustes. Com a pausa no Brasileirão por causa da data FIFA, a comissão técnica terá mais tempo para recuperar jogadores, corrigir os erros apresentados nas últimas partidas e preparar a equipe para a sequência da temporada. O técnico Rogério Ceni terá dias importantes e treinamentos para buscar alternativas, ajustar o desempenho do time e recuperar fisicamente os atletas que vêm sofrendo com o desgaste da competição. O Bahia volta a campo no dia 8 de outubro, quando enfrenta o Palmeiras em São Paulo pelo Campeonato Brasileiro. Até lá, a ordem no CT é aproveitar cada dia de trabalho para colocar o tricolor novamente no caminho dos bons resultados. Nova Brasil FM Salvador, do Departamento de Esportes, Ivo Ferraz.
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16: 3:21, este é Tuco Oliveira.

0: Nova Brasil com Barão Vermelho, amor, meu grande amor. Agora 4:20.
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7: Agora 15 para as 4. Esta é Zélia Duncan, me revelar.

0: Salva Brasil, encontro de Wagner e Zé Cavaleiro, palavras e silêncios. Agora 5 para as 4, já já tem sua medida.
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3: 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Eu sou Stephanie Swerdick e de hora em hora eu volto com mais informações do Jornalismo Nova Brasil.

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17: O primeiro trecho da estrada do Cia Aeroporto tem um pouco de retenção no sentido via parafuso na saída do complexo viário 2 de julho. A lentidão é pequena, antes mesmo do Bosque das Bromélias a pista fica livre, você chega com tranquilidade à via metropolitana. 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Lucas Barbosa, Nova Brasil, Salvador, 104.7.
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18: Mais que moderna brasileira, 4 em ponto, começou sob medida com Ana Vitória e Vitor Clay.

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0: Nova Brasil com Rita Lee.
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0: A Agência Nacional de Aviação Civil aprovou novas regras para companhias aéreas sobre avisos e suportes em caso de atrasos ou cancelamentos de voos. A partir da publicação, as empresas serão obrigadas a avisar os passageiros imediatamente por canais digitais, detalhando previsões de partida, reacomodação e assistência. Em situações excepcionais sem infraestrutura local, o reembolso de despesas de alimentação e hospedagem deverá ser feito em até 7 dias. 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Mais que moderna, brasileira, 4h53, obrigado pela sintonia, boa tarde.
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4: A Transalvador disponibilizou um recurso para acompanhamento ao vivo do trânsito em algumas das principais avenidas da capital baiana. Segundo o órgão, o objetivo da iniciativa é facilitar o acesso à informação e o planejamento das rotas pelos motoristas. As câmeras de vídeo monitoramento estão fixadas em trechos das avenidas Castelo Branco, Luiz Viana Filha Paralela, Orlando Gomes, Otávio Mangabeira, Manuel Dias e na região da Boca do Rio. O recurso já está disponível para utilização. A ferramenta fica localizada no canto direito do menu superior da página da Transalvador na internet, no botão Veja ao Vivo. Eu sou Stephanie Swerdick, de hora em hora eu volto com mais informações do jornalismo Nova Brasil.
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20: O primeiro trecho da Avenida Luiz Eduardo Magalhães, no sentido paralela, tem congestionamento ali perto da entrada para a Baixinha de Santo Antônio. Vindo do Retiro ao Acesso Norte, pegue a Semidetran para chegar ao Iguatemi ao paralela com mais tranquilidade. 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Lucas Barbosa, Nova Brasil, Salvador, 104.7.

0: Brasil, encontro de Caetano Veloso, Gilberto Gil, desde quando o samba é samba. Já já, Weber Lima, com mais uma edição do Nova Brasil em Campo. 5h25, ótima tarde.
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10: 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A estrada do Coco em Lauro de Freitas já tem tráfego pesado nos dois sentidos, com mais lentidão para quem veio para Salvador, ali perto da entrada para Itinga, entrada para a Avenida Fortaleza. Use a Via Metropolitana e a Estrada do Cia para fazer o trajeto entre Salvador e Abrantes. 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

0: Se Deus é por nós, quem será contra nós? Salve, salve, galera brasileira. Nosso abraço, uma ótima tarde. Vamos juntos a partir de agora, galera, com Nova Brasil em campo, Salvador. Até 19h, batendo a bolinha redondinha, deixando a galera, como sempre, bem informada. São 5h30 na capital baiana. Olha aí, daqui a pouco vamos falar sobre Bahia, sobre Vitória, que dá uma pausa, mas o trabalho continua, os times vão se preparando para a sequência do Campeonato Brasileiro. A galera com a gente no 104.7, nos aplicativos no YouTube, arroba canal Agitou. E você pode mandar a sua mensagem de áudio para o 719-9626-9020. 719-9626-9020 para a galera participar e interagir com a gente. Vamos juntos! Bom, já está comigo o Roberto Rivelino e hoje aqui o nosso Genildão Lavins, que nos dá esse carinho, né? Ele está presente aqui nos estúdios da Nova. E aí tá bonito o Genildo hoje, hein? Com a camisa da Jacuipense, né? Ah, homenageando.
1: Leônico.
0: É o Leônico, é?
1: Leônico do velho e saudoso João Guimarães.
0: Você chegou a cobrir jogos do Leônico?
1: Leônico? Ó, né? Muitos.
0: Era um bom time de fato,
1: Genildo. Leônico? Ave Maria.
0: Ó, brigava de igual para igual com o Bahia.
1: O Leônico, em alguns momentos, sim. É, o Leônico tinha a fama de abrigar jogadores que passaram pelo Bahia, pelo Vitória, craques, verdade. Douglas jogou, por exemplo.
0: É, saudoso Douglas.
1: Saudoso. Né? E outros, se eu for citar aqui a quantidade de jogadores que acabaram passando, diria assim, do ponto, né, de estarem no Bahia, no Vitória, porque os times tinham uma condição melhor e João Guimarães analisava, pegava e levava pra lá e os times se davam bem. Entendeu? Então, era um time muito bom, o Leônico. Meu amigo Nelson Casumbá, rapaz, era. Tinha goleiro França, tinha. Ave Maria,
0: muita gente boa. Mas vamos lá, vamos falar, galera, com a participação do torcedor com a gente, 719-9626-9020. Robertão Rivelino, boa tarde, Roberto.
2: Um abraço pra você, Ivo, boa tarde pra o Genildo, pra o Rafa, pra o Gabriel, pra Lorena, pra toda a nossa equipe, abraçando também o DJ Hércules e, claro, todos aqueles que estão ligados com a gente. Mais uma vez, é um prazer imenso estarmos por aqui para batermos bola no campo do rádio e agradecendo sempre a audiência da galera que está sempre se ligando conosco.
0: Beleza.
2: Todos esse finalzinho de tarde.
0: Vamos lá, Lorena Vinhas também tá aqui hoje com a camisa do esporte, né? É, daqui a pouco ela vai ter um guarda-roupa só de camisa de time, né? Lembrar de um amigo, um saudoso também, Beto Lupe, lá de Juazeiro, que era o repórter de todas as camisas, né? Ele não poderia ver um jogador em campo que ele pedia logo uma camisa. Eu tô achando que você tá fazendo essa mesma trajetória. Não conte
3: meu segredo.
0: Tá fazendo coleção, né? Eu também, antigamente, eu tinha algumas camisas assim, mas depois eu.
1: Eu tenho guardado.
0: Desisti de colecionar. Agora essa é bonita, viu, Lore?
3: É, do esporte, bonitona.
0: É. Aliás, as camisas dos clubes brasileiros são bonitas, né? Cada um no seu estilo, na sua cor. Essa é a camisa número 3, né? Por aí, né?
3: Eu não lembro, eu ganhei de presente de uma amiga lá de Pernambuco.
0: Ó, pra aí.
1: Eu só não gosto de uma coisa. Você falou essa história de camisa, pra mim é interessante. Eu só não gosto porque os times saem muito por conta dos patrocinadores, eles saem muito
0: do padrão. Né? Da cor, na verdade.
1: Da cor. Eu vi, por exemplo, o Santos de azul, um azul claro, igual aquele azul do Manchester.
0: Tipo esse azulzinho aqui, assim.
1: É, exatamente. Eu vi aquilo e estranhei completamente, entendeu? Não há como você imaginar. O Atlético Mineiro de vermelho, pelo amor de Deus, não há como você imaginar.
0: Nada a ver, não.
1: Não tem nada a ver.
0: Aí eu já digo que é um exagero terrível, né?
1: Também acho.
0: Isso às vezes faz até com que o torcedor deixe de comprar a camisa.
1: É
0: uma camisa comemorativa, né? Festiva, mas às vezes pela cor o cara não quero.
1: Eu não lembro do Bahia ter, a não ser uma camisa cinza, parece que o Bahia lançou. Eu não sei se essa camisa foi usada pelos jogadores, mas foi vendida pra.
0: Já teve
1: usada,
0: camisa,
1: né?
0: Cinza, inclusive cinza. Tem do goleiro, né?
1: Do goleiro tudo bem, o goleiro tem que ser diferente dos outros, né? Mas eu falo jogadores de linha, assim chamados, usando camisa que seja diferente da cor do time, realmente, eu acho muito estranho, né? É um marketing grande e tal. O Bahia usa essa camisa última que o Bahia lançou, foi sensacional, aquela
0: essa
1: camisa
0: tá bonita,
1: azul. Um azul lindo e tal. Faz parte das cores do Bahia. Aí tudo bem. Mas você colocar uma camisa. O esporte não tem nada a ver com esse rosa que ela tá usando, mas é uma camisa de torcedor. Mas o time entra em campo sempre com uma camisa fazer diferenciada, entendeu? E aí realmente.
0: O esporte tem um amarelo, que ele às vezes lança o amarelo, ele tem a tradicional, rubro-negra, a branca e esse amarelo. Uhum. Ele sempre usa muito, né? Quem mais aí?
1: O Palmeiras usa a camisa amarela.
0: Amarela?
1: É, amarela o Palmeiras, eu não vejo nada. Ah, mas é uma homenagem à seleção brasileira.
0: Nada a
1: deixa,
0: ver.
1: Deixa o Brasil. Usa o verde que homenageia de qualquer maneira, né?
0: Por exemplo, material de treino. O Flamengo é um time rubro-negro. Aí eu vi esses tempos aí o time com a camisa azul treinando.

0: Torcedor do Vitória usaria uma camisa azul? Não, não ia usar, não.
1: Torcedor do Vitória?
0: Acho que não.
1: Não sei, talvez.
2: Não faz sentido, não. Né?
0: Não faz sentido.
1: Eu não vi o Vitória mudar ainda as cores. Mudou alguma coisa? Teve alguma camisa
2: que o Vitória... O máximo que o Vitória faz é camisa branca, que não tinha a ver com...
0: Não, o branco. O Vitória, todo time tem branco, Lória.
1: O Vitória sempre usou o branco.
3: É o amarelo já.
0: Já o amarelo. O Vitória lançou o amarelo já.
1: Já é fora do padrão. O amarelo, o amarelo.
2: O verde também, não foi? Foi só o goleiro que é verde?
0: O Sport não, o Sport tem amarelo. O Sport na camisa dele, às vezes os números são amarelos, tem uns detalhes amarelos, faz parte da indumentária, né? Do time do Sport. Mas, ó, vamos lá, vamos começar aqui nossa mesa, né, bem redonda, quadrada aqui. A bola tá parada, né? Não tem agora só dia 7, dia 8 pra bola voltar a rolar pelo Campeonato Brasileiro. É o que resta, né? Pra Bahia e Vitória, é o Campeonato Brasileiro. Todos os técnicos vão ter tempo para trabalhar. Rogério Ceni tá mais tranquilo, né? Porque o time perdeu pro
1: Atlético.
0: O Atlético Paranaense.
1: Normal.
0: Mas havia de 11 partidas sem perder, né, gente? Então tem um saldo muito grande. Claro. A situação do Vitória é totalmente oposta, é diferente. O time tem 10 jogos para fazer no campeonato.
1: Sob pressão.
0: E sob pressão, Jair Ventura permanece, porque o Internacional anunciou o Eduardo Batista, que estava indo muito bem no Criciúma. Aí o que eu pergunto, né? O que faz o cara de repente, né? É uma falta de respeito com o clube? É o dinheiro que fala mais alto, porque já é um cara bem sucedido há muito tempo no futebol, Eduardo Batista. Tá bem com o Criciúma, os caras acreditando no trabalho do cara, dando total apoio pra ele, aí ele larga o clube pra ir treinar o Internacional, que tá na 18ª posição do Brasileirão.
1: Mas o contrato prevê essa possibilidade. Sinceramente, eu não vejo razão nenhuma pra ter nenhuma zanga, porque o contrato prevê. Olha, o contrato sendo rescindido por uma das partes, vai ser pago uma multa tal. Se isso está escrito, o cara tem todo o direito de fazer a rescisão e ir para onde ele quiser, desde que cumpra o que está escrito no contrato. Estando escrito no contrato, então não há problema algum, tá? Agora, se for aquele contrato chamado, assim, eu diria, de fidelidade, olha, você vai fazer um contrato, tem que cumprir por um ano. Aí o cara sai do meio, aí é uma coisa diferente.
0: O que eu falo, no que diz respeito a...
1: Questão moral.
0: A questão moral com o clube, né? O clube abre as portas, leva o cara, prestigia, tá pagando em dia, por exemplo.
1: Eu não sei.
0: Tá bem colocado
1: no problema aí, é que a gente, às vezes, às vezes a gente não sabe o que é que ocorre, como é que é o tipo de relação entre o técnico e a direção.
0: Tá bem, mas
1: não,
0: né?
1: Tá bem pra o público, mas internamente a gente não sabe das condições de trabalho, tá? Às vezes o técnico se empenha bastante e não é correspondido, ele não tem um retorno. Então, a gente às vezes fala muito, mas não está sabendo o que é que está acontecendo lá dentro. E quando ele recebe uma proposta, ele pode ter tido um contrato que tem uma cláusula de aumento e o clube não cumpriu, ele fica calado porque ele não vai sair espalhando as coisas internas do clube, né?
2: Com certeza.
1: Esse é o detalhe. Mas é bom que a gente às vezes...
0: Você acha que vai resolver o problema do Internacional, Eduardo?
1: Eu não sei. Eu tô torcendo para uma coisa muito importante.
3: Ele vem de 4 derrotas seguidas na Série B com o Criciúma.
1: Então, ele vem de 4 derrotas seguidas.
0: Isso já caiu fora também, né?
3: Então, perdeu pro Operário ontem.
1: Ele ia cair fora, ele disse: antes que me manda, eu vou logo segurar a minha onda aqui, que um trem tá passando vazio, eu vou cair.
0: Eles deram um contrato de 2 anos a ele no Inter, né? Pra ele terminar esse
3: carro. Não, até dezembro.
1: Contrato dele, até o final desse ano.
2: É só pra segurar o Inter na Série A.
0: É um teste, então.
1: Eu diria.
0: Se você
1: eu não sei se ele seria o homem de teste exatamente, mas eu creio que se ele for bem, mantiver o time bem, sair dessa aí, não apenas com um pontinho, mas sair sem problema, ele pode ficar para o ano que vem, tá? Ele não é o técnico preferido pela torcida do Internacional.
3: Não é.
0: A pessoa preferia Jair Ventura.
1: Tá um rebuliço danado lá, né? Agora, eu tenho eu tô torcendo fervorosamente para que Internacional e Grêmio, que são dois times grandes do futebol brasileiro, mas eu estou torcendo fervorosamente para que eles caiam abraçados lá para a Série B.
0: Faça isso. Não.
1: Torço pra isso. Torço pra isso pela arrogância.
0: São potências no futebol, gente.
1: Ex-potências do futebol. Esse ano não estão sendo, né?
0: Agora,
1: pela arrogância da torcida, pela arrogância da imprensa gaúcha, pela arrogância. Eu não vejo jogadores, eu não vou falar disso, não. Mas pela arrogância de alguns.
0: Aí eu vou concordar com você. Me faz lembrar, inclusive, a gente tava com essa discussão no grupo, né? Vocês comentando e tal. Você também deu uma opinião lá, bem interessante. Que, assim, aquele caso envolvendo o Wagner Leonardo com com o Vitória, o cara tava esculhambando com o Fábio Mota, assim, quem é o Vitória, quem não sei é? O quê. Agora, de novo, os caras

0: dizendo que o futebol da Bahia não presta, é a imprensa, os torcedores, né?
1: É o torcedor chato que tava lá e recebe espaço da imprensa para falar.
0: Eles se acham, de fato, como você falou, bam, bam, bam, né? São os bons do Brasil, são os maiores.
2: São os gaúchos.
1: Os gaúchos acham que são os melhores do país. Tomara que caia. Igual o vestidinho que Lorena usava antigamente. Tomara que caia, né?
3: Você acha que Jair vai sair daqui recebendo em dia para receber daqui a 60 dias?
0: Não. É um risco para ele, porque o problema tá pagando em dia, né? Ele tem uma segurança.
2: E
0: lá ele vai comer mais cobrança ainda, gente.
1: Agora, essa história de receber em dia, o cara sabe que um dia recebe, né? Hoje em dia ninguém vive com o salário do mês. Os profissionais de futebol não vivem disso, né? Ele vive da renda que o futebol ao longo do tempo tem dado a eles.
0: Um dia ele recebe. É que o Inter e o Grêmio não estão pagando ninguém. Salários atrasados, não só. Ó, hoje tem no Brasil, Inter,
1: Corinthians,
2: São Paulo,
0: O Grêmio também. Tá devendo um cara de gente aí não paga. O Cuiabá, que eu diga, se tem dinheiro pra receber do Vasco, do Santos. O Santos contratou
1: agora. Você fala de negociação, eu falo de salário.
0: É isso mesmo, é o financeiro.
1: Salário, eu não sei se eles
0: hoje,
1: estão,
0: financeiramente, eles são poucos clubes no Brasil que a gente pode dizer que estão honrando os compromissos de Flamengo, Palmeiras, o Bahia. Bahia hoje é uma referência. O Bahia hoje, quem é que tá falando do Bahia hoje?
1: Em dia o Bahia paga.
0: Dizer que o Bahia tá
1: pelo que a gente sabe, né?
0: Calote, que o Bahia comprou com um jogador, deixou ele pagar.
1: Pelo que a gente sabe, né?
0: Transferbando
2: ninguém ainda viu a público falar sobre isso.
0: Transferbando é algo que não rola no Bahia. Ninguém fala em transferbando no Bahia.
1: Não.
0: Jamais. Então, é o Roberto Ivelino. Fala aí, Robertão.
4: É verdade, meu querido, a gente vê o Bahia como uma referência hoje do futebol brasileiro, né? E no caso do Jair, especificamente aí com relação ao Vitória, é muito mais viável ele permanecer no Vitória, como o Rafael citou, dessa questão de regularidade financeira e o risco, né? Que o Vitória, é claro que tem um risco de queda ainda, mas está numa situação mais confortável. Se ele vai para o Internacional, que é uma equipe já virtualmente rebaixada, não teria aí muito resultado do ponto de vista profissional, provavelmente.
3: Inclusive, eu estava conversando esses dias com o empresário de um jogador que está na base do Bahia, e ele elogiou muito a questão do Bahia, né? Que paga rigorosamente dia todos os compromissos, né? Não atrasa salário, não atrasa os compromissos de pagamento e tudo mais.
0: Show de bola, valeu galera brasileira. 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
1: A gente tá falando em dinheiro aqui, você sabe quem tá com grana no bolso? Muita. O Santa Cruz.
0: Isso. Coisa boa, né, Juninho?
1: O Santa Cruz está encaminhando a classificação para a Série B, né? Ele ganhou do Floresta e está com 100% nessa fase final.
0: Estou muito feliz com o Santinha.
1: Do Santa. E o time está dando 3 milhões de reais de prêmio para voltar à Série B do Campeonato Brasileiro.
0: E vai voltar, né? Eu acho que só depende de um empatezinho agora para ele carimbar o passaporte, né?
1: Uhum.
0: E aí, Lorena,
4: tem um detalhe, viu, Ivo?
0: Oi.
4: A possibilidade aí, depois de muitos e muitos e muitos anos, de o chamado trio de ferro de Pernambuco, Santa Cruz, Náutico e Sport estarem todos na mesma competição.
1: Na Série B.
0: Na Série B do Brasileirão, né?
1: Pois é.
0: E você, Lorena, tá com essa camisa do Sport, mas você torce pro Santa Cruz, né?
2: Eu torço pro futebol nordestino.
1: Você é pernambucana?
2: Gente. Não.
0: Ela é de Salvador
2: mesmo. Pro futebol nordestino, gente.
0: Soteropolitana, né?
2: Isso aí.
0: Mas ela queria ser paulistana.
2: Ah. Deus me livre. Eu não, gosto da minha Bahia, gosto do Nordeste.
0: Você disse que gosta do Corinthians.
2: Não. Tá errado
0: você, não?
2: Isso aí, tá errado isso aí. Tô torcendo pro Santinha também voltar, né, pra Série B, se reestruturar. Foi um time que é um time de muita tradição, um time grande lá em Pernambuco, mas que infelizmente, né, teve momentos muito difíceis, teve momentos em que tava sem divisão, sem jogar, mas um projeto muito bom foi feito, foi abraçado ali por comissão técnica, por jogadores e a volta pra Série B vai ser bem num momento muito bom pro Santa Cruz.
1: Pois é, Wendel, Grafite, Givanildo, Dadá Maravilha, Ave Maria.
0: Quer ver um detalhe no Santa Cruz?
1: Uh-huh.
0: Que a gente pode abordar aqui, eu tô sempre falando. Ela falou que o Santa Cruz teve um tempo que não tinha nem série. Mas por quê? Problema administrativo e financeiro. Devendo a Deus e o mundo. Aí veio o quê? O projeto SAF. A SAF, né, que está agora implementada no Santa Cruz, é que está resgatando a dignidade do Santa Cruz, tendo condição de contratar um elenco melhor, né, de jogadores mais capacitados, de um outro nível, que o quê? Inclusive tem até lá o Everaldo, que foi do Fluminense, aqui do
2: Vitória. E dando estrutura para eles.
0: Outros,
2: né?
0: E outros jogadores estão lá nesse elenco do Santa Cruz. E é por isso que eu falo, o caminho do Vitória também tem que ser SAF. Uhum. Porque hoje o Vitória não compete com o Bahia, não.
2: Jamais.
0: Bahia, o Vitória pode entrar em campo aqui e ganhar um jogo do Bahia. Isso é natural. Agora, competir não compete, tá? O Vitória não compete com muita gente do Brasil. O Flamengo hoje não é um SAF. Um dia Raimundo Viana disse pra mim: ah, mas o Flamengo não é SAF, o Palmeiras não é SAF, num podcast, você lembra muito bem. Aí eu falei: vovô Mundico, tá meio assim, porque você comparar, né, a estrutura que o Flamengo tem no Rio de Janeiro, em termos de sócios, né, cada jogo é 70 mil, é 60 mil, casa cheia, é o triplo de torcida no estádio, o valor do ingresso é muito mais caro, sócios pelo Brasil inteiro,
2: o pão de
0: meio
2: sócio
0: mundo
2: do Flamengo.
0: De patrocinador, o Flamengo aí não tem necessidade de ser
2: tem
0: SAF.
2: Tem valores que chegam, né, a R$400.
0: Qual é a realidade do Flamengo pro Vitória? É muito longe, entendeu? O Bahia vivia o quê? Passando dificuldade numa Série A. Ora Série A, ora Série B. Ora Série A ameaçado de cair pra Série B, devendo, né?
1: Já chegou a Série C.
0: Na justiça. É muitos e muitos problemas. Salários atrasados, né? Fazendo raiva ao torcedor. Sofre, onde, né? A realidade é outra, Genildo. A gente cobra aqui, a gente quer mais e quer mais e quer mais, mas a realidade do Bahia é outra. Comparando o Bahia que não é quando não era SAF, né?
1: Isso.
0: Por isso que eu falo que a realidade do Vitória hoje, o Vitória sobrevive. O Vitória hoje, ele sobrevive.
2: Sim.
0: Mas cheio de problemas, de dívidas, de dificuldades. Olha aí, um monte de pereba jogando no Vitória. Um monte de jogador de Série C.
1: Você também é cruel. Isso,
2: não. Ele tá falando a verdade. Jogador de Série D, Série B.
1: Vocês são cruéis demais.
0: Por que isso acontece? O Vitória concorre com alguém no mercado da bola hoje? Você tá querendo inflamar.
1: Não, eu tô só achando que é demais. Eu sei, mas é demais. É chamar de pereba, os bichinhos.
0: Não, não é. Tá vendo?
1: Profissional. Então, você vai chamar um goleiro que o Vitória tem de pereba?
0: Não, eu não falei de goleiro aqui.
1: Não, você é voluntário.
0: Eu falei que tem alguns jogadores nesse elenco que não tem condição de vestir a camisa do Vitória.
1: Eu concordo com ele.
0: Por que o Vitória hoje está sofrendo com alguns problemas e vários problemas? Porque o Vitória não tem dinheiro e os caras não querem colocar a SAF, ficam aí, não, porque não sei o que, tem um escritório resolvendo isso, resolvendo aquilo. E já tem 3 anos que esse escritório está resolvendo, procurando.
2: Sabe
0: por
2: que não tem
0: dinheiro? SAF nada, né? Ninguém quer perder a cadeira dele.
3: Sabe por que, né, não tem dinheiro? Contratações erradas. Esse ano contratou 22 jogadores. Me conte aí nos dedos quanto vingou.
0: Só um. Só o René até agora que
3: e o Martínez.
1: Ah, René.
0: E o Martínez.
3: E o Martínez.
0: Não, a gente tira, a gente não pode generalizar. Eu falo aqui o elenco do Vitória. Tem uns 4 ou 5 jogadores de qualidade. Sim. Entendeu? Mas o Vitória ultimamente não tem negociado ninguém. Olha o Bahia. A diferença, comprou o Lúcio por 60, vendeu por 100 e cacetada. Comprou Chaves por 18, vendeu por 30 e cacetada. Comprou Ramos Mingo por 27, e vendeu agora não sei por. Entendeu? Então, olha a diferença. O Bahia, além de ser SAF, né, os caras têm condição de contratar jogador de qualidade para vender mais caro.
1: Mas o problema
0: é que o Vitória não tem, não concorre com ninguém no mercado.
1: Para ser SAF não é somente dizer eu quero ser SAF.
0: Não,
1: né? Tem que ter o projeto.
2: Alguém tem que ver, tem que acreditar no nível
1: do Bahia. Tem que ter o projeto. O que fez Belintani não foi de um dia para o outro que o Bahia se transformou em SAF.
0: Demorou mais de ano.
1: Demorou. E calado. A semana passada eu estive até com o Belintani, a gente almoçou ali no centro histórico, na Rua Chile. E Belintani tá lá entre Salvador e Londrina agora, né? Ele fica viajando pra lá e pra cá. E eu disse aqui várias vezes, uma vez nas resenhas passadas, né, das emissoras, e vou repetir aqui agora, que o Bahia tem duas fases e não deve nunca esquecer de uma pessoa chamada Belintani. Nunca na vida deve esquecer.
0: Ele mudou o rumo
1: não
0: do Bahia.
1: Ele mudou completamente o rumo do Bahia. E não foi da noite para o dia. Ele estudou isso. Foi um projeto elaborado com todo carinho, com todo cuidado. Ele, sem falar nada com ninguém, sem anunciar, sem fazer alarde, pegou o avião, saiu daqui, foi para Londres. Ele saiu daqui, foi para Arábia, conversou com os caras, avaliou todos os times aqui do Brasil, todos os times aqui do Brasil que já tinham projeto de SAF ou já estavam com a SAF em execução. Analisou os principais clubes do mundo que tinham projeto de SAF e foi cair exatamente no Grupo City. Quando ele descobriu que o Grupo City realmente era o melhor caminho, ele continuou calado. E aí o que é que ele fez? Ele foi lá e convidou o pessoal para vir a Salvador, e o pessoal veio calado, sem alarde, assistiu a jogos, acompanhou tudo que o Bahia tinha, viu o patrimônio que o Bahia tinha, conheceu, viu tudo, conheceu.
0: Torcida,
1: e aí, né? O pessoal não disse vamos ficar não, o pessoal disse tá bom, qual é a sua proposta? Você sabe o que é que Belintani fez? Tá bom, eu vou levar pra vocês. Os caras foram embora, ele sentou numa salinha sozinho lá, escreveu tudo bonitinho, tá certo? Sem falar nada com ninguém, pegou um avião, botou esse projeto debaixo da pasta e disse, olha aqui o projeto. E ficou no aguardo, não ficou toda hora, cadê? Você não vem? Nem ficou anunciando pra ninguém que o Bahia ia fazer acontecer. De repente, apareceu o pessoal aqui em Salvador, a mando do príncipe, não, do rei, sei lá, de quem foi lá, e veio
3: o Sheik,
1: e veio pra cá pra dizer, eu quero, eu vou fazer. E aí ele viu as condições, fez aquela grande reunião lá com os conselheiros.
0: Vai sempre aparecer alguém contra, né? Mas faz parte do processo, né?
1: Faz parte. E aí eu acho que hoje o torcedor, eu acompanho muitos grupos, né? Que fazem parte, de que fazem parte os torcedores do Bahia, são quatro grupos de que eu participo, e eu vejo muita reclamação. Ah, o Grupo City prometeu, olha, eu fiz uma entrevista com Belintani, você deve lembrar disso, na Fonte Nova, logo que o Bahia foi transformado em SAF. E Belintani disse o seguinte, olha, o projeto não é para agora, é um projeto longo que vai custar um pouco de tempo e o torcedor do Bahia vai ter que se acostumar com essa transformação, porque o Bahia tem que ter uma estrutura física primeiro para treinamento, tem que ter um mocão, tem que ter tudo isso, para daí então a gente pensar. Então só daqui a 3-4 anos que a gente vai começar a efetivamente brigar forte por uma posição como o líder do Brasil, como líder da América, se for o caso, tá? Porque ele sabe que, paralelo ao projeto do Bahia, existem outros grandes projetos em execução aqui no nosso país. É o projeto do Palmeiras, é o projeto do Flamengo e é o projeto de outros também, do Atlético do Paraná, que tem um grande projeto também trabalhado lá no Paraná. Não é de agora.
0: O Coritiba também, que já tava caindo das pernas.
1: O Coritiba, todo mundo então. Então, as equipes não estão paradas, todo mundo está trabalhando. Agora.
0: Cruzeiro, Genildo.
1: O Cruzeiro,
0: por exemplo, aí que até um tempo atrás estava devendo a Deus e o mundo também, todo arrebentado.
1: Foi reformado, entendeu?
0: Caiu pra Série B.
1: O Botafogo não deu
3: Ronaldo
1: certo.
3: Ronaldo chegou, organizou.
1: O Botafogo não deu certo porque encontrou um cara meio maluco lá. Aí já foi uma outra
0: coisa
1: história.
0: Coisa errada, né?
1: Lá de dentro com aquele cara, o seu texto. Mas de qualquer maneira ganhou um título que ficou na história
0: do time. Ganhou a Libertadores e o Brasileirão no mesmo ano.
1: Aí vem o torcedor, às vezes, do Bahia, inadvertidamente e com a paixão à frente de tudo, o que é ruim, pra cobrar. Não, a gente deveria, esse ano já tá chegando, o Bahia não ganhou nada. Realmente não ganhou nada, o Bahia falhou esse ano na Libertadores, o Bahia falhou na Copa do Brasil, mas tem um projeto que não é imediatista, é um projeto que vai render e está rendendo frutos já ao Bahia. E é preciso que o torcedor entenda uma coisa, olha, a gente nunca viu o Bahia na condição em que está no Campeonato Brasileiro, ou já, não viu, já viu o campeão, claro,
0: um
1: mas
0: tempo.
1: Em outra situação, em outra fase.
0: De uns 20 anos pra cá.
1: Exatamente, de uns 20 anos pra cá.
0: De 88 pra cá.
1: A gente não tinha visto ainda o Bahia nessa condição.
3: 88 pra cá, só Série C, Série B, Série A, B, A,
0: De 88 foi campeão. E depois lá pra cá.
1: E com dificuldade, tá? Então, o Bahia vai chegar um dia à condição de campeão. Não tenho dúvida alguma se prosseguir com esse projeto. Mas é preciso que o torcedor entenda uma coisa. Um grupo de futebol que assume uma SAF, né? Que é a Sociedade de Futebol Anônima do Futebol, como o Grupo City assumiu, não é para ganhar título somente, não, é para ganhar dinheiro, porque é um grupo de negócios. E é isso que o Grupo
0: City está vendo. Bahia, mas
1: está acontecendo
0: é outra realidade.
1: Com um Bahia. O time vive uma outra realidade, vive. Agora, não tem, quem é o grande destaque hoje do Bahia, meu time? É Acevedo? É Azevedo.
0: No momento eu tô jogando, né, numa fase, tão na fase boa.
1: Você acha que o Bahia, que o Grupo City vai recusar uma grande proposta pro Azevedo?
0: Não.
1: Claro que não. Olha,
0: nenhum dos
1: jogadores. Não tenha dúvida que logo, logo ele vai ser convocado pra seleção do Uruguai. Se ele continuar jogando assim, porque ele tá sendo destaque aqui.
0: Vai ter time interessado.
1: Na principal liga do futebol sul-americano. É a Liga Brasileira.
3: E na imprensa do Uruguai já se comenta sobre isso.
1: Já se comenta. Então, eu não sei por que ele não foi ainda chamado agora nessa data FIFA, tá? Mas de qualquer maneira, ele vai ser chamado. Sendo chamado, não há dúvida alguma de que o mercado vai se abrir para ele.
0: Se ele continuar jogando a bola que ele tá até o final do campeonato, o Bahia vende ele.
1: Vende, não tenha dúvida. E vai vender por
0: muito. Chegar dezembro, o Bahia vai vender.
1: Vai vender por muito dinheiro, porque o lucro é grande, tá? É. Agora, se o Bahia chegar entre os dois primeiros ou três primeiros.
0: E se não vender, perde.
1: E garantir a classificação. Se o Bahia garantir a classificação para Libertadores de primeira, entre os três primeiros ou os quatro primeiros, talvez, por pressão, o pessoal resolva manter um pouco mais até o final da Libertadores.
0: Eu acho que o Bahia vai contratar outro.
1: Mas
0: vender, ele vai contratar outro.
3: Ô, Genino, você falou do Botafogo aí, que tá uma briga entre Texto, a atual SAF, o associativo. A dívida da SAF já passou de 3 bilhões de reais.
0: A SAF do Botafogo foi uma SAF enganosa.
1: Safada.
2: Foi uma ilusão SAF muito grande.
0: Cheia de problemas, os caras usaram o Botafogo como um bode expiatório, né? Pra fazer manobra financeira envolvendo Brasil e exterior. Então, por isso deu errado. O City não veio com esse objetivo.
1: Não.
0: Pelo menos isso não demonstra que para ninguém.
2: Fazer dinheiro.
0: O City veio pro Bahia moralizar o Bahia, organizar o clube, claro, mas ao mesmo tempo fazer dinheiro, fazer negócios, mas negócios de uma forma
2: correta,
0: profissional, organizada, não como o cara do Botafogo. O cara
1: bagunçou,
0: os caras foram campeões, não receberam nada, os caras prometeram mesmo de coisa, então a casa desandou lá.
3: Quero ver como é que Gabriel de Alba vai resolver esse problema, né? SAF internamente com problemas, o associativo, o João Paulo, ex-presidente, tá lá com a mão na cabeça, tentando arrumar a casa.
1: Como um bom baiano, eu diria uma coisa, Rafa, sabe o quê? Se virem. O negócio aqui é. O negócio nosso aqui
0: é
1: ver o Vitória com a arena dele pronta e não vai demorar, porque tá o projeto aí andando. E daqui uns dias. Vai.
2: Será, gente?
1: Igor tem me dito que tá andando o projeto.
2: Gabriel chegou aqui dando risada.
0: Eu sou um dos que mais cobra aqui no Raio da Bahia. Eu sou os caras que mais falam de SAF no meu. Ninguém fala aqui, ninguém tem. Eu falo, porque eu vejo o Bahia hoje organizado.
1: Mas
0: gostaria de ver o Vitória também organizado. Não tô dizendo que tá bagunçado.
1: Mas o problema é conseguir essas. Não é fácil, não. É conseguir fazer um projeto e que apresente o Vitória como um time viável para alguém no mundo. E que não seja o Textor da vida. O
0: primeiro passo, qual é? É querer. É a boa vontade.
1: É isso.
0: Existiu isso no Bahia?
1: Existiu, sim.
0: O Belitano fez o quê?
1: Ele foi lá e
0: olha,
1: foi.
0: Vou estudar,
1: mas olha a cabeça. Olha a cabeça de Belitano. Anote o que eu tô dizendo aqui pra você. Belitano tá lá em Londrina, né? Anote o que vai acontecer com o Londrina. Ele tá com o sub-20 também aqui do Ipiranga, né? Anote o que vai acontecer com os jogadores do Ipiranga, né? Ele não tá com o time profissional, só o time. Ele me disse semana passada. Com o time da sub-20.
0: Apenas com o Ipiranga no geral, mas ele tá trabalhando com base, né?
1: Ele tá somente com base. Ele me disse que é somente com base, tá? Não é o time de cima, não, é somente a base ele tá trabalhando.
0: Os caras vão revelar jogadores.
1: O Londrina, né? Exatamente, o Londrina, ele tem olho, tá esperto, ele não é, o time de cima é outra história, tá? O Londrina, você não tenha dúvida alguma que logo, logo vai ser destaque nacional, de novo, o Londrina já teve bem, eu já tenho
0: visão,
1: jogo lá dentro do Londrina,
0: sair, ninguém pode
1: contra
0: tirar,
1: o Bahia, né? Então, ele tem visão, excepcional visão, e é trabalhador, não é aquele cara que é sonhador, né? Não é visionário, simplesmente.
0: Não, só falar e a gente não vê a coisa acontecer.
1: Ele é trabalhador.
0: Tem que falar e fazer acontecer. Ah, no Vitória, o torcedor espera muito, né? Mas às vezes os caras falam muita coisa e às vezes a gente só vê no papel, mas na prática não vê. Então, eu sei que tem gente que não gosta quando eu falo, mas.
1: Gabriel mesmo detesta essa história.
0: Quando eu tiver no rádio,
1: Vitória,
0: não vou poder ficar aqui falando pra agradar dirigente. Sinceramente, não vou. Vou aqui e volto já, garotão.
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1: 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Ótimo final de tarde para você, ouvinte Nova Brasil FM. BR-324 com lentidão no sentido Pirajá, desde a Via Expressa. Você que está agora na região do Mercado Modelo e vai para Paripe, é melhor pegar a Avenida Suburbana. 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Marcelo Soares, Nova Brasil Salvador, 104,7.

0: Valeu, valeu, galera brasileira de volta. São 6:05 na capital baiana. É o Nova Brasil em Campos, Salvador. Você pode mandar a mensagem de WhatsApp 719-9626-9020. Tá com a gente no YouTube. Deixa o like, o joinha, se inscreva no canal, compartilhe, galera. No FM 104.7, aumenta o volume. Vamos juntos até 7 da noite, aqui pela Nova Brasil FM. 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Agora são 5:06. Gabriel Barcelar também está com a gente. Hoje a mesa tá completa aqui, galera. É pra gente falar sobre o futebol brasileiro no Brasil e no mundo. Bota a vietinha dele aí, ô garotão. João Barcelar, tudo bem, garotão?
1: Boa tarde, Ivo, Genildo.
0: O nosso
1: Rafa, Lori.
0: Já viu com quem ele parece?
1: Ele quer com o Everaldo.
2: Everaldo,
0: ó.
2: Everaldo do Bahia, o Ever9.
1: Grande Hércules e a todos os ouvintes, a quem tiver mais com a gente também na bancada de hoje. Pois é, né? O Bahia já tá no modo folgão, né? Hoje treinou ontem, treinou hoje pela manhã também. A novidade do treino do Bahia é o processo de transição de Michel Araújo, né? O jogador uruguaio que estava aí com estiramento muscular, já começou a fazer transição. Na próxima semana, quando o Bahia retornar da folga, vai voltar a participar, claro, com o grupo aí das atividades, já de olho no jogo contra o Palmeiras. O treino do Bahia foi um treino de movimentação, treino tático e técnico. O Rogério Ceni fez o trabalho já com a equipe completa, já que no treino de ontem apenas os jogadores que não atuaram por mais de 45 minutos em Curitiba participaram da atividade. Hoje não, hoje todo mundo participou. Foi um treino de movimentação para ajustar o elenco já para esse jogo contra o Palmeiras. Agora o Bahia vai descansar, tem folga amanhã, na quinta, na sexta, no sábado e no domingo só volta ao trabalho na próxima segunda-feira, dia 28. Os jogadores provavelmente após o treino já viajaram, né? Muitos foram aproveitar aí pra ver a família. Tem muitos jogadores que vão pro Rio de Janeiro sempre, o Carlos Alexandre, Everton Ribeiro, o Jean Lucas, tem outros jogadores que vão pra sua cidade.
0: O Bahia tá de folga?
1: Natal, tá de folga. Quatro
0: até
1: dias.
0: Quando?
1: Até segunda-feira.
0: Olha pra aí, Genildo, uma semana.
1: Mas tá certo.
2: É, o coração tem que descansar, rapaz. Descanso é treino também, saiba disso, viu?
0: Não, se você não descansar, você não consegue.
1: Esse é o melhor dos descansos pro atleta, agora, descanso mental, descanso não é nem mental, físico.
2: Exatamente.
1: Eles vão aproveitar também, não tem necessidade, a verdade é essa, a gente precisa ser realista com o torcedor, não tem necessidade do Bahia treinar a semana toda, porque o jogo é só no dia 8 de outubro, não vai mudar nada se o Bahia ficasse treinando de amanhã até domingo. Não faria o Bahia ganhar do Palmeiras. Não faria nem ganhar, nem perder. O que vai fazer o Bahia ganhar é o Bahia treinar bem quando voltar e, obviamente, fazer uma grande partida lá em São Paulo.
2: Porque ele não vai aprender a cobrar pênalti em uma semana mais do que o Palmeiras.
1: Exatamente, gente, é bem isso. E detalhe também, né, tiveram clubes que nem voltaram, viu, depois dos jogos do final de semana, tiveram clubes que já nem vão treinar durante a semana. O Bahia não, ainda fizeram esses dois trabalhos lá no Bahia, mas é natural. Segunda-feira o Bahia volta, a gente vai trazer mais detalhes, é óbvio, a gente vai seguir acompanhando o Bahia durante esses dias, mas o fato é que os jogadores agora vão dar uma descansada mental também, pra quem sabe na hora da decisão, né, em minutos finais, a cabeça não pesar.
0: Aí Rogério também aproveita pra ir lá no Mato Grosso contar o gado, né, dar uma olhadinha na fazenda, né, visitar a família.
2: Tá certo.
0: Então é folga pra todo mundo, né? Uhum. A fase do Bahia é boa, gente. A fase do Bahia hoje tá na quinta colocação, mas o Bahia tá num momento, né? Não é porque perdeu pro Atlético Paranaense que o mundo se acabou. Não, o Bahia vinha de 11 partidas sem perder, com 6 triunfos, né? E já jogando melhor, reencontrando bom futebol. Perdeu, eu acho que por uma, né? Uma falta de comunicação, sei lá, aquela questão do pênalti, que poderia ter saído com o resultado melhor lá, tá? Oi, Roberto.
3: Sobre exatamente essa questão dessa parada, que o Campeonato Brasileiro terminou sendo aí em três etapas. Teve aquela antes da Copa do Mundo, teve esse pós-Copa e agora tem novamente esta parada. Eu queria só trazer aqui alguns números com relação aos desempenhos de Bahia e Vitória no decorrer da competição até agora. Por exemplo, quando parou para a Copa do Mundo, o Bahia tinha 29 pontos em 18 jogos disputados. Eram 8 triunfos, 5 empates e 5 derrotas. Um aproveitamento de 53,7%. Já o Vitória tinha 23 pontos, sendo 6 vitórias, 5 empates e 7 derrotas, com aproveitamento de 42%. Depois dessa volta da competição após a Copa, o Bahia melhorou e o Vitória regrediu. Foram 10 jogos depois dessa parada da Copa, e aí o time do Bahia conseguiu 5 triunfos, 2 empates e 3 derrotas, indo daquele percentual de 53,7% para 56,7%. Já o Vitória, nos mesmos 10 jogos, teve 3 vitórias, 1 empate e 6 derrotas, caindo do aproveitamento de 42,6% para 33,3%. A diferença naquele momento, na parada para a Copa do Mundo de pontuações, era de 6 pontos para Vitória e Bahia. Hoje, com o Bahia tendo 46 pontos na quinta colocação e o Vitória 33 na 13ª, essa pontuação, que era de 6, aumentou agora para 13 pontos de diferença. Aí o Vitória teve, portanto, uma queda e o Bahia teve uma ascensão depois dessa volta após Copa do Mundo.
0: Se o Bahia tivesse garantido esse empate contra o Atlético aí, quer dizer que não vai tirar também, né, a sequência do Bahia de 11 partidas. Qual é o time do Brasileirão aí que manteve essa sequência de 11 jogos? Ninguém, né?
4: E o Bahia acumula boas sequências, né? Antes de encontrar o Remo pela primeira vez, também tinha mais de 5 partidas. Acho que era o
0: único time invicto. Era o único time invicto do campeonato,
4: Então, o Bahia tem essas oscilações.
2: Empatou muito dentro de casa.
0: No retorno da Copa do Mundo, o Bahia teve uma sequência de empate.
2: Muito ruim.
0: Venceu a Chapecoense no retorno, mas depois seguiu só empatando.
2: Foi. Empatou muito, perdeu a chance de ganhar 2 pontos a mais em vários jogos aqui dentro da Fonte Nova, o que teria deixado o time lá na frente, inclusive, talvez entre os três.
0: O Bahia esbarrou no Vasco.
2: Isso.
0: No Corinthians. Não foi?
2: Foi.
0: Empate, não foi? Empate com o Corinthians, empate com o Vasco. E times invencíveis, né? O Corinthians está caindo das pernas, né? Uhum. O Vasco, mesma coisa. Então, mas o futebol ele é cheio de surpresa.
4: O torcedor cobrava que o Bahia fosse visitar os outros times e vencesse, porque no ano passado ele só vencia em casa, perdia muito fora. E esse ano foi o contrário. O Bahia perdia, empatava em casa e vencia fora.
0: Mas o Bahia venceu o Bragantino recentemente. Perdeu com o Atlético, mas estava com. Tinha tudo para sair com o empate lá. Manda um abraço aí pro Ed Cowboy, né? Tá com 3 TVs ligadas, acompanhando a gente pelo YouTube. Valeu, garotão. Obrigado pelo carinho aí na Boca do Rio. Olha aqui, Lorena, com a camisa do Real Madrid. Galera, vamos juntos. A galera com a gente no pique. É do Real Esporte, né? O Rafa Seixas, e aí, o Vitória voltou aos trabalhos, no Vitória não deu folga pra turma não, né? Tá fazendo diferente do Bahia. A situação do Bahia é outra, né? Ou o Vitória tá aí folga, ou os caras voltaram ao trabalho. Diga aí, do condomínio, Rafa
5: Vitória! Vamos lá então, falar do Vitória. O Vitória se apresenta amanhã de tarde lá na Toca do Leão. O time também ganhou alguns dias de folga para se preparar para o jogo contra a Chapecoense, que é um jogo extremamente importante pro rubro-negro. Com a permanência do Jair Ventura, o Vitória vai ganhar uma sobrevida, né? O técnico Jair Ventura vai ganhar uma sobrevida. O time que tem alguns jogadores que estão no departamento médico, e essa parada da data FIFA vai ser importante para o técnico Jair, para ele tentar recuperar alguns jogadores que estão lá, né? E o técnico Jair que vai ficar no time do... vai ficar no time do Vitória aí, pelo menos até o final do ano, informação que foi confirmada pelo empresário do jogador. É, já vou falar sobre a nova regra, porque aí é um assunto que o Genildo até falou ontem, mas antes disso, vê se a gente dá pra gente ouvir aí o técnico Jair Ventura. É, Jair Ventura, que ele deu entrevista a um site esportivo aqui de Salvador, né? E falou sobre a questão da permanência dele na Série A do Campeonato Brasileiro, né? O Jair Ventura, que ano passado conseguiu manter o Vitória na primeira divisão do Campeonato Brasileiro, vem fazendo aí um trabalho totalmente irregular, né? Mas assim, só ganhou a Copa do Nordeste e depois o time não conseguiu manter a regularidade no Campeonato Brasileiro, conseguiu uma boa campanha na Copa do Brasil, mas foi castigado pela algumas decisões do próprio Jair Ventura, que acabou culminando na eliminação do time na Copa do Brasil diante do Vasco, e ele falou justamente sobre a conversa que ele teve com o Fábio e da permanência dele do Vitória. Vamos ouvir rapidinho. Aí,
6: a parte eu agora, do tanto que ele me bancou, tivesse uma oportunidade, tivesse, tá? Não tô confirmando, que eu não falo sobre, tivesse uma oportunidade de sair, saísse. Acho que eu não seria justo com ele, por tudo que ele vem segurando a gente já desde o Campeonato Baiano, nas nossas oscilações. É, então, e lógico que a manutenção do trabalho eu sempre acreditei e sempre. O Avaí a gente saiu, mas o Avaí estava 6 meses sem receber, né? Então, assim, já não era só mais ser treinador. Eu já estava tendo que fazer uma coisa que já estava saindo, o desempenho já não estava sendo o mesmo, que eu estava tendo que gerir funcionários com 3, 4 meses. A gente que eu fazia parte da folha do futebol com jogadores 6 meses sem receber. Então, foi diferente quando eu saio. Mas o ideal que eu acredito, não que eu não venha sair, tá? Em outro clube, em outro momento, dependendo, porque. Assim como agora, caso eu tivesse saído, eu teria também uma razão. Pô, tem muita gente que aqui, né, não me quer. Mas o que que eu ia fazer? Qual era o recado que eu ia dar para quem acredita no nosso trabalho? Para quem quer que a gente permaneça, os atletas, o Fábio, né? Acho que também tem muita gente que ainda acredita, mesmo externo. E que se não acreditar, tá tudo bem, mas eu quero fazer o meu melhor aqui e vou continuar. Até o Fábio entender que eu tenho que continuar, né? Se as coisas não aconteceram contra a Chape, de repente uma mudança, faz parte também do jogo, se a gente ficou ou não ficou, foi uma decisão nossa, e se a gente sair também não vai ser uma decisão nossa, como eu falei, nunca larguei trabalho no meio, né? Por causa de pressão, porque tá sendo cobrado, por tá me vaiando, eu não vou fazer isso, nunca fiz e espero nunca fazer, a não ser que seja uma coisa muito séria, mas quanto isso eu vou estar sempre lutando e fazendo o meu melhor, porque tem muita gente que acredita em mim e na minha comissão. Então, assim, seria muito covardia da minha parte eu largar o barco agora. Então, assim, depois que tudo o Fábio fez para poder nos proteger aqui.
0: Deixa aí, eu falar uma coisa aqui para você.
2: Fala.
0: Pegar esse gancho aqui, Genildo.
2: Fala.
0: Pra onde é que Jair Ventura vai sair agora? Sem nenhuma, não tem nem lógica para ele sair do Vitória agora. A não ser que seja para ele ir para um time que vai pagar em dia. Que se ele sair daqui do Vitória para ir para o Internacional, pegar o Internacional dentro de uma zona de rebaixamento. Vitória hoje é o 13º. Não está pagando. Ele passou 6 meses sem receber no Avaí. Hoje ele diz diferente. Hoje eu recebo em dia no mínimo 300 pau por mês. Né? Eu vou para onde?
2: Ele aqui? Falou em 300 mil?
0: A média do salário dele hoje é 300 mil reais.
7: Já sem técnico.
2: Aí, nos bastidores falam que
0: aí, é mais por aí. Escuta só. Ele vai sair daqui para ir para o Botafogo? Com os problemas que tem o Botafogo hoje? Não vai, cara. Ele vai sair para ir para o Internacional? Não vai. Ele vai pro Inter Corinthians.
7: Tem
0: momentinho só, França. Ele vai pro Corinthians? Não vai, Genildo. Cheio de problemas lá. Olha o Fernando Diniz que tá passando no Corinthians. Se vai receber ou não. Então, ele tá seguro do Vitória. Tá com dinheiro na conta, né? Tá sempre prestigiado pra diretoria. Ele vai correr risco de ir pra onde? Então, Jair Ventura tá confortável no Vitória. É como ele disse aí. Alguns que acreditam, outros que não. E ele vai tocando o barco dele. Porque pra ele, no cenário financeiro, de apoio da diretoria, é favorável.
2: É, o torcedor, naquela ânsia de ver o time sair de onde está e dar um pulo lá pra frente, se afastar, ficar bem, bem, bem longe da zona de rebaixamento, ele grita, né? Sai, Jair, incompetente e tal. Mas eu vou dizer uma coisa, eu acho que com o time que Jair tem hoje, com os problemas que o Vitória enfrenta, não adianta trazer pra cá Jorge de Jesus, Mourinho, quem mais? que tem de bom pelo mundo.
0: Aí esses caras vão acabar com
2: não, adianta, não, adianta, não adianta, não adianta, não adianta. O time tá pendente de jogadores de qualidade, tem muitas contusões, tem muitos problemas e ainda assim tá fazendo alguns resultados. Ainda assim tá fazendo alguns resultados. Poucos, é bem verdade, mas tá fazendo alguns poucos resultados.
0: O Náutico
2: resultados.
0: Mandou o Hélio dos Anjos embora aí, ó. Disputando a Série B.
2: Não vamos dizer que Hélio dos Anjos tá livre do mercado.
0: Já treinou Vitória, né?
2: Já, mas vezes, isso aí foi lá longe. Tá lembrando da história de Arthurzinho com o Bahia, né?
0: Ô, Francis, você falou alguma coisa aí, não foi? Boa tarde, Francinho Almeida.
7: Um abraço, Ivo. Um abraço aos colegas. Desculpa aí eu ter interrompido, Ivo.
0: Você atropelou aqui, Rafael.
7: Queria aproveitar o gancho.
0: É uma assombração, é?
7: Não, vai desculpando aí eu ter interrompido.
0: Que é isso, Francinho?
7: Mas
0: você é da casa.
7: Eu queria aproveitar o gancho, você falou do Internacional. Ele vai pro Internacional, O Internacional já tem um novo técnico,
0: é
7: né?
0: É isso.
7: É o Eduardo Batista.
0: É
7: novo técnico do Internacional,
0: né? Nelson Batista, França.
7: É, 56 anos, passou pelo Sport, Fluminense, Palmeiras, Atlético do Paraná. Né? E no momento ele vinha dirigindo o Criciúma, né?
0: Ele deu uma queda, então, ele teve uma queda de como
7: então
0: treinador.
7: Então já está de técnico novo o Inter.
0: Ô Francinha, eu vou ter que ir pro intervalo comercial, rapaz, já passei aqui um minutinho, 6h21 já, o DJ já tá ali falando pra mim, eu volto já e segue com a nossa resenha, tem muita coisa pra falar aqui ainda, inclusive tem uma bomba aí de Gabriel Bacelar, segura aí, já.

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4: 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De volta ao 29 Brasil FM, no caminho das árvores, Avenida Tancredo Neves, tem trânsito intenso para chegar na paralela, que está igualmente complicada. Você está na região e vai para o Imbuí, prefira caminho pela estrada do Curralinho. 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Marcelo Soares, Nova Brasil, Salvador, 104,7.

0: Valeu, galera, de volta com Nova Brasil em Campos, Salvador, e a galera com a gente, estamos às 6:26 na capital baiana, 6:26, galera, atenção, Rafa Seixas, o homem do condomínio, olha aí, confira 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Agora são 6:27. Gabriel, então me traz aí, garotão. O Bahia deu folga para os jogadores, agora o Bahia só retorna às atividades quando, Gabrielzão?
1: Segunda-feira, dia 28, o Bahia volta. Já volta a trabalhar. É uma folga meia boca, né? Mas dá pra aproveitar.
0: Uma semana,
1: também,
0: né?
1: Dá pra aproveitar. Uma semana é muito. Aí você também já quer estourar a boca do Bahia.
0: Mas hoje
1: já
0: é terça. Sim. O Bahia folgou ontem.
1: Jogou... Hoje é quarta, rapaz.
0: Não, hoje é quarta?
2: Hoje é quarta.
0: Pronto, hoje é quarta. O Bahia jogou que dia?
1: Domingo.
0: Folgou segunda, terça, quarta, quinta, sexta, sábado, domingo, segunda. Uma semana de folga.
1: Mas pra que tudo isso também?
0: É, uma semana.
1: Tem que ter o meio termo.
2: Tá bom.
1: Quatro dias já, calma, já tá demais.
0: Calma, Ivo, calma.
2: Isso aí tem estudo
1: performance, físico, saúde, performance.
2: Tem um examezinho chamado pecado, sangue do cara.
1: Fica aí, viu, o negócio de acabou o jogo e folga de domingo até segunda, que DJ Hércules daqui a pouco vai querer uma folga dessa aí também.
0: Nada, um abraço pro Galo City, tá mandando um abraço pra Genil, dizendo calma, Genil, do Galo City.
2: E outra coisa, Gabriel sabe disso, quando os jogadores voltam, eles não voltam naquele negocinho de treininho leve porque isso, passou uma semana, não.
1: É um
2: eles saem para a folga, mas com uma planilhazinha de fazer um alongamentozinho, fazer uma corridinha, fazer alguma atividade pra que o cardio não vá pra baixo, entendeu? E eles não perdem essa condição física em uma semana, não.
1: Exatamente. Assim, perfeita a informação. E é isso, o Bahia volta a trabalhar então na próxima segunda-feira. Grupo praticamente todo à disposição. Só a situação do Michel que a gente vai avaliar ainda quando voltar, né? Porque hoje ele começou a fazer a transição. Como vão ter esses quatro dias de folga, eu acredito que na volta da equipe ao treino, ele ainda permaneça em transição. Por mais que, como o Genildo falou, ele deve, nesses quatro dias, principalmente ele, mais do que até os outros, deve ficar trabalhando de fato para se recuperar o mais rápido possível. Mas, como o contato com o grupo, contato com todo o departamento de saúde do Bahia só vai ser a partir de segunda-feira, ele deve ficar pelo menos mais uns 2-3 dias aí em transição física ainda até retornar ao trabalho com o grupo. No mais, todo mundo ok, todo mundo disponível, trabalhando, fazendo as suas atividades, e quem sabe esse período possa ser importante também para o Rogério Ceni, caso ele veja a necessidade de fazer mudanças na equipe, né? Ele vai ter um período maior para treinar as nossas dúvidas, né? Quem sabe o Marcos Vitor com o David Duarte jogando pela esquerda, aprimorar o Marco Moreno para ver se ele consegue fazer essa função do Canu, ver os erros que o próprio Canu teve, para que ele não possa, para caso ele permaneça como titular, ele possa vir a não cometer mais esses erros, né? Possa não vir mais a cometer esses erros, na verdade. Então é uma questão de detalhes aí. Essa parada é essencial para isso, para ajuste da equipe. São os últimos detalhes. Praticamente não tem mais parada esse ano, né? Acho que tem uma data FIFA só lá em novembro, que aí já é reta final e talvez seja menor do que vai ser essa. Então é o último grande período, entre aspas, que o Rogério Ceni tem para ajeitar essa equipe para a reta final.
0: Deixa eu falar uma coisa para vocês aqui, não sei se vocês já, talvez Genildo, que tem muita experiência também, então. Com relação ao Marcos Moreno, aqui para nós, eu tô assim meio, sabe, um pezinho atrás. Eu tô achando que o Rogério Ceni, o jogador veio, mas na cabeça do Rogério talvez ainda não tem condição, ele tá abaixo dos outros, porque
2: mas,
0: assim,
2: só,
0: já teria dado oportunidade pra ver como o Marcos
2: aonde?
0: Moreno jogar agora, por exemplo.
2: Sim, mas aonde?
0: Não saiu o Ramos Mingo?
2: Tá,
0: ele
2: mas,
0: optou
2: não,
0: pelo
2: não.
0: Canu, optou
2: mas
0: pelo
2: o
0: Marcos
2: cara,
0: Vitor.
2: O cara joga pela direita, o cara é destro.
0: Ele bota o David Duarte pra esquerda, Gil.
2: Mas você vai tirar o que tá bem? David Duarte foi um monstro nesse jogo contra o Atlético.
0: Você não testou, Gabriel?
2: Não, testar não. Eu acho que não é jogador para teste.
0: Cano já tinha jogado.
2: Se ele não tivesse aprovado, ele não estaria indo pro banco. O cara não vai arriscar, entendeu? Eu acho.
0: Pra ter jogado, pelo menos alguma coisa não pra gente
2: sei,
0: ver,
2: né, não sei. Sim, mas é preciso que tenha oportunidade
0: vai
2: pra isso.
0: Vai terminar o campeonato e o cara vai voltar de repente.
1: Na verdade, eu falei sobre isso ontem, né? Eu acho que a maior questão envolvendo esse sistema defensivo do Bahia foi o erro de planejamento da diretoria. Quando você olha todos os setores da equipe, que você pensa assim, nessa janela eu vou precisar recuperar financeiramente as minhas perdas das competições, as eliminações, Copa do Brasil, isso. Libertadores, eu vou ter que negociar alguém. Qual é o setor que eu vou escolher para negociar alguém? Qual é a melhor proposta que eu vou receber? Quando você pensa, vou escolher a minha defesa. Quando você olha o elenco do Bahia, quem é o jogador de defesa hoje que mais pode render financeiramente ao Bahia? Mingo. Obviamente, o Roman Gomes há algum tempo pode custar mais do que Mingo. O Marcos Vitor, eu acho que vai custar mais do que Mingo. Mas hoje, quem mais iria render aos cofres do Bahia era o Mingo. E você para pensar, você vai ao mercado e traz um zagueiro que é destro para adaptar o cara para jogar pela esquerda, só daí você já mostra um erro de planejamento. Se você sabia que precisaria negociar alguém que tinha chance de um zagueiro, que é o único do seu elenco que joga pelo lado esquerdo, sair, você precisava minimamente repor alguém por aquele lugar. Quando você traz o Marco, que o Rogério Ceni fala em coletiva, ele treina muito bem pelo centro. Ele é um zagueiro que joga muito bem pela direita. Quando o David der uma brecha, na verdade, ele vai conseguir utilizar o Marco Moreno. Isso aí já tá mais do que óbvio que o treinador não vai colocar o cara pra jogar pela esquerda.
2: Que eu disse agora,
1: ele não vai fazer isso. Então, aí você precisava trazer o cara que
0: tava jogando,
1: função.
0: Já tinha jogado no lugar do Cano?
2: Seguramente, com certeza.
0: Aí entra a questão do planejamento que você acabou de falar.
2: Seguramente sim.
0: E se o Bahia planejou, trouxe jogadores tudo do mesmo lado. Já tinha aqui e trouxe mais do mesmo lado. Então, inchou. E o lado esquerdo, que é a maior carência do Bahia hoje, quem é que o Bahia tem? Só o Canu.
2: Não, tem o do Vasco, o Luiz
0: Gustavo. Não confia. É jogador pra 2029. É. 2029 ou 2028, porque o ano já acabou, não joga.
2: É o Líper também.
0: Quem, o Fred joga de que lado? Da esquerda também.
2: Uhum.
0: Mas o Fred, pra mim, é um jogador bom. É um zagueiro. É direito também? Pronto. Então tem Fred, tem Marcos Zito, Genildo, tem David Duarte, tem. O próprio Canu também joga pelos dois lados. Quem é outro? Me ajude aí, Gabriel. Marcos Moreno, Marco Vitor, Canu, David Duarte, Fred. Tem cinco zagueiros do Bahia tem para jogar pelo lado direito, tá? E jogadores que não jogam pela esquerda, que é o caso do que você falou, do Marco Moreno e do Marcos Vitor, que já não quer jogar do lado esquerdo. Então ele só entra se for até mesmo de lateral direito, mas não entra como zagueiro pela esquerda. E só tem aí de opção quem para jogar pela esquerda? O Canu.
2: Quem foi o maior coringa desse ano do Bahia?
0: O maior coringa?
2: É, Acevedo.
0: É
2: que jogou em todas as posições.
0: Jogou lateral.
2: Quem assim, sabe
0: zagueiro,
2: Acevedo tal. De quarto zagueiro.
0: Quarto zagueiro de que lado?
2: Quarto zagueiro. É, o quarto zagueiro é o lado esquerdo. Zagueiro é o lado esquerdo. Tá? Então, quem sabe, né? Eu tô brincando, aí, mas, é claro. É uma brincadeira
0: aí
2: que eu tô fazendo.
0: Se botar ele quarto zagueiro, seria não prestigiar ou não.
2: Não, mas isso aí é uma brincadeira.
0: Valorizar os jogadores que o Bahia tem hoje pra defesa.
2: Eu tô
0: né?
2: brincando. Mas naquela vez ele colocou o jogador de zagueiro central também.
0: O Roger já fez umas invenções, né?
2: Já fez,
0: que você
2: hoje,
0: pegou
2: em dia,
0: no
2: hoje em dia ele não faz mais. Não faz. Não faz.
0: Resende, ele botou de zagueiro, lateral esquerdo. Cadê Resende na volta?
2: Resende tá na.
0: Vendeu?
2: Vendeu.
0: Vendeu Resende?
2: E eu soube que tá bem. Eu soube que está muito bem. O Bahia
0: tá
2: só
0: na Argentina?
2: Não, tá na China. Ah, o Bahia só lembrou de. O Bahia, a torcida só apoiou.
0: Que Loren tanto defendia Resende.
2: Só apoiou quando ele fez um gol no Bavi.
3: Olha,
2: quando ele fez
3: um gol no Bavi. Sempre me comprometendo.
2: Quando ele fez gol no Bavi, aí todo mundo achou maravilhoso.
0: Genildo adorava a Resende.
2: O cara legal, jogava demais.
0: Genildo,
2: de manhã, de tarde, de noite.
0: De manhã, de tarde, de noite. Resende veio naquela safra da Série B e acabou ficando aí. Foi um cara que deu sorte no Bahia, que aqui pra nós, sinceramente, ele ajudou muito o Bahia, Rogério confiou muito nele, deu muita oportunidade a ele, mas pra mim o nível dele tá um pouquinho abaixo dos outros.
3: Ele não acompanhou.
2: Mas já foi, isso é coisa do passado.
0: Mas ele ficou aí um tempão, ele ficou muito tempo no Bahia.
2: É, mas já foi, porque
3: o Rogério tem essa mania de querer recuperar jogador, ele não desiste. A mesma coisa ele fez com o Cauli, mas não teve jeito, teve que ir embora.
0: Cauli, volta na sua opinião, Genildo?
2: Pra Bahia, eu acho que não. Ele pode voltar.

0: Puxa, pelo amor de Deus, você lembra também de casa?
1: Vocês falam como torcedor, rapaz.
2: Não,
1: calma, tem que.
2: Eu não.
1: Ah, é, sim. Não. Pelo amor de Deus.
2: Você tá comentando como torcedor? Não, eu não. Eu sou neutro.
1: Eu tô comentando aqui. O jogador lá em São Paulo, ele não é esse jogador.
2: Pronto,
1: ruim, não.
2: Ele deu sorte no São Paulo, mas deu no Bahia, Iago Gorducci jogou aqui.
1: O cara não dá sorte jogando
3: bola. Ele acertou jogar bola
2: no São Paulo. Ele acertou no São Paulo. Mas aqui no Bahia, Iago Gorducci jogou o quê?
3: Nada.
1: Porque ele jogou pouco.
2: Ele jogou Genildo, pouco. Você é um comentarista, Genildo.
1: Ele jogou
2: um cara
1: pouco.
2: Que
1: ele
2: tem
1: jogou
2: 50 anos de rádio.
1: Ele jogou
2: pouco.
4: Mas ele jogou pouco. Quando jogou, não.
1: Mas peraí, ele jogou pouco.
4: É ruim.
1: Não é assim também. Vocês
2: não,
1: também.
2: Genildo, não, pelo amor de Deus, não.
1: Ó, eu vou discordar de vocês pra uma coisa. Vocês
0: sabem que ele chegou.
2: Você deveria montar um time com o Iago Gorducci, com o Cauli, com o Rezende, com o Marcos Felipe.
1: Deixa eu complementar. Deixa eu complementar. Vocês ficam falando o tempo inteiro. Eu ouço uma palavra que os comentaristas atuais ficam falando: ó, fulano e tal precisa de minutagem. A minutagem.
2: Não performou.
1: Aí o cara passa 10 jogos do banco, entra um jogo, e diz: esse cara é ruim demais. Pelo amor de Deus, não é assim também.
2: Olha,
1: que você
2: faz. Peraí, vamos falar sério. Vamos levar esse programa aqui.
1: Eu vou deixar você na reserva da narração esportiva durante 6 meses.
2: Se eu voltar, eu volto com mais vontade ainda. Sério. Eu posso voltar até enferrujado, mas volto com vontade. Então, Iago Bordeaux, faltava isso.
1: Você chegou onde eu queria.
2: Quando tinha oportunidade, não mostrava serviço.
1: E ele se lesionou, voltou e mesma coisa de nada.
2: Se tem um jogador que não deu certo no Bahia, se chama Iago Bordeaux. Foi a pior contratação do Bahia dos últimos anos. Sabe por quê? O Bahia contratou ele 6 meses antes. Ficou esperando. Olha o Alejo Vélez. Da mesma forma o Bahia fez. Contratou 6 meses antes. Ficamos aqui esperando. Cadê o camisa nova? Vai chegar. Chegou e tá dando conta do recado. Pra mim, uma ótima contratação. Agora, Iago Borducci, tomara que ele acerte o São Paulo pro Bahia recuperar o que investiu nele.
1: Uhum.
2: Entendeu, Gabriel? Você que. É, tomara que. Pode pegar o microfone. Tomara que o Iago Borducci arrebente no São Paulo pra chegar no final do ano. São Paulo fazer uma proposta ao Bahia. E o Bahia não perdeu o que investiu nele. Porque Iago Borducci jogou. Alguma coisa no Bahia, na sua opinião? Não fica com medinho, não, pode falar.
5: Vamos lá, primeiro, a questão do Iago é interessante pelo seguinte, primeiro, eu não acho que ele jogou pouco, eu discordo de Genildo com isso. Acho que ele realmente não se encaixou no Bahia, mas também não acho que ele tá dando sorte no São Paulo, porque na minha cabeça futebol não tem sorte.
2: A palavra não é essa, ele tá.
5: Ele se encaixou no esquema tático e tem jogado bem. O grande detalhe do Iago é o seguinte: o torcedor do Bahia criou expectativa demais
2: nele.
5: Um jogador que nunca mostrou de fato que era esse jogador que o torcedor do Bahia esperava. Gabriel, você está dizendo que o Iago é ruim? Muito pelo contrário, ele sempre foi um jogador interessante, ponto. Acabou. Jogador interessante. Craque ele nunca foi. Grande jogador nunca foi. Ficou muito tempo parado na Alemanha várias vezes por conta de lesão também.
2: Juba.
5: Então, assim, eu não acho que. Eu não acho que o problema do Iago tenha sido a falta de qualidade do Iago. Eu acho que o problema do Iago foi a alta expectativa que o torcedor depositou num jogador que não resolveria o problema do Bahia.
0: E o histórico de lesões também.
2: Quem teve mais chances, Zé Guilherme ou Iago Borducci?
5: Iago jogou mais.
2: Então, e quem mais chamou atenção aí? Quem mais conseguiu desenvolver? O Zé Guilherme.
5: Mas eu acho Iago melhor do que o Zé Guilherme.
1: Em outras oportunidades.
2: Genildo, a gente não pode dizer que o Rogério não deu oportunidade a Iago Borducci.
1: Em outra situação, do Bahia de uma forma, jogando de uma forma e jogando de outra.
2: Iago Borducci, ele entra em campo e a torcida fica um pé atrás com ele.
1: Claro. Como aconteceu várias vezes quando aconteceu várias vezes com
2: o senhor já rendeu mais do que Iago Borducci.
1: Sim, mas eu tô dizendo a você, quando o jogador pegava na bola, já ia sendo vaiado. Como é que o cara.
4: É dele.
1: Quem?
4: Michel Araújo, ninguém
2: machucado. Tá voltando agora, tá voltando.
1: Tá na transição.
2: Agora sim, vamos pro comercial, bora. Mas a resenha tá boa hoje. Hoje a resenha vai até 8 da noite, viu, DJ? Volta
1: aí. Tá, eu vou ter que sair agora.
2: Peraí, vai sair?
1: Vou sair.
2: Você tá correndo do debate, Nildo?
1: Eu vou sair agora.
2: Tá correndo do debate?
1: Não, tô.
2: Grande, Nildão.
1: Tô olhando aqui, o relógio já passou da minha hora. Que marcado.
2: Você deveria armar um time com Iago Borducci, Marcos Felipe.
1: Everaldo.
2: Marcos
1: Felipe é o melhor goleiro da Turquia atualmente.
2: Como é que você fala que o William José é melhor do que Everaldo?
1: Eu acho. Você acha uma coisa, eu acho outra. Então eu acho.
2: Todos os dois são farinha no mesmo saco.
1: Tá. E eu quero dizer uma coisa. Vamos diminuir um pouco a bola.
2: De quem?
1: A bola de um jogador chamado Vélez. Devagarzinho.
2: Você já se arrependeu?
1: Não tô dizendo. Devagar com
3: o Gabriel é o defensor dele número 1, viu?
1: Devagar.
2: Não, o Alejo Vélez também. Eu quero esperar mais um tempo.

0: tempinho.
1: Pronto. Ah, quer esperar,
0: ele,
1: né?
0: Ele já chegou, já fez alguns gols, pelo menos já fez, em pouco tempo, ele já fez 10 vezes mais do que Iago Borducci.
1: Mas Iago Borducci é lateral, né? Central.
0: Mas aí, cada um na função tem que representar, Junior, pelo amor de Deus.
1: Iago Borducci tinha que ser artilheiro, então?
0: Não, não tinha que ser artilheiro. Então, ele tinha que jogar bem na função dele. Pronto. E ele não jogou ainda no Bahia. Tá, ele não jogou. Vou pro comercial, volto já. Daqui a pouco tem a bomba, segura aí. Ah.

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3: 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Avenida Juraci Magalhães, nas imediações do Rio Vermelho, tem movimentação intensa sentido Caminho das Árvores. A via é a melhor opção para você que está em Undina. Por enquanto, não está valendo a pena desvios. 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

0: Valeu, galera brasileira, de volta com Nova Brasil em Campo, Salvador, e a galera tá com a gente. Deixa eu ver o Francinha Almeida, o melhor plantão esportivo do Brasil. Cadê você, Francinha? Almeida!
1: Sempre firme, meu caro Ivo Ferraz. Estamos aqui. Inicialmente, Ivo, vou falar do Campeonato Brasileiro, a Série B. A Série B não para, não vai parar nessas datas da FIFA, né? E ontem tivemos o fechamento da 29ª rodada. Tivemos o Fortaleza jogando contra o Londrina por 2-1 e também o Criciúma perdendo para o Operário por 2-0. Esses dois jogos fecharam a 29ª rodada, e mais a vitória do Cuiabá 3-0 no Náutico. Então só foram jogos que fecharam a 29ª rodada da Série B do Brasileirão. Vila Nova é o primeiro com 51, Fortaleza é o segundo com 51 pontos, Novo Horizontino é terceiro com 50, Juventude é o quarto com 50, Operário é o quinto com 47 e também com 47 pontos. Vem sexto o Criciúma. São os clubes que vão fazer serem promovidos, né, para a próxima fase e também a próxima classe, né, a Série A do Brasileirão. Portanto, esta é a situação de momento, Ivo, na Série B do Brasileirão. Lembrando que quem estão no rebaixamento: o Avaí, que é o 17º com 30, Londrina 18º, 28, América Mineira é 19º com 17 e a Ponte Preta 20º com apenas 13 pontos ganhos. A Ponte Preta, esta Série B, que vai apresentar a 30ª rodada na próxima sexta-feira, Novo Horizontino e São Bernardo, Vila Nova e Londrina abrindo a 30ª rodada. No sábado tem Operário e Ceará, Náutico e Sport, Goiás e Atlético Goianiense. No domingo, Criciúma e Avaí, CRB e Cuiabá, Fortaleza e Atlético Clube de Minas. E na segunda, fechando a rodada, dois jogos: América Mineiro e Juventude, Botafogo de Ribeirão Preto e a Ponte Preta, meu caro Ivo Ferraz. Portanto, são detalhes da Série B do Brasileirão, que já tivemos agora a 29ª rodada, meu caro Ivo Ferraz. Se houver um tempinho, Ivo, eu vou falar também dos resultados de hoje no setor internacional.
0: Beleza, França Almeida. Robertão Rivelino, você viu aí, né, Roberto? O que você achou aí dessas contratações do Bahia que foram furadas, né, Roberto Rivelino? Cadê o Roberto? Já saiu já? Já não tá mais no circuito, não? Então, beleza. Então, um abraço pro Robertão aí, que vai descansar, vai dar aquela caminhada, né, na orla, o nosso querido Roberto Rivelino. Salve, galera, estamos às 6 da noite, mais 48 minutos, 6:48. Atenção, atenção, galera, olha aí com a gente. 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Um abraço aí pro Domingos em Brotas ligado com a gente. Valeu, queridão. Antônio Chagas, boa noite. Para tirar o Vitória tem que ser Roger Machado. Vitória vai cair, né? Roger Machado, esqueça, cara. O Galo, você tá arrumando técnico pro Vitória, por quê, Galo? Você, não sei não, viu? às vezes os caras não falam nem do time deles do coração, né? Tem que dar dando dica aí
2: pra diretoria
0: do Vitória. Um abraço pro nosso querido Galo City. Paulinho Maquipan também tá com a gente. Olha, galera, tem mensagem chegando aqui pelo nosso WhatsApp 9626-9020-719-9626-9020 pra galera participar, pra galera interagir, pra galera participar do nosso programa. Deixa eu ver aqui, o Robertão lá de Jequiriçá mandou mensagem aqui pra gente. Um abraço aí pra o nosso querido Roberto lá em Jequiriçá. França Almeida também mandou mensagem pra mim. Um abraço aí pro nosso querido Michel Corbacho, tá ligado com a gente. Valeu, Corbacho, um abraço, queridão. Quem mais aqui? O Ivan tá lá em Jacobina também acompanhando a gente. O Lucas, olha o Lucas, né? Grande Lucas, tá com a gente lá em Plataforma acompanhando aqui o nosso programa. Deixa eu colocar aqui, fala, Rafa. Fale. Ah, não sei se você tinha falado alguma coisa, você tava querendo falar alguma coisa aí, foi? Ó, vou botar aqui um áudio aqui do torcedor que tá participando com a gente, cadê? Deixa eu ver aqui, vamos lá.
3: Boa noite, Ivo, boa noite vocês aí da bancada, eu tô aqui em Jequiriçá, mas sempre acompanhando vocês, triste pela a campanha do Vitória numa parte, é um time covarde, um técnico que tem um esquema tático, parece, por incrível que pareça, o primeiro tempo não dá, no segundo tempo o esquema vai-se embora e o Vitória deixa a gente sofrer. Timezinho que deixa nós vitoriosos sofrendo, viu, galera? O timezinho que deixa os torcedores de cabeça quente. Quer dizer, eu, esse técnico já estava na hora de ir embora, tranquilo. Será que o presidente vai deixar para na hora que afundar o time, é? Tinha que trazer um técnico à altura agora de um campeonato para tirar o Vitória do sufoco, para a gente não sofrer lá na segunda divisão, viu? Valeu, aqui é Roberto Jequiriçá, sempre dê uma lua aqui para Jequiriçá, que nós estamos aqui ouvindo aqui a sua programação. Uma boa noite.
0: Valeu, Robertão. Ó, não vai mudar mais, né, Roberto? Porque o Vitória já, né? O Jair Ventura, inclusive, já falou aqui no programa, tá tudo certo, né? Continua no Vitória, ele vai seguir e eu acho que ele vai até o final agora, entendeu, Lorena? Caindo ou não caindo, Vitória ficando na Série A, ele vai no comando do Vitória até o final. Vitória não vai mais mudar treinador, ele pode perder as três próximas aí, Vitória não vai mudar.
2: Com certeza, eu já previa isso, já achava isso, porque estar demitindo treinadores assim, não é muito o perfil do Vitória não. Eu sei que antes de Jair chegar e se consolidar, o Vitória teve três treinadores seguidos aí, mas o Jair Ventura, ele tem um time que está oscilando muito, mas as coisas positivas que ele já fez, eu acho que vem pesando muito para a diretoria, como chegar até as quartas da Copa do Brasil, ter vencido o Flamengo, esses jogos decisivos que o Vitória fez, o que conseguiu construir o resultado, essa fama que o Barradão tem de ser uma fortaleza para o Vitória, também foi algo que Jair ajudou a construir. Então isso pesa muito na hora da escolha, da decisão. E mesmo com os rumores aí de bastidores de que o grupo do Vitória, que o vestiário do Vitória seria dividido, aparentemente não. No jogo contra a CAP aqui no Barradão, quando o Renê faz o gol, ele vai até o Jair, comemora com ele como se dissesse: estou com você. Acho que ele chega a falar: estou com você, estamos com você. Então eu não acho que um time que tem o grupo fechado com o treinador, a diretoria com prestígio com o treinador e ele com vontade de ficar por ter condições boas de trabalho, acho que não deve ir embora não.
4: Nos bastidores eu soube que o elenco pediu a permanência do Jair Ventura, né? Isso pode ter pesado.
0: Aparentemente a gente vê ficado. Que ele
2: com há uma elenco, sintonia muito grande ali.
0: Uma sintonia, não.
2: Diretoria, treinador, jogadores. Só a torcida que tá ali
0: o que
2: saindo
0: pouco da série. É desejar boa sorte pra ele. Tomara com que ele certeza. Consiga manter o Vitória, né? Porque o objetivo aí é só esse, é manter o Vitória na Série A. Se acontecer uma Sul-Americana, é outra história, né? Que pode acontecer, mas depender muito do desempenho de Vitória. Se o Vitória vencer e continuar subindo, a tendência é que o Vitória vai entrar
2: na Sul-Americana. Também os adversários, né? Também, né? Que o futebol, a tabela, no fim das contas, é isso. São os outros times oscilando e o Vitória fazendo o trabalho dele.
4: E o Vitória na Sul-Americana com o Jair ia muito mais longe do que foi com o Carpini.
0: Você que tá dizendo. O cara nem jogou ainda. É onde, Jair, na Sul-Americana?
4: Ah, se o Vitória chegar na Sul-Americana, pode ir muito mais longe do que com o Carpini foi.
2: O Carpini nem...
0: É, hoje ele tem mais tempo, né? Tá, eu acho o Jair Ventura mais ambientado do que o seu Carpini, que você tanto defendia ele lá naquela época.
4: Sai fora.
0: Você era fã do Carpini.
2: O ambiente pro Jair e pro Carpini são diferentes agora. Eu acho que o ambiente do Jair é mais leve. Eu acho que ele...
0: Eu acho.
2: O Carpini tinha muita... Ele era... Parecia que ele era muito autoritário. O Carpini
0: chegou fazendo um arregaço, como disse.
2: Ele
0: outro,
2: era muito autoritário. Então, ele não tinha tanto prestígio.
0: Ele mandava até, não mandava, mandava em todo mundo o Carpini.
2: Aparentemente era isso.
4: Eu acho que o Jair precisa melhorar mais um pouco a relação dele com a imprensa.
0: É, mas Jair com a imprensa, às vezes se comporta como um cara sério e às vezes como um brincalhão. Quando ganha, ele fica fazendo palhaçada. É, não tem postura.
4: Copa,
0: o que
4: assim.
0: Ele precisa, sabe o quê? É ter mais postura de treinador. Simplesmente isso. Ganhando ou perdendo.
2: Diferente do que
0: tem
2: eu acho de Rogério.
0: O Rogério Ceni.
2: Ele é igual, perdendo e vencendo. É. Mesma coisa.
0: O Rogério até se chateou no outro. Mas isso aí é natural. Não é nada normal o Rogério ter chateado na última coletiva, não, porque assim é ser humano, mas Rogério tem uma postura, perdendo, ganhando, ele tá batido, mas ele fala sério, quando ganha ele tá ali falando sério. Já o Jair Ventura não, quando ganha ele brinca com um, brinca com outro,
4: fala palavrão,
0: e quando perde fica meio, o Carpini já não falava de jeito nenhum, é, o Carpini era problema ganhando ou perdendo. Mas Rafa, quais são os jogos do Vitória em casa, no Barradão aí?
4: O próximo compromisso do Vitória é a Chapecoense.
0: Vamos,
4: né?
0: Lá, eu acho que ganha. Chapecoense, vai.
4: Vai, deixa eu botar aqui. Derrota, empate. Vai. Chape, você ganha, né?
0: Ganha.
4: Também acho. É, São Paulo.
0: Bem. Ah, não, peraí. São Paulo, eu tô dentro do Barradão, rapaz.
4: Ah, em casa?
0: É.
4: Atlético do Paraná.
0: Empate.
4: Empate. Eu acho que ganha de novo. Fluminense.
0: É zebra também, mas eu acho que ganha Fluminense.
4: Também acho.
0: Dá pra ganhar.
4: E o Santos, que é confronto direto.
0: É, o Santos vem aí com o Felipe Coutinho, vem com o Gabigol, vem com o Rony, vem com o Gabriel Bontempo,
4: Papai Neymar.
0: Vem com o Rodinei, vem, sabe com quem mais? Com o Gabigol.
4: O Arthur.
0: Vem com
4: o
0: Arthur, vem com o Rolaser. É, tem mais gente aí, Lucas Bastos, Veríssimo. Bastos.
4: Eu vou pesquisar e se hoje não der tempo, eu falo amanhã.
0: É um time
2: Santos.
0: E vem na sequência
2: teoricamente,
0: boa.
2: O Santos tá muito forte.
4: Quatro vitórias, né? Quatro vitórias.
0: E o Santos, é isso, vem na sequência positiva. O Santos foi eliminado na Sul-Americana, né? Perdeu nos pênaltis, mas vem na sequência boa.
4: Mas até o Santos ainda
0: agora
4: tem.
0: Agora o Vitória vai ter o Corinthians fora de casa. Vai ter São Paulo fora de casa. Vai ter a Chape aqui, mas depois vai ter o Corinthians. Vai ter São Paulo e Corinthians fora.
4: Aqui ficou duas vitórias em casa. Faltam duas. Duas vitórias escapar, e aí?
0: Pra quem?
4: Vai ganhar quem? Joga... Fora de casa. Vasco, Inter, Coxa.
0: Não, ele vai ganhar o Vasco fora.
4: Tomara.
0: Vai ver, vai ganhar o Vasco fora. É.
4: Eu vou, acho que
0: o futebol, Lorena.
2: Eu
0: vou
2: pra lá. Eu creio.
0: O futebol, ele é assim, né, Gabriel? Dá um cara de giro. Uma hora o cara perde pra quem menos espera.
2: Olha a cara de Gabriel.
0: Ganha pra quem menos espera. Não, vá, Gabriel. Discorde, pode falar.
5: Não é discordar, não. É porque eu acho que o pior jogo que o Vitória tem até agora no campeonato é a última rodada contra o Vasco e São Januário. Pra mim é o único jogo que o Vitória não vai ganhar.
0: O Vasco também tá lutando
5: pra não cair, né, velho? Eu acho muito difícil.
0: E vai ganhar do Corinthians?
5: Muito difícil. O Corinthians, eu acho mais viável o Vitória ganhar do Corinthians do que do Vasco.
0: Vai ganhar do São Paulo, do seu jogador lá, tem Cauli.
5: Vai ser 1-0, gol de Cauli.
4: Aí, o Vitória tem que aproveitar um momento ruim.
2: Fim do mundo.
4: Tem que aproveitar o momento ruim do São Paulo, que tá com problema.
2: Não, o Corinthians, São Paulo. São Paulo é financeiro, o problema do São Paulo.
4: O Corinthians também tá na crise lá com.
5: O Vitória joga com quem fora? Peraí.
4: São Paulo, Corinthians, Coxa.
0: Curitiba e Inter.
5: Quantos jogos o Vitória tem que ganhar?
0: 10.
4: Quatro.
5: Tem que ganhar 4?
0: Você que tá dizendo.
5: Se tiver que ganhar 4, o Vitória tem que ganhar Chapecoense, Atlético Paranaense, Fluminense e Santos no Barradão. Porque todos os jogos do Vitória fora, alguém tem um interesse de alguma coisa. Não tem nenhum time que tá no meio da tabela que não quer mais nada.
0: O Santos tá lutando aí pra garantir uma vaga.
4: Cinco,
0: o
4: Fluminense direto aqui. 5.
0: O Fluminense, olha a colocação do Fluminense.
4: Tá atrás do Bahia.
0: Pois é. Tá bem o campeonato.
5: E tem um adendo importante aí, pelo que eu tô vendo aqui, né? O único time que o Vitória pega em casa dos adversários diretos é o Santos, né? Inter é fora, Vasco é fora, Corinthians, que vai vir pra essa briga, também é fora.
4: Meu,
2: tudo fora de casa. O Vitória tem tudo contra ele. Ele vai ter que remar contra todas as marés possíveis. Vai ter que ser o Vitória de Flamengo e o Vitória contra a CAP na Copa do Brasil. Se não for esse Vitória, não adianta, outro. Não.
4: Vai ter Baralhas, vai ter time.
2: Eu creio, né?
0: Se o Baralhas, quer ver o meio de campo do Vitória? voltar a dar certo, voltar o Baralhas,
2: Mateuzinho.
0: O Martínez e Mateuzinho. Certo. Era o meio de campo que vinha dando certo.
4: Zé Vitor Vitória. Banco, Kaique
0: Zé Vitor lá no, na terceira opção, Kaique na quarta opção.
2: Zé Vitor nem aparecendo
0: barradão. Agora se tiver aí, ó, o Baralhas jogando bem, com Martínez e Mateuzinho, no ataque ele mete Eric e René.
4: René Kenny.
0: É. E a zaga ali, eu botaria Kaká, Brites, o Matheus Silva, que não tem outra opção. E o,
2: e também e tá o, bem, não tá
0: e
2: tão.
0: E o
2: tá
0: Jamerson, que tá
2: não.
0: bem também. O Jamerson
2: e Matheus também.
0: O time do Vitória seria isso aí. Quatro. Falta mais um, então.
2: E reforçar essa parte física aí, hein?
4: Falta o Lucas, você não falou?
0: Quem?
4: O goleiro? Ele falou não. Dos quatro, dos meias.
0: Se botar aqui, ó, se você botar
4: Lucas
0: Arcanjo, Matheus Silva, Kaká,
4: Luan.
0: Não, aí eu botaria Brites.
4: E Jamerson.
0: Aí Martins, eu botaria Baralhas.
4: Martins.
0: Mateuzinho.
4: Pronto. Eric.
0: René.
4: E Tásia. Tásia como meia de novo? Ele vai assistir.
0: 4-4-2.
4: Tásia como armador foi um desastre.
0: Vai botar Pochettino? Fora de forma? Fora de ritmo?
2: Quem? Triste.
0: Vai botar Marinho? Essa é a opção.
4: Kaiser.
2: Ah, no segundo tempo.
0: Ah, pelo amor, vai jogar com dois atacantes. Aí você tá de brincadeira, tempo. Né?
4: Não, tô de brincadeira, são as opções.
0: Não, é coisa pra segundo tempo. Aí
2: depois dessa aqui aí vai de até embora. Aqui.
0: Aí teria que ser Tásia, teria que ser Pochettino, Marinho, Oswaldo.
2: No segundo tempo.
0: É, no segundo tempo, o que, menino? Falta mais um aqui pra fechar o.
2: Ah, não.
0: Ah, não o quê?
2: Marinho, Oswaldo, Pochettino, não.
0: Então tem que ser Tásia.
2: Isso aí.
0: É, ou então alguém do meio de campo aí. Valeu? Ou aquele Lucas Silva lá que você disse que é bom de bola, Lorena. Pelo amor de Deus, hein? Valeu, vamos embora. Bora, vamos embora. Valeu, galera. Valeu, valeu. Boa noite, manhã querida. Boa noite, meu.
2: Tchau, tchau.
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1: Agora 7:16, boa noite.
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4: A comunicação infantil envolve a pronúncia, a compreensão e a organização dos pensamentos. Dificuldades de fala podem indicar quadros como a dislalia, que é a troca de sons, ou transtorno do desenvolvimento da linguagem. Fatores como o uso excessivo de telas nos primeiros anos e pouca interação verbal também afetam a fala. A ausência de palavras aos 16 meses ou de frases aos 3 anos exige atenção. O acompanhamento com pediatra e fonoaudiólogo garante intervenção no momento certo.
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15: 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Avenida Vasco da Gama com trânsito complicado no sentido Brotas, as imediações do Dique Tororó. Avenida Oceânica tem complicações em Ondina no sentido Rio Vermelho. Ela é a melhor opção para você que vem da Barra para Maralina. 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
1: 7:21. Sandra Sá, retratos e canções na Rede Nova Brasil FM.

0: Nova Brasil, som do Jota Quest, também, agora 7h41, muito boa noite.
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9: 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De volta ao 20 Nova Brasil FM, Avenida CM com pontos complicados nos dois sentidos. Ela é a via mais rápida para você que sai do Jardim de Alá e vai para a região de Brotas. A Avenida Jorge Amado tem trânsito bom, sendo a melhor opção para você que está na boca do rio e vai para a paralela. 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Marcelo Soares, Nova Brasil Salvador, 104,7.

0: 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Este é Gilberto Gil, esperando na janela, agora 7h52. Obrigado pela sintonia. Fique conosco, daqui a pouco tem o Sob Medida.
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2: Olá pessoal, sou o chefe Tom Rosa, falando essa semana um pouquinho da história da gastronomia. E há 10 mil anos atrás, nós que éramos caçadores, começamos exatamente a

0: cultivar a terra. O cultivo da terra, assim como a fabricação de utensílios de cerâmica e de fornos, implicava o estabelecimento de um núcleo habitacional fixo e de comunidade. Nossas famílias, hein? O aumento gradual da produtividade agrícola permitia que se armazenasse uma parte da colheita e que o número crescente de pessoas pudesse dedicar-se a outras atividades. Esse fato é um dos marcos da história humana, em decorrência dos primeiros excedentes de alimentos. Surgiram excedentes de muitas outras coisas. E no próximo episódio tem um pouco mais. Valeu, fui!
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3: 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A Avenida Paralela no sentido centro tem tráfego intenso, mas é o melhor caminho para você que sai de São Cristóvão em direção à Barra. A Avenida Oceânica é a melhor opção para sair de Undina em direção ao Rio Vermelho. 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Marcelo Soares, Nova Brasil Salvador, 104,7.
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4: 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Nova Brasil 2 para as 8, tá no ar. Este é o Sob Medida. Vem conferir comigo.

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0: está no ar a Voz do Brasil. As notícias do governo federal que movimentaram o país no dia de hoje.
1: Olá, boa noite.
2: Boa noite para você que nos acompanha em todo o país.
1: Quarta-feira, 23 de setembro de 2026.
2: Vamos aos destaques do dia.
1: Sancionada a lei que aumenta a pena para furto e roubo de combustíveis.
2: Norma também endurece a punição para quem compra, transporta ou vende combustível de origem criminosa.
1: E tem início a operação carga pesada com foco em aumentos abusivos. Luana Karen.
3: Agência Nacional do Petróleo já aplicou mais de 200 milhões de reais em multa a distribuidoras por cobrança abusiva.
2: E o Brasil ultrapassou os 30 milhões de empregadores e trabalhadores por conta de empregados e trabalhadores por conta própria em 2025.
1: O índice passou de 24% em 2012 para 35% segundo o IBGE. Gabriela Noronha.
4: A região sul liderou a formalização e atingiu índice de 47% em 2025. Seguida pelo Centro-Oeste e pelo Sudeste.
2: Transporte aéreo.
1: Mais de 88 milhões de passageiros viajaram em voos domésticos e internacionais de janeiro a agosto.
2: Número é 4,7% superior ao registrado no mesmo período do ano passado.
1: E novas regras ampliam os direitos à informação dos passageiros. Thaís de Araújo.
5: O consumidor deverá ser informado já na compra da passagem de que o voo pode sofrer alterações por condições meteorológicas, requisitos de segurança ou outros fatores.
2: Hoje, na apresentação da Voz do Brasil, eu, Mariana Jungmann e Luciano Seixas.
1: E acompanhe a gente ao vivo, acesse radioglobe.ebc.com.br ou o canal Gov na sua TV aberta.
2: Foi sancionada a lei que aumenta penas para furto e roubo de combustíveis.
1: Além de endurecer penas contra ilícitos já existentes, o dispositivo também tipifica novos crimes.
2: Para saber os detalhes, nós conversamos agora ao vivo com a repórter Luana Karen, que apurou tudo. Boa noite, Luana.
3: Boa noite, Mariana, Luciano. Boa noite também aos ouvintes da Voz do Brasil. A nova lei alcança crimes cometidos desde os locais de produção e armazenamento até o transporte de combustível furtado ou roubado, incluindo o transporte por dutos, terminais e veículos de qualquer espécie. A norma cria pena específica de reclusão de 4 a 10 anos e multa para o furto de petróleo e derivados, gás natural, álcool etílico hidratado, biocombustíveis e óleos lubrificantes.
1: E de acordo com esse novo dispositivo, a venda de combustível proveniente de crime é considerada crime também, né, Luana?
3: É isso aí, Luciano. Quando o agente tiver conhecimento da origem criminosa do insumo, a pena pode chegar a 8 anos de reclusão e multa. A norma também prevê a interdição do estabelecimento, a alienação antecipada de bens apreendidos e, após a condenação, a perda do cargo, função ou emprego público. O secretário nacional de segurança pública, Chico Lucas, explica que a nova legislação, além de penalizar um crime contra a ordem econômica, combate um problema que pode até afetar a saúde pública.
6: Quando nós aumentamos uma pena como essa, a gente está enfrentando sobre todos os eixos, né? Esses combustíveis que eram furtados ou roubados, a comercialização deles, por vezes, era feita de maneira fracionada em lugares com pouca segurança. Isso trazia um risco para a vizinhança e também um risco ambiental, né? Porque combustível pode pegar fogo, destruir uma casa, uma comunidade. Então, esse aspecto também tem que ser levado em consideração no que diz respeito ao aumento da pena.
2: Agora, Luana, essa semana também a Secretaria Nacional do Consumidor se reuniu com 140 representantes, né, de PROCONs para alinhar uma ação de fiscalização do mercado de combustíveis. Como é que vai funcionar esse trabalho?
3: Olha, Mariana, o encontro marcou o início da Operação Carga Pesada, de âmbito nacional, que tem como foco a apuração de possíveis aumentos abusivos na comercialização de combustíveis líquidos. Os PROCONs poderão compartilhar informações, documentos e resultados das fiscalizações, além de organizar ações conjuntas. A reunião foi convocada após a Agência Nacional de Petróleo, Gás Natural e Biocombustíveis ter recebido cerca de 330 denúncias relacionadas a aumentos abusivos de preços. De acordo com o secretário nacional do consumidor, Ricardo Morishita, já foram instaurados 70 processos administrativos contra postos de combustíveis. Morishita explica que o problema está no aumento da margem de lucro desses estabelecimentos.
7: Qual é o problema? É no momento de guerra em que o governo tem programas de subvenção, quer dizer, ele faz pagamento direto para auxiliar a compra desse combustível, tem a desoneração de impostos, ou seja, a sociedade